0: milhões de reais na carteira das bets, que devem ser devolvidos aos apostadores. A retirada vale para as empresas que tiveram a autorização de funcionamento no país. Segundo a secretaria, um dos fatos para a demora na retirada é a quantidade de contas com valores reduzidos. Pelo menos 86 milhões de contas possuem saldos de até 99 centavos, totalizando mais de 15 milhões de reais. Agora, as empresas têm até amanhã, dia 7, para informar as instituições financeiras os saldos de cada apostador. De acordo com o ministro da Fazenda, Dario Durigan, o dinheiro deve estar disponível nas contas entre os dias 9 e 14 de outubro.
1: As bets vão ter que informar para os bancos qual é o saldo no seu CPF que ficou lá sobrando. E os bancos, no dia 9 a 14 de outubro, vão devolver o seu dinheiro. Caso tenha qualquer problema, a Caixa vai receber o recurso e intermediar a devolução do seu dinheiro. Não confie em sites, em links que te mandarem, que facilitem a devolução do seu dinheiro.
0: O fim das atividades das bets no país foi determinado por uma medida provisória. Só no dia de hoje, 1.500 sites de plataformas de apostas foram derrubados. Com isso, a partir desta terça-feira, os sites de aplicativos das plataformas deverão ficar indisponíveis. Reportagem Nazi Brum.
2: E para fortalecer as ações de combate à oferta de apostas de cota fixa no país, o Ministério da Justiça e Segurança criou novas estruturas no âmbito da Secretaria Nacional do Consumidor, a Senacom.
3: O Departamento de Fiscalização e Prevenção de Danos ao Consumidor vai atuar na prevenção e repressão das apostas ilegais e também na manipulação de resultados esportivos.
2: Já a Secretaria Nacional de Direitos Digitais vai acompanhar sistemas e políticas adotados pelas plataformas, analisar relatórios de transparência e notificar provedores e aplicativos que violem a medida provisória.
3: Pagar a mesma conta duas vezes por engano ou ter dor de cabeça com golpes e fraudes são alguns dos problemas enfrentados pelos usuários do Pix.
2: Para evitar situações como essas, o Banco Central aprovou novas regras para reforçar as operações financeiras no país.
3: Além de novas medidas de segurança, trabalhadores poderão utilizar o Pix automático em contas salários para pagamentos recorrentes.
4: O Banco Central aprovou novas regras para aperfeiçoar o Pix, ampliar suas funcionalidades e reforçar a segurança do sistema. As mudanças incluem novidades no Pix automático, regras específicas para cobranças híbridas e novos procedimentos contra fraudes. A partir de 1º de julho de 2027, o Pix automático poderá ser usado em contas salários para pagamentos recorrentes autorizados pelo cliente. A medida amplia as possibilidades de uso da ferramenta, mantendo as restrições já existentes para recebimento e outras operações nessas contas. Outra novidade envolve a cobrança híbrida, que reúne boleto e QR Code do Pix no mesmo documento. Para evitar pagamentos em duplicidade, a nova regra determina o cancelamento automático de um dos instrumentos assim que o outro for pago. Em caso de falhas, o regulamento define responsabilidades das instituições que devem comunicar ao usuário quando houver registro de suspeita de fraude, informar a data da marcação e permitir a revisão da medida. Se a suspeita não for confirmada, o registro deve ser cancelado. Claudimário Carvalho, para a Voz do Brasil.
2: A balança comercial brasileira registrou superávit de 7 bilhões 740 milhões de dólares em setembro, uma alta de 146% em relação ao mesmo período do ano passado.
3: Isso significa que o Brasil vendeu mais mercadorias e serviços para outros países do que comprou, resultando em um saldo positivo para a economia do país.
2: Os dados foram divulgados hoje pela Secretaria de Comércio Exterior do Ministério do Desenvolvimento, Indústria, Comércio e Serviços.
3: Os destaques nas vendas foram para o petróleo bruto, minério de cobre, combustíveis, soja, farelo de soja e café não torrado.
2: Aparelhos auditivos, cadeiras de rodas, camas hospitalares e até mesmo mudanças em imóveis para pessoas com algum tipo de deficiência.
3: Esses são alguns dos itens que podem ser financiados através de crédito acessibilidade, que oferece linha de crédito nos bancos públicos federais para aquisição de produtos e serviços de tecnologia assistiva.
2: Os equipamentos e dispositivos são voltados para dar mais autonomia e independência às pessoas com deficiência.
3: Saiba mais na reportagem de Luana Karen.
5: A linha de crédito Acessibilidade financia a compra de equipamentos, dispositivos e soluções que ajudem na autonomia de pessoas com deficiência. Isadora Nascimento, secretária nacional dos Direitos da Pessoa com Deficiência do Ministério dos Direitos Humanos e Cidadania, lista os itens mais procurados para financiamento:
6: aparelhos para audição, amplificação sonora, cama hospitalar e também cadeira de rodas, que podem ser elétricas.
5: Entre os demais itens financiáveis estão órteses, próteses e dispositivos de acessibilidade para computadores. A linha também contempla o financiamento de adaptações em imóveis residenciais para acessibilidade. Tanto o Banco do Brasil quanto a Caixa Econômica oferecem a linha de crédito. Sérgio Fernandes de Carvalho Júnior, porta-voz do Banco do Brasil, detalha as condições oferecidas pelo banco.
7: O crédito é destinado a pessoas com renda mensal de até 10 salários mínimos. Os valores financiados podem variar entre R$70 e R$30 mil e podem financiar até 100% do valor do produto ou do serviço adquirido. O prazo para pagamento é de até 60 meses. A taxa de juros é de 6% ao ano para quem possui renda de até 5 salários mínimos e de 7,5% ao ano para quem possui renda acima de 5 e até 10 salários mínimos.
5: A concessão do financiamento depende da análise de crédito e dos requisitos de cada banco. Por isso, o interessado deve consultar a instituição financeira antes da contratação para verificar valores disponíveis, taxas, prazos e documentação necessária. Reportagem Luana Karen.
2: Uma plataforma digital reúne informações de voluntários da Força Nacional do SUS que atuam em desastres e emergências de saúde pública.
3: É o Sou Força, que já conta com 3 mil profissionais cadastrados.
2: Os profissionais podem ajudar em cenários de desastres naturais, epidemias e até mesmo para conter os impactos do fenômeno El Niño.
8: O sistema foi criado para organizar a força de trabalho e a mobilização de profissionais voluntários que desejam atuar em desastres e emergências de saúde pública por meio da Força Nacional do SUS. Na plataforma digital Sou Força estão reunidas informações sobre formação, competências, experiências e disponibilidade de cada profissional cadastrado. Rodrigo Stabile, diretor da Força Nacional do SUS, exemplifica como esses dados são usados na prática.
9: Aconteceu um deslizamento de terra numa tal região. Então eu sei que eu vou precisar de profissionais da logística, profissionais da enfermagem e de medicina. Eu tenho capacidade agora de acionar o voluntário, saber se ele está disponível para aquela missão.
8: O sistema Sou Força, criado em parceria com a Universidade de Brasília, conta com cerca de 3 mil profissionais voluntários cadastrados atualmente. Para Jonas Brandt, epidemiologista e professor do Departamento de Saúde Coletiva da UNB, a ferramenta vai ser uma ajuda importante no enfrentamento dos efeitos de fenômenos climáticos como o El Niño.
10: Cada vez mais, a gente tem aumentado essa frequência dos eventos extremos, as mudanças climáticas. O Brasil é um país que tem perspectivas de ser muito afetado pelo El Niño, seja na região norte do Brasil por causa da seca, seja na região sul do Brasil por causa das chuvas. Ter essa lista organizada é muito importante para que a gente possa dar conta dessa resposta esse ano.
8: Quem deseja se voluntariar pode acessar o sistema diretamente pelo site plataforma-fnsus.saude.gov.br. Reportagem Luciana Colares de Holanda.
3: Calor acima do normal, risco de incêndios florestais e mudanças extremas no volume de chuvas.
2: Outubro chegou e os brasileiros vão continuar sentindo os impactos do El Niño em diferentes regiões do país.
3: A previsão dos Centros Nacionais de Monitoramento indica que o fenômeno tem mais de 95% de chance de atingir intensidade muito forte entre outubro e dezembro, com efeitos que devem se prolongar até o início do ano que vem.
11: O Instituto Nacional de Pesquisas Espaciais, INPE, e o Centro Nacional de Monitoramento e Alertas de Desastres Naturais, CEMADEM, alertam para os efeitos do El Niño em todo o país. A quarta edição do painel El Niño 2026-2027 atualiza o cenário do fenômeno climático no Brasil. Entre outubro e dezembro, há probabilidade superior a 95% de que o El Niño alcance intensidade muito forte. Os estudos indicam que o fenômeno deve permanecer pelo menos até o início de 2027. A previsão indica probabilidade de chuva acima da média na região sul, em parte do sudeste e no leste do nordeste. Já em grande parte do norte e em áreas do nordeste e centro-oeste, a tendência é de volumes abaixo da média. As temperaturas devem permanecer acima do normal em quase todo o país. Na agricultura, a menor disponibilidade de água no solo no centro-norte pode interferir na germinação e no estabelecimento da soja da safra 2026-2027, além de afetar pastagens e a oferta de água para os rebanhos. No sul, a maior disponibilidade hídrica favorece o milho de primeira safra, mas o excesso de umidade pode aumentar a ocorrência de doenças no trigo e dificultar a semeadura da soja e do arroz irrigado.
2: Ainda falando de El Niño, para garantir uma boa safra, um dos pontos que o produtor rural deve observar é a previsão do tempo.
3: Com essa informação, é possível definir a melhor época para plantar, reduzindo o risco de perda.
2: E com previsão de intensidade do fenômeno climático, os dados sobre temperatura e clima passam a ser ainda mais importantes.
3: Agora, o agricultor pode contar com mais uma ferramenta, uma página oficial com informações e orientações sobre o El Niño e seus possíveis impactos na agricultura e na pecuária brasileira.
12: Excesso de chuvas ou longos períodos de seca. O fenômeno El Niño deve trazer grandes desafios para a agricultura nos próximos meses. Por isso, o Ministério da Agricultura e Pecuária, em conjunto com o IMET, Instituto Nacional de Meteorologia, criou um site com o objetivo de oferecer prevenção e mitigação para os agricultores. A página traz, por exemplo, informações como clima, seguro rural, zoneamento agrícola de risco climático, assistência técnica e formas de crédito rural. Também estão disponíveis avisos meteorológicos de eventos severos, previsão do tempo para capitais brasileiras e informações técnicas voltadas à agricultura, incluindo tecnologias de ponta desenvolvidas pela empresa brasileira de pesquisa agropecuária, a Embrapa. Essas ações têm como foco fortalecer a gestão integrada dos riscos climáticos, combinando prevenção, boas práticas de manejo, assistência técnica e instrumentos de proteção ao produtor, como o seguro rural. A ideia é prevenir cenários e reduzir riscos. A página na internet pode ser acessada pelo Ministério da Agricultura no endereço gov.br/agricultura. Cleide Lopes, para a Voz do Brasil.
2: Organizações e moradores de 44 cidades da Bahia e de Pernambuco já podem apresentar projetos destinados a ações de recuperação ambiental.
3: A chamada pública do Banco Nacional de Desenvolvimento Econômico e Social, o BNDES, é voltada para a restauração da vegetação e dos recursos hídricos no entorno das usinas de Sobradinho e Itaparica, no Rio São Francisco.
13: Estão abertas as inscrições para o edital Águas do São Francisco, que vai apoiar ações de restauração ecológica da vegetação nativa e revitalização dos recursos hídricos nas áreas de influência dos reservatórios das usinas hidrelétricas de Sobradinho e de Itaparica, na região entre os estados da Bahia e de Pernambuco. A região de abrangência do edital contempla 25 municípios na área do reservatório da usina usina de Sobradinho e 19 municípios na área do reservatório da usina de Itaparica. O edital é fruto de uma parceria entre o BNDES, Banco Nacional de Desenvolvimento Econômico e Social, e a conta do Programa de Revitalização dos Recursos Hídricos das Bacias Hidrográficas do Rio São Francisco e do Rio Parnaíba. A gerente do Departamento de Meio Ambiente do BNDES, Vera Guedes, detalha os objetivos da seleção.
14: Serão ao todo 20 milhões de reais para apoiar ações de recuperação da vegetação, além de projetos que contribuam para melhorar a quantidade e a qualidade da água, conservar a biodiversidade, mitigar as mudanças climáticas e ampliar a oferta de serviços ecossistêmicos.
13: As inscrições para o edital Águas do São Francisco vão até o dia 2 de dezembro. Você pode obter mais informações no site chamadas.fumbio.org.br. Reportagem André de Barros Lima.
2: Estudantes de instituições federais têm até o dia 14 de novembro para se inscrever no exame de proficiência em língua inglesa.
3: As inscrições podem ser realizadas através do portal epli.ifsp.edu.br.
2: A iniciativa é um exemplo das possibilidades de formação e qualificação oferecidas pelas instituições, que hoje reúnem 755 unidades em todo o país.
3: E nesse mês, a educação profissional e tecnológica completou 117 anos de história no Brasil.
2: Ao longo desse período, ampliou a oferta de cursos técnicos, de graduação e outras oportunidades de formação para milhões de brasileiros.
3: Saiba mais na reportagem de Gabriela Noronha.
11: A técnica de segurança do trabalho, Patrícia Colasso, hoje atua em uma importante empresa de engenharia paranaense do município de Araucária. Ela conta que a formação no Instituto Federal do Estado foi fundamental para a sua trajetória.
15: Eu trabalhava como operadora de máquinas, aí eu quis um crescimento profissional mais avançado. E hoje em dia eu sou formada, eu já faço uma outra graduação, mas tudo se deu início devido a essa formação em segurança do trabalho.
11: O diploma do Instituto Federal também é a aposta de Franciele Pereira para um futuro melhor. No campus estrutural em Brasília, ela é estudante do curso técnico integrado em meio ambiente e participa de pesquisas, ações de extensão e projetos que relacionam o conhecimento aprendido em sala de aula aos desafios da comunidade.
16: Minha mãe falou que queria muito que eu entrasse no Instituto Federal de Brasília e, cara, representa muita coisa no meu futuro, não só pelos trabalhos que eu desenvolvo aqui e por esse negócio de você apresentar muitos projetos.
11: Os institutos federais são entidades especializadas na educação profissional e tecnológica, oferecendo também educação básica e superior. Atualmente, a rede federal conta com 755 unidades entre camp e polos de inovação. Para Marcelo Brega Gagnoli, secretário de Educação Profissional e Tecnológica do Ministério da Educação, o diferencial desta modalidade de ensino é o compromisso com o desenvolvimento social e econômico da região.
17: Aquelas matérias que muitas vezes ele não tem uma associação dentro de sala de aula, ela sempre vai estar vinculada a alguma questão prática de resolução com arranjo produtivo, com arranjo social.
11: Embora os institutos federais tenham sido criados em 2008, a educação profissional e tecnológica faz parte da história do Brasil há 117 anos. Uma caminhada que começou oficialmente em 1909. Naquela época, o objetivo era oferecer um ofício aos jovens das classes menos favorecidas. Hoje, são mais de 3 milhões de matrículas na educação profissional técnica de nível médio, segundo o Censo Escolar da Educação Básica, e cerca de 2 milhões de estudantes em cursos tecnológicos de graduação, conforme o Censo da Educação Superior. Para a presidente da Associação Quilombola de Faceira de Chapada do Norte, em Minas Gerais, Ana Maria Pereira, contar com um campus da EPT Quilombola representa uma oportunidade de acesso à formação profissional para indígenas e quilombolas da região.
18: Campus Quilombo, ele vem para nos fortalecer, para garantir para que nós, nossa juventude, permaneça em nossos territórios.
11: O acesso à educação profissional e tecnológica varia conforme a instituição, o curso e o nível de ensino. Na rede federal, as regras de ingresso são definidas por cada instituição e divulgadas em edital. Nos cursos de graduação, a seleção pode ser feita pela própria instituição ou pelo SISU, conforme as regras de cada curso. Reportagem Gabriela Noronha.
3: Então, para quem quiser fazer o exame de proficiência em língua inglesa, eu vou repetir o portal onde as inscrições podem ser feitas. epli.ifsp.edu.br.
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20: Meu nome é Ana Beatriz Silva e minha dúvida é: como controlar o tempo durante a prova?
21: Quem responde a Ana Beatriz é o professor Tiago Diana. Ele aproveita para dar dicas sobre os principais temas da prova de história. Vale a pena conferir.
22: Fala pessoal, dica importantíssima para você que vai fazer a prova do Enem. Eu vou dividir a minha fala aqui em dois momentos diferentes. O primeiro é sobre a organização da prova e a sua estratégia. São duas provas longas e você aproveitar bem o seu tempo vai ser um grande diferencial competitivo. São 3 minutos por questão. Investe muito no tempo de qualidade, leitura e interpretação da prova. Agora, nos temas de história, que é sempre muito recorrente, tem uma aposta grande na recorrência do tema Brasil-Colônia e principalmente os aspectos da escravidão. Toda vez que você pensar em aspectos de trabalho, economia, cidadania, direito, esses temas estarão presentes na prova e farão você acumular muitos pontos. Em história geral, a pegada história contemporânea, tentando se aproximar dos tempos mais atuais, é muito forte. Você tem uma grande prova e aproveite muito todo o seu estudo e toda a sua dedicação.
21: É isso aí. 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
2: Estudantes indígenas ganharam mais tempo para reunir a documentação e garantir a participação no programa de desenvolvimento acadêmico indígena.
3: O prazo de inscrições para a seleção, que terminaria no dia 1º de outubro, foi prorrogado e agora segue aberto até o dia 26.
2: Com a alteração, o calendário do processo seletivo precisou ser ajustado e tem novas datas.
3: Candidatos interessados em participar do programa de desenvolvimento acadêmico indígena, o PEDAI, tem até 26 de outubro para se inscrever na seleção. O prazo inicial, previsto para 1º de outubro, foi ampliado pela Coordenação de Aperfeiçoamento de Pessoal de Nível Superior, a CAPES, autarquia vinculada ao Ministério da Educação. As candidaturas poderão ser enviadas até 26 de outubro, no horário de Brasília, exclusivamente pelo sistema eletrônico de inscrição da CAPES. Com a mudança no prazo, todo o cronograma foi reajustado. Agora, a análise documental está prevista para o período de 27 de outubro a 5 de novembro. O resultado será divulgado em 6 de novembro, com prazo para recursos entre 9 e 11 de novembro. A matrícula e o início das atividades seguem previstos para o primeiro ou segundo semestre de 2027. Para mais informações, acesse o portal gov.br/mec. Locução, Thalita Albuquerque.
23: Essas foram as notícias do governo federal.
2: Uma realização da Secretaria de Comunicação Social da Presidência da República.
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2: Fique agora com as notícias do Poder Judiciário e do Congresso Nacional. Boa noite.
3: Boa noite, até amanhã.
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26: CNJ e Bacen propõem novas regras e limites para a negociação de precatórios.
27: Justiça Eleitoral convida eleitores para contar como foi a experiência nas eleições 2026.
26: STJ anula júri e autoriza que peritos sejam ouvidos em caso sobre bebê de, ou seja, sobre morte de bebê após parto.
27: Boa noite, eu sou Marcela Luiz.
26: E eu sou Walter Lima.
27: O presidente do Supremo Tribunal Federal e do Conselho Nacional de Justiça, ministro Edson Fachin, e o presidente do Banco Central, Gabriel Galípolo, receberam nesta terça-feira uma nota técnica com novas regras e limites para a negociação de precatórios.
26: O evento ocorreu na sede do STF em Brasília. A nota foi entregue pelo Grupo Executivo Interinstitucional criado pelo CNJ, o Banco Central e pela Advocacia Geral da União. Na ocasião, Fachin destacou que a nota técnica é fruto de um trabalho conjunto das instituições para dar uma resposta firme, mas cuidadosa à realidade do mercado.
0: É dessa matéria complexa, sensível e de impacto prático que nós hoje aqui estamos a cuidar. Como sabemos, a cessão de crédito e precatório é instituto constitucionalmente admitido e garantido. Por isso, o desafio é exatamente esse, o de garantir que essa circulação ocorra com informação adequada, rastreabilidade, transparência, proteção do cedente, respeito à ordem constitucional de pagamento e o controle pelo tribunal competente. Por isso, regular não é impedir que o crédito circule, é assegurar que ele circule com segurança. E é justamente esse chamado que a nota técnica procura aqui atender.
27: Segundo Fachin, a nota técnica será submetida à análise do plenário do CNJ e da instância competente do Banco Central.
26: O presidente do Supremo ressaltou ainda que o normativo deverá ser apreciado e aprovado ainda neste mês de outubro.
27: Justiça Eleitoral convida eleitores para contar como foi a experiência nas eleições 2026.
26: A enquete anônima está disponível no site do Tribunal Superior Eleitoral até 31 de outubro. Mariana Fabre.
1: O objetivo é entender como foi a experiência de quem participou das eleições e o que pode ser melhorado nas próximas. Além de uma avaliação geral, o eleitor ou a eleitora pode compartilhar sua experiência sobre o acesso à informação, o deslocamento para a sessão eleitoral e sobre a própria votação. A participação é voluntária, feita pela internet, no site tse.jus.br e leva cerca de 3 minutos.
27: STJ anula júri em que médico e enfermeira são acusados por morte de bebê após parto domiciliar.
26: Segundo os ministros, a defesa foi prejudicada ao não obter autorização para que 2 peritos fossem ouvidos. Fátima Uchoa.
4: O Tribunal de Justiça do Rio Grande do Sul negou o pedido de oitiva dos peritos por avaliar que a defesa perdeu o prazo para indicar os assistentes técnicos a serem ouvidos, mas o STJ anulou o júri, considerando que as particularidades do caso e a necessidade de compreensão da atuação médica são suficientes para autorizar a oitiva dos peritos em novo júri e que a perda de prazo não pode prevalecer sobre o princípio da plenitude da defesa. O relator foi o ministro Reinaldo Soares da Fonseca.
27: Justiça do Trabalho manteve uma indenização de R$3.000 a um empregado agredido pelo supervisor.
26: O caso aconteceu em Ituiutaba, Minas Gerais, mas o trabalhador também contribuiu para o conflito. Simone Moura.
5: O empregado fotografava o supervisor sem autorização e publicava as imagens com comentários depreciativos no grupo de WhatsApp da empresa. Em uma dessas situações, ele foi agredido pelo chefe. Para a justiça, a agressão não se justifica, mesmo com provocação. Mas a conduta do trabalhador também foi considerada na fixação da indenização no valor de R$3.000.
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27: Uma boa noite.
26: E até amanhã.
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0: Eu sou Paula Groba.
1: E eu sou Humberto Pinheiro.
0: E estes são os destaques de hoje do Jornal do Senado, que começa agora.
1: Senadores iniciam sessões de discussão da PEC que acaba com a escala de 6 dias de trabalho e 1 de folga.
0: Projeto no Senado prevê inclusão de artesãos de baixa renda na Previdência Social.
1: Senado discute medidas para enfrentar impactos de Super El Niño.
0: Boa noite.
1: Boa noite.
0: Mais dias de descanso e menos dias de trabalho. O Senado começou a discutir o fim da escala 6x1. A proposta pode mudar a rotina de milhões de trabalhadores.
1: Segundo o presidente do Senado, o texto pode ser votado em primeiro turno já na próxima semana, após 5 sessões de discussão. Repórter Alexandre Campos.
2: O Senado fez nesta terça-feira a primeira de 5 sessões de discussão da proposta de emenda à Constituição, que acaba com a chamada escala 6x1, antes da votação da matéria em primeiro turno. Na prática, a PEC prevê que a jornada de trabalho passará de 44 para 40 horas semanais, sem redução de salário e com direito a 2 dias de folga, sendo um deles preferencialmente aos domingos. Essas regras não valerão para os servidores públicos, mas alcançarão os terceirizados de órgãos públicos. Também não serão aplicáveis para os trabalhadores da iniciativa privada que tiverem diploma de curso superior e que receberem um salário maior que 2,5 vezes o teto da Previdência Social, salvo se o empregador, por vontade própria, decidir o contrário. A diminuição será gradual. Se aprovada a proposta, 2 meses depois de sua promulgação, o tempo de trabalho por semana passará de 44 para 42 horas. 1 ano depois da implementação dessa primeira etapa, vai diminuir para 40 horas. Sem se manifestar sobre o mérito da PEC, a senadora Damaris Alves, do Republicanos do Distrito Federal, defendeu que o início da discussão da proposta em plenário deveria ocorrer depois do segundo turno das eleições.
3: É uma matéria delicada, uma matéria que diz respeito a inúmeros segmentos e é a matéria de mais interesse do trabalhador. Como é que você pega uma coisa que vai mexer com milhões de vidas e você coloca no período eleitoral? Eu acho que essa discussão, pé no chão, tinha que ser pós-eleição. É de respeito à vida do trabalhador.
2: Mas o senador Paulo

0: presidente da República. Então, cada vez que vem uma discussão de uma campanha eleitoral, não se vota mais nada. É totalmente absurdo.
1: O presidente do Senado, Davi Alcolumbre, afirmou que vai cumprir todas as etapas previstas para a análise da proposta que acaba com a escala 6x1. Segundo ele, a PEC passará por 5 sessões de discussão antes de uma eventual votação em primeiro turno. Se for aprovada, serão necessárias mais 3 sessões de discussão antes da votação em segundo turno.
2: Alcolumbre também destacou que cumpriu o compromisso de levar a proposta ao plenário e afirmou que, no momento da votação, cada senador e senadora terá liberdade para decidir sobre a redução da jornada de trabalho dos quase 40 milhões de brasileiros que, segundo ele, atualmente trabalham na escala 6x1.
3: Qual é o meu desejo? É cumprir integralmente o rito constitucional, sem atropelos, sem acelerar nada, para na semana que vem termos sessões terça, quarta e quinta, e se caso todos nós pudermos concluir as 5 sessões de debate na semana que vem, do ponto de vista regimental, colocar para sua deliberação em primeiro turno.
1: Quem vive do artesanato poderá ter direito à proteção da Previdência Social.
2: Um projeto em análise no Senado prevê que artesãos de baixa renda sejam reconhecidos como segurados especiais com acesso a benefícios previdenciários. Repórter Marcela Cunha.
4: O projeto da senadora Lurdinha Pereira, do PSB do Maranhão, inclui entre os segurados especiais da Previdência o artesão que trabalha em regime de economia familiar. O segurado especial é uma categoria da Previdência que reúne trabalhadores que vivem da própria atividade e tem regras específicas de contribuição. Para ser enquadrado nessa categoria, é preciso ter o artesanato como profissão habitual ou principal meio de vida. Além disso, a renda obtida com a atividade não poderá ultrapassar um salário mínimo. A regra valerá tanto para quem vive no campo quanto nas cidades. A senadora Zenaide Maia, do PSD do Rio Grande do Norte, destaca que, para muitas famílias, o artesanato também representa fonte de renda e sustento.
5: O artesanato não é só beleza, ele é cultura, é renda, é dignidade e é desenvolvimento para muitas comunidades.
4: A condição de artesão deverá ser comprovada de acordo com a Política Nacional do Artesão.
1: Chuvas intensas, secas, enchentes e ondas de calor podem se tornar mais frequentes e intensas com a previsão de um super El Niño.
2: O fenômeno acende o alerta para os impactos no Brasil e o Senado já discute e aprova medidas para preparar o país e reduzir os prejuízos causados por eventos climáticos extremos. Repórter Patrícia Oliveira.
6: A previsão a partir de agora em outubro e para os próximos meses é de chuvas acima da média em partes da região sudeste do Brasil e principalmente no sul, com a possibilidade de ciclones. Enquanto outras regiões, como o Nordeste e a Amazônia, podem enfrentar períodos mais secos e maior risco de queimadas. Um projeto transformado em lei da senadora Tereza Cristina, do Progressistas de Mato Grosso do Sul, impede o bloqueio dos recursos do pagamento do seguro rural para proteger o produtor contra grandes perdas no campo. Outra proposta do senador astronauta Marcos Pontes, do PL de São Paulo, cria uma política nacional com um sistema de informações para prevenção e monitoramento dos riscos de desastres.
7: E isso é extremamente importante para que os nossos municípios fiquem mais preparados para enfrentar situações de emergências climáticas, e elas vão aparecer cada vez mais.
6: O projeto está pronto para votação na Comissão de Constituição e Justiça.
1: Respeitar a vontade do eleitor expressa nas urnas é fundamental para fortalecer a democracia. A avaliação é do presidente do Senado, Davi Alcolumbre, após o primeiro turno das eleições.
2: Ele pediu respeito ao resultado também no segundo turno, marcado para o dia 25 de outubro. Repórter Raíssa Abreu.
8: Ao chegar ao Senado nesta terça-feira para retomar as sessões plenárias, o presidente da Casa, Davi Alcolumbre, cobrou dos brasileiros respeito ao resultado das urnas no segundo turno.
3: Que o povo brasileiro possa, a partir deste segundo turno para presidente, nos estados que teremos segundo turno, fazer a escolha com a sua consciência livre de escolher o que é melhor para o Brasil. Como presidente do Congresso Nacional, eu tenho a convicção, primeiro, que todos nós

0: precisamos respeitar o resultado das urnas. Isso é questão fundamental para o fortalecimento da democracia.
1: O segundo turno das eleições está marcado para 25 de outubro.
2: Já o senador Confúcio Moura, do MDB de Rondônia, defendeu uma atuação política sem radicalização e voltada à solução dos problemas concretos do país. Ele afirmou que o próximo Congresso deve priorizar medidas graduais e destacou a importância da educação, da pesquisa científica e da valorização de professores e pesquisadores.
3: Para Confúcio, governos de diferentes linhas políticas precisam concentrar esforços em fazer o básico bem feito. Ele destacou que é completamente injustificável adotar posturas contrárias ao avanço do conhecimento.
4: Não pode nenhum governo de direita, conservador ou esquerda, no mundo da tecnologia, do avanço da inteligência artificial, de tudo isso, a gente ser contra a pesquisa científica, contra o pesquisador brasileiro, contra o professor. Isso não justifica em nenhum partido do mundo.
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3: Edição de Paula Groba e trabalhos técnicos Eliseu Caires. O Jornal do Senado fica por aqui. Acompanhe agora as notícias da Câmara dos Deputados. Boa noite.
2: Boa noite e até amanhã.
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7: Bancadas discutem pautas prioritárias para o período depois das eleições.
8: Homens brancos e com graduação são maioria entre os deputados eleitos.
7: Primeiro turno teve maior número de abstenções desde a redemocratização.
8: 23 deputados federais vão assumir outros cargos no próximo ano.
7: Boa noite. A partir de 2027, pelo menos 23 deputados que cumpriam o mandato parlamentar na Câmara nesta legislatura vão ocupar outros cargos, como informa o repórter Luiz Cláudio Canuto.
9: 23 deputados federais foram eleitos para outros cargos, como governador, senador e deputado estadual. 17 deputados federais foram eleitos para o Senado. E 2 foram eleitos na chapa para o Senado, como suplentes de senador. Em nível estadual, o deputado Zuco, do PL do Rio Grande do Sul, foi eleito em primeiro turno governador do estado. Em Tocantins, o deputado Vicentinho Júnior, do PSDB, disputará o segundo turno contra a senadora professora Dorinha, do União. Segundo o cientista político Paulo Castro, a Câmara dos Deputados costuma ser o ponto de partida para uma carreira política em nível nacional. E é natural que deputados, após algum mandato, passem a disputar vagas no Senado, prefeituras ou governos de estado.
10: Então o eleitor percebe isso, ele sabe que essa atuação política aqui na Câmara dos Deputados também gera muito aprendizado político, consolida também as bases de atuação desses parlamentares nos seus municípios, principalmente depois que nós tivemos aí a possibilidade de flexibilizar, vamos dizer assim, a forma como eles disponibilizam, direcionam emendas parlamentares para os seus eleitores, e o eleitor valoriza essa experiência. Então é comum, porque dentro da política, né, quem tem mais exposição, quem tem mais presença, costuma sair à frente na eleição. Então, certamente um deputado federal que disputa outro cargo já tem esse recall.
9: 5 deputados federais foram eleitos para assembleias legislativas e 4 ficaram como suplentes nas chapas eleitas para os legislativos estaduais. Outros 31 deputados candidatos não foram eleitos. Da Rádio Câmara de Brasília, Luiz Cláudio Canuto.
6: Eleições.
8: O perfil dos deputados permaneceu quase inalterado em relação às legislaturas anteriores e a maior parte da Câmara segue sendo formada por homens brancos e com nível superior. Saiba mais detalhes sobre o perfil dos parlamentares eleitos na reportagem de Agui Pontes.
11: Com a contagem dos eleitos, a Câmara dos Deputados mantém perfil social majoritariamente branco, masculino e com idade média em torno de 49,9 anos. Segundo o cientista político da Universidade de Brasília, Murilo Mendes, o rosto da Câmara é muito próximo do que ela já vem tendo há muito tempo.
12: A Câmara dos Deputados manteve o mesmo perfil muito parecido o perfil social de outras legislaturas, majoritariamente formada por homens, brancos, de ensino superior também, de maior renda.
11: Segundo o último levantamento dos perfis dos deputados, dos 513 representantes na Câmara, 421 possuem ensino superior. Deputados do sexo masculino ocupam 404 cadeiras e 374 dos representantes são brancos. Esses mesmos fatores encontram pouca correspondência na população geral, segundo dados do IBGE. Enquanto deputados com ensino superior são 82,1%, esse mesmo perfil representa 21,4% da população. A população masculina corresponde a 48,5% do povo brasileiro. Já na Câmara, 78,8% dos eleitos são homens. E apesar de 72,9% dos deputados serem brancos, 10,2% dos brasileiros se autodeclaram da mesma forma. Representantes pretos e pardos somam 26,4%, em torno de um quarto da Câmara. Pessoas indígenas têm 3 representantes, um a menos se comparado à legislatura anterior. E pessoas amarelas de ascendência asiática têm 1 representante, 2 a menos do que antes da eleição, o deputado Kim Kataguiri, do Missão de São Paulo. Segundo o cientista político Murilo Mendes, apesar do perfil da Câmara se manter muito próximo ao que sempre foi, houve um aumento da presença feminina. Foram mais 19 cadeiras com as eleições de 2026, fazendo com que elas passassem de 17,7% das candidatas eleitas em 2022 para 21,2%.
12: Hoje as mulheres são vitrines eleitorais dos partidos, funcionam como puxadoras de votos em muitos estados. Então hoje o investimento em candidaturas femininas deixou de ser apenas para cumprir a nominata, para cumprir a cota de gênero. E hoje elas são cabeças de chapa da disputa proporcional.
11: No recorte de faixa etária, a média de 49,9 anos se mantém constante em comparação a outras magistraturas, mas apresenta diversidade de idades na casa. A maior fatia dos deputados, 31%, tem entre 40 e 49 anos. Cerca de 24% tem entre 50 e 59. 17,5% possui entre 60 e 69. Entre 21 e 34 anos, são 9,7%. E 70 anos ou mais, são 6%. Os deputados mais idosos, com 78 anos, são Magna Mofato, do PL de Goiás, e Luiz Carlos Busato, do União do Rio Grande do Sul. O mais jovem, com 21 anos, é Alvinho Lira, do PP de Alagoas. A composição da Câmara contou com uma maioria de deputados reeleitos. Aproximadamente 58% estão renovando o pleito. Da Rádio Câmara, de Brasília, Agui Pontes.
7: Na próxima legislatura, 29 deputados federais voltam a exercer o mandato na Câmara. É o maior número de ex-deputados que retornam à casa desde 2010. Confira os detalhes na reportagem de Antônio Vital.
13: Dos 513 deputados federais eleitos este ano, 29 já tinham exercido o mandato antes e estavam fora da Câmara. Esse número representa menos de 6% do total, mas inclui ex-parlamentares conhecidos em seus estados, como o ex-presidente da Câmara João Paulo Cunha, do PT de São Paulo, e o ex-líder do governo Bolsonaro na casa, Major Vitor Hugo, do PL de Goiás. Dos ex-deputados que retornam à Câmara, 12 são do PL, 7 do PT, 3 do MDB e os demais do PP, Podemos, União Brasil, Novo, PSD e PRD, com um representante cada. O número de ex-deputados que retornam à Câmara é o maior desde 2010. Em 2010 foram 28 e em 2022 foram 17. Esses deputados não estão incluídos nos cálculos de renovação da Câmara, que só considera os eleitos para o primeiro mandato. Esse número é de 183, o que representa uma taxa de renovação de pouco mais de 35%. Dentre os outros nomes conhecidos que ocuparão cadeiras de deputados no ano que vem, estão Freixo, do PT do Rio de Janeiro, Agnello Queiroz, do PT do Distrito Federal, e subtenente Gonzaga, do PL de Minas Gerais. Para o cientista político Ricardo de João Braga, são políticos experientes que enfrentaram uma tarefa difícil ao se elegerem sem estar ocupando um mandato.
14: Quem estava fora da política no sentido dos cargos teve que subir uma montanha relativamente alta. E quem estava fora da política mesmo, eu acho que teve que trabalhar vários anos para conseguir reconstruir a sua rede de relacionamento. Esse retorno, primeiro, é o reconhecimento do eleitor, ou então é simplesmente até um recall, como a gente costuma dizer, aquela lembrança. Mais uma coisa que é interessante é que é uma volta de parlamentares experientes.
13: Entre os que voltam a exercer um mandato este ano estão apenas três mulheres: Perpétua Almeida, do PCdoB do Acre, professora Rosa Neide, do PT de Mato Grosso, e Rose Modesto, do União de Mato Grosso do Sul. Da Rádio Câmara de Brasília, Antônio Vital.
6: Política.
8: O primeiro turno das eleições registrou o maior número de abstenções desde a redemocratização. Quem explica os detalhes é a repórter Kate Nayane.
15: Neste domingo, o primeiro turno das eleições de 2026 registrou o maior número de abstenções desde 1998. Ao todo, foram 21,08%, o que equivale a 33,4 milhões de eleitores, segundo dados do Sistema de Totalização de Votos do Tribunal Superior Eleitoral. O especialista em relações governamentais, Eduardo Galvão, analisa que o percentual já era esperado, considerando as últimas eleições. Para ele, a alta expectativa dos brasileiros sobre os candidatos causa uma espécie de frustração, o que pode levar o eleitorado a se abster do direito ao voto.
16: Tanto aqui no Brasil quanto em outros países também da América Latina, que é a alternância muito rápida de poder entre espectros políticos. Ou seja, vota-se na direita, não consegue resolver os problemas, vota-se na esquerda tentando resolver os problemas, não se consegue esse resultado, o imediatismo das pessoas, do eleitorado, por soluções.
15: Ele afirma ainda que essa expectativa explica não só a alternância no poder, quanto a desmotivação das pessoas para ir às urnas exercer a sua cidadania.
16: Na minha visão, esse dado, ele conversa muito com essa tendência de alternância de poder, porque isso demonstra uma insatisfação muito grande das pessoas em relação ao ambiente político, em relação aos próprios representantes. Na percepção das pessoas, as demandas sociais não estão sendo atendidas nem por um projeto de governo, nem por outro projeto de governo.
15: Em 2022, a porcentagem de abstenção foi de 20,95% na primeira etapa da votação. Em 2026, 158,7 milhões de eleitores foram considerados aptos a votar. 125 milhões compareceram às urnas. Entre os votantes, 2,2 milhões dos votos foram em branco e 3,6 milhões nulos. Os votos brancos e nulos são geralmente de pessoas que não se identificam com nenhum candidato ou partido. É tido como um voto de protesto e pode demonstrar o descontentamento da população em relação às opções de governantes disponíveis para ocupar as cadeiras do plenário. Da Rádio Câmara de Brasília, Kate Nayane.
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6: Economia.
7: Arthur Oliveira Maia, do União da Bahia, é favorável à proposta de emenda à Constituição que limita a alíquota máxima do IPVA a 1% do valor de venda do veículo. A PEC também altera a base de cálculo do imposto para considerar o peso de fábrica do automóvel em vez do valor de mercado.
8: Arthur Oliveira Maia explica que a ideia é tornar a cobrança mais previsível e evitar que o valor do IPVA aumente de forma excessiva em razão do preço do veículo. O texto ainda permite que os estados concedam descontos para veículos menos poluentes.
7: Fernando Coelho Filho, do União de Pernambuco, apoia a criação de uma frente parlamentar em defesa do mutualismo. O colegiado visa garantir uma alternativa viável e competitiva ao mercado tradicional de seguros de veículos.
8: Fernando Coelho Filho ressalta que a iniciativa busca articular ações entre o governo, a iniciativa privada e a sociedade civil para fortalecer o setor. Segundo ele, o colegiado é importante para garantir um ambiente regulamentado que amplia a proteção do patrimônio da população.
6: Agricultura.
17: Gabriel Mota, do União de Roraima, defende a aprovação de projeto que cria um programa nacional de assentamentos produtivos próximos às cidades. A proposta busca ampliar o acesso à terra para famílias vulneráveis, com foco no abastecimento de mercados locais.
8: Gabriel Mota ressalta que os assentamentos poderão receber apoio para assistência técnica, crédito e comercialização da produção. O texto admite lotes menores que 1 hectare, desde que estudos comprovem a viabilidade econômica, ambiental e produtiva da área.
18: Votação.
17: Após o primeiro turno das eleições, os partidos começam a discutir pautas prioritárias. O PL, com a maior bancada eleita para a Câmara e o Senado, defende mais flexibilidade nas relações trabalhistas.
8: A Federação PT, PCdoB, PV, com a segunda maior bancada eleita para a Câmara, diz que o fim da escala 6x1 é uma demanda da sociedade. A repórter Silvia Munhato tem as informações.
19: Com a definição das novas composições da Câmara e do Senado para a próxima legislatura, os partidos já começam a discutir as pautas legislativas prioritárias. A partir da força eleitoral do PL mostrada nas urnas, o deputado Maurício Marcon, do Rio Grande do Sul, vice-líder do partido na Câmara, acredita que haverá menos espaço para medidas que busquem regular as relações trabalhistas, como as discussões sobre a jornada de trabalho máxima.
20: A gente tem exemplos dos Estados Unidos, do Canadá, da Austrália, da Inglaterra, que fazem a questão por horas trabalhadas com os direitos trabalhistas garantidos de forma proporcional, onde as pessoas vão fazer as suas horas de trabalho que assim desejarem. Se quiserem trabalhar 2, 3, 4, 5, 6 dias, elas vão ter liberdade.
19: Para o deputado Daniel Almeida, do PCdoB da Bahia, vice-líder do governo no Congresso, a sociedade se mostrou favorável ao fim da escala 6x1, porque quer mais tempo livre.
21: Quem está contra isso está contra a evolução natural das coisas, está contra a opinião da sociedade, está contra os trabalhadores brasileiros. Esse debate de que o mercado regula as relações na sociedade, regula as relações no mundo do trabalho, as relações econômicas, é uma falácia. Não é assim que as coisas funcionam.
19: Maurício Marcon afirma que o partido deve trabalhar pelo corte de impostos e até para suspender a reforma tributária, aprovada em 2023 pelo Congresso. Outro movimento, segundo ele, será na direção do corte de gastos, além de outras pautas.
20: Fim das decisões monocráticas do Supremo Tribunal Federal, que está lá esperando há muito tempo lá, e a gente precisa votar, redução da maioridade penal. Então a gente tem várias pautas aí para serem aprovadas.
19: Daniel Almeida acredita que o país terá que fazer um enfrentamento mais firme do crime organizado e citou a proposta em discussão que busca reestruturar o sistema de segurança pública.
21: Criou-se o fundo eleitoral, mas a presença do poder econômico e de forma especial de setores do crime organizado na vida política está cada vez mais intensa, então tem que fazer uma reforma política eleitoral.
19: O vice-líder do governo também acredita que será necessária uma discussão sobre o Supremo Tribunal Federal no sentido de fixar mandatos para os ministros. Da Rádio Câmara de Brasília, Silvia Minhato.
18: Segurança Pública.
17: Mário Negro Monte Júnior, do PSB da Bahia, apoia a proposta que amplia a coordenação da União na segurança pública e integra os órgãos federais, estaduais e municipais. A PEC também reforça a atuação da Polícia Federal contra organizações criminosas e milícias.
8: Mário Negro Monte Júnior destaca ainda a criação da Polícia Viária Federal, com atuação em rodovias, ferrovias e hidrovias, e a inclusão das guardas municipais no sistema de segurança pública. Ele acrescenta que a proposta também prevê recursos para os fundos nacionais da área.
17: Marangoni, do Podemos de São Paulo, é autor de proposta que altera o Código Penal para aumentar a punição a quem comete o crime de ato obsceno em locais de uso coletivo. De acordo com a matéria, a punição passa a ser de 2 a 5 anos de reclusão, além de multa.
8: Marangoni afirma que a medida alcança banheiros, vestiários, escolas, transportes coletivos, centros comerciais e outros espaços frequentados por crianças e adolescentes. Ele considera que esses ambientes exigem proteção reforçada contra a exposição a atos de conteúdo sexual.
17: Marussa Boldrin, do Republicanos de Goiás, propõe criar diretrizes nacionais para transformar as salas Lilás em uma política de atendimento humanizado a mulheres e meninas vítimas de violência. violência. A implantação seria gradual, respeitando a autonomia de estados e municípios.
8: A proposta relatada por Marussa Boldrin na Comissão de Saúde garante acolhimento, escuta especializada e integração com a rede de proteção. Também prevê treinamento contínuo das equipes e protocolos nacionais para orientar o atendimento às vítimas.
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17: Previdência. Vander Lobé, do PT de Mato Grosso do Sul, apoia o projeto que regulamenta a aposentadoria especial por penosidade no regime geral de previdência social. A proposta define o conceito de penosidade e estabelece critérios para a concessão do benefício.
8: O texto de Vander Lobé prevê a aposentadoria após 25 anos de trabalho em condições de grande desgaste físico ou mental, mediante comprovação por perícia técnica. O projeto também cria regras específicas para motoristas do transporte rodoviário comprovarem o direito ao benefício.
17: Termina agora o Jornal Câmara dos Deputados, produzido pela Rádio Câmara, com trabalhos técnicos de Everson Urani e apresentação de Luciana Vieira e José Carlos Andrade. Uma ótima noite para você.
8: A Voz do Brasil volta amanhã. Uma boa noite para você.
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0: Obrigado, Guilherme Santiago. Que bom. Deus te abençoe, meu querido. Deus te abençoe. Obrigado. Obrigado.
1: Tchau, Mariana.

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0: Eduardo Costa.
1: Belo, meu companheiro.
0: Estamos juntos.
1: Você cantou demais, né,
0: Guilherme? Que é isso, filho? Estamos juntos.

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1: Energia São Paulo, energia, energia, energia, energia pra cima, nas palmas, nas palmas, nas palmas, nas palmas. Todo mundo. Fala, vocês. Vocês não escutaram. Todo mundo lá em cima, nas palmas, todo mundo, vai. Levanta, levanta. Você se foi, lá em cima.

0: Obrigado, Guilherme Santiago. Que bom. Deus te abençoe, meu querido. Deus te abençoe. Obrigado, obrigado.
1: Tchau, Mariana.
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1: É um garoto que duvidaram que ele não tocava sanfona e eu apostei com quem quisesse que ele tocava sanfona e cantava. Então, se hoje nós estamos mostrando para todos para ouvir esse DVD, você ainda vai cantar todas as festas suas essa música, que é mais ou menos assim.

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1: Peço uma salva de palma pra vocês, pra Nossa Senhora Aparecida, minha protetora, e vou cantar a música do filho dela, meu amigo Jesus Cristo.

Obrigado, Senhor, porque Tu estás aqui, Senhor. 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Nós confiamos em Ti, Jesus.

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1: Olá, eu sou o Fábio Brito e estamos chegando pelo sistema de comunicação Verdes Campos Sat com o seu Rádio Notícia de hoje, a notícia que você precisa no seu dia a dia. E começamos com o destaque nacional. Olha, informações de Brasília ainda sobre as eleições 2026. A Câmara dos Deputados terá, a partir de 2027, a maior bancada feminina de sua história. As eleições realizadas no último domingo ampliaram o número de mulheres eleitas para a casa em relação ao pleito de 2022. Segundo os dados divulgados após a apuração, 108 mulheres foram eleitas para a Câmara Federal, 17 a mais do que as 91 deputadas eleitas em 2022. O número representa cerca de 21% das 513 cadeiras da casa. Os resultados das eleições podem ser consultadas no sistema oficial do TSE. E entre os partidos com maior número de mulheres eleitas, aparece o PT com 26 deputadas e o PL com 22. A Agência Nacional de Vigilância Sanitária Anvisa proibiu a venda e o uso de todos os lotes de insulina produzidos pela empresa Costamar Comércio Licitatório. A decisão foi publicada nesta semana no Diário Oficial da União. Em nota, a Anvisa informou que a empresa distribuiu insulina Glargina 3ml sem autorização de funcionamento de empresa para atividade em desacordo com a legislação sanitária vigente. Inspeção feita pela Vigilância Sanitária de Petrópolis, Rio de Janeiro, constatou que a empresa não funciona no endereço cadastrado e não detém licença sanitária identificada naquele local. Uma última informação: em atualização publicada no começo dessa semana pela Secretaria de Comunicação Social da Presidência da República, o governo federal autorizou a venda de camisa de times de futebol estampadas com marca de casa de apostas, desde que tenham sido fabricadas antes da medida provisória assinada pelo presidente Lula em 25 de setembro, que proibiu as bets no Brasil. A secretaria afirma que a comercialização das mercadorias que já estava em estoque anteriormente não significa necessariamente novas propagandas, ações de marketing ou patrocínio ativo com os clubes. A liberação, no entanto, não autoriza o uso das peças com marcas de bets por parte dos clubes em partidas, treinamentos, redes sociais ou atividades comerciais. 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E segue o seu Rádio Notícia agora, chamando as informações de Teresina no Piauí com o Vanilson Brito. É com você, Vanilson.
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2: Olá, Fábio Brito, obrigado pelas informações. E agora você segue o seu Rádio Notícias, direto de nossa central de jornalismo, Rede Verdes Campos Sat, em Teresina, no estado do Piauí. Um homem que não teve a identidade divulgada foi identificado e localizado pela Polícia Civil após enviar uma mensagem convocando agentes para uma suposta troca de tiros através de um perfil falso em uma rede social entre o sábado e o domingo, dia 4 de outubro. Na ocasião, o indivíduo teria chamado os policiais para um encontro em um terreno baldio com a finalidade de trocar tiros. O suspeito foi encontrado em uma residência no bairro Paroquial, em Picos, sul do estado, por policiais das divisões de tráfico de drogas e também da divisão de homicídios. Ele foi direcionado à delegacia, onde foi ouvido e autuado. O homem assinou um termo de compromisso e foi liberado logo após. Uma abordagem realizada pela Polícia Militar do Estado do Piauí terminou com a apreensão de um arsenal composto por 5 fuzis, uma pistola, munições e drogas na noite desta última segunda-feira, 5 de outubro. Esse fato aconteceu na região centro-sul de Teresina. Durante a revista, os militares encontraram duas porções de maconha com os ocupantes da moto. Diante da situação, o casal recebeu voz de prisão e foi encaminhado à central de flagrantes. No imóvel do casal, os agentes encontraram um homem maior de idade que autorizou a entrada da equipe. Durante as buscas, foram localizados 5 fuzis, uma pistola, diversas munições e mais entorpecentes. As crianças que estavam no local foram encaminhadas aos cuidados do Conselho Tutelar, que passou a acompanhar o caso. 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E vamos com mais essa informação, uma atualização do caso do vereador de Teresina, Valdemir Virgino. A juíza Keila Ranieri Teixeira, do Tribunal Regional Eleitoral, determinou a soltura do vereador Valdemir Virgino, do partido PRD, e de seu assessor, Renato Lucas Vieira. Eles foram presos em flagrante no último sábado, dia 3, vésperas das eleições, acusados dos crimes de associação criminosa e compra de votos. O vereador e seu assessor, também além de outras 16 pessoas, foram presas pela Polícia Federal quando se encontravam dentro de uma clínica no centro de Teresina. Com o grupo foram apreendidos cerca de R$40 mil em espécie. A juíza considerou que não havia mais necessidade da manutenção das prisões e estabeleceu outras medidas cautelares. A defesa do vereador negou todas as acusações. E agora você segue o seu Rádio Notícias com mais informações direto de nossa central de jornalismo, Rede Verdes Campos Sat, em Barras, no estado do Piauí, com Adilson Carlos.
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3: Então, Vanilson, obrigado pelas informações. Seguimos o Rádio Notícias, trazendo agora os destaques da central de jornalismo Verdes Campos Sat, aqui na cidade de Barras, norte do Piauí. Uma perseguição terminou com um homem morto e dois adolescentes baleados na madrugada dessa terça-feira em José de Freitas, no norte.

0: disparos, os suspeitos fugiram e ainda não haviam sido identificados. A Polícia Civil realizou a perícia no local e abriu investigação para esclarecer as circunstâncias do crime, identificar os responsáveis e descobrir a motivação do ataque. Também será apurado se o homem morto era o alvo principal da ação. 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E um adolescente de 17 anos morreu após se afogar no Rio Longá, em Esperantina, região norte do Piauí. O corpo da vítima, identificado apenas como Thalisson, foi localizado na manhã desta terça-feira pelo Corpo de Bombeiros Militar do Piauí. Conforme as informações divulgadas pelas autoridades, o adolescente teria desaparecido nas águas do rio durante a tarde desta segunda-feira. Após o desaparecimento, equipes de resgate foram mobilizadas para realizar buscas no Rio Longá. O trabalho continuou durante o período seguinte, até que o corpo fosse encontrado na manhã desta terça-feira. As circunstâncias do afogamento ainda não foram esclarecidas. As autoridades competentes deverão apurar o caso para verificar como ocorreu o incidente e quais os fatores podem ter contribuído para o afogamento. O episódio reforça também a importância de cuidados durante atividades em rios, especialmente em locais onde a profundidade e a correnteza podem oferecer riscos aos banhistas. Segue o Rádio Notícias agora direto de Campo Maior, no Piauí, com Eduardo Silva.
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2: Olá, muito obrigado pelas suas informações da sua região no estado do Maranhão. Agora vamos trazer informações da região norte do estado do Piauí. Olha, fim do primeiro turno das eleições aqui no estado do Piauí. Governador Rafael Fonteles, no caso, reeleito com mais de 70% dos votos válidos em todo o estado do Piauí. Olha, o governador deve reunir agora, durante essa semana, os seus aliados políticos para redefinir a declaração de apoio ao segundo turno das eleições, que agora se enfrentam nas urnas o presidente Luiz Inácio Lula da Silva e o seu concorrente, no caso, Flávio Bolsonaro, que também já obteve vantagens no primeiro turno de eleição, levando aí então os percentuais em 47% para Flávio Bolsonaro e 45% para Luiz Inácio Lula da Silva. As eleições irão ocorrer no dia 25, o segundo turno das eleições presidenciáveis, e agora o governador do estado do Piauí quer ampliar a transferência de apoio da sua base para o presidente Lula. O governador Rafael Fonteles obteve mais de 70,9%, 90% dos votos aqui no estado do Piauí e agora quer ampliar essa vantagem para presidente da República. O petista, governador do estado, Rafael Fonteles, deve reunir a sua base para poder fazer essa declaração de apoio de todo o seu grupo político. Alguns prefeitos que compõem essa chapa do governo do estado, alguns prefeitos em determinadas cidades, acabaram não colocando a chapa fechada com 13 do presidente Lula. E agora, com a liquidação, na verdade, da oposição no estado do Piauí, onde o governador acabou ganhando com ampla vantagem e derrotou também um dos seus principais adversários, que é o senador Ciro Nogueira. E com isso, a situação muda no estado do Piauí e o governador Rafael Fonteles agora está conversando, dialogando e pedindo apoio para ampliar a porcentagem de transferência de voto para o presidente Lula aqui no estado do Piauí. Então a gente acompanha de perto o segundo turno das eleições, está marcado para acontecer no dia 25, agora do mês de outubro de 2026, onde irão novamente os brasileiros, irão às urnas para poder escolher novamente o seu presidente, Flávio Bolsonaro ou Luiz Inácio Lula da Silva. A gente acompanha de perto.

0: 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Eu agora trago informações com os nossos correspondentes espalhados em todo o Brasil. É com você.
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2: Ok, Eduardo Silva, boa tarde para você. Aqui no Maranhão, a Polícia Militar deteve dois homens no final da tarde de ontem, dia 5, no bairro Antenor Viana, em Caxias. A abordagem ocorreu durante rondas ostensivas de rotina realizadas por uma equipe da Força Tática. Segundo a corporação, os agentes suspeitaram de um grupo reunido próximo a uma motocicleta. Ao consultarem os dados do veículo no sistema Sinesp+, os policiais constataram que a moto apresentava restrição por roubo ou furto. Um dos abordados afirmou ser o proprietário e alegou ter recebido o veículo como doação informal de sua avó. No entanto, segundo a PM, o indivíduo não apresentou documentação que comprovasse a procedência legal do bem. Durante a revista aos demais presentes, a equipe encontrou um aparelho celular com outro homem. A verificação do número de série do aparelho também indicou registro de roubo ou furto no sistema de segurança. Diante dos fatos, ambos os suspeitos, juntamente com o veículo e o celular apreendidos, foram encaminhados à Delegacia de Polícia Civil para os procedimentos legais cabíveis. 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E um homem identificado pelas iniciais D foi preso na manhã de segunda-feira, ontem, dia 5, no terminal rodoviário de Aldeias Altas, também no Maranhão. Ele possuía um mandado de prisão em aberto expedido pela Justiça do Estado do Mato Grosso pelo crime de homicídio. A prisão foi efetuada por agentes do 2º Batalhão da Polícia Militar do Maranhão após o recebimento de uma denúncia anônima informando que o suspeito estaria no local na tentativa de deixar o município. De acordo com o registro policial, o homem tentou se esconder em um dos banheiros da rodoviária ao notar a chegada da viatura. Os policiais realizaram buscas no interior da instalação, onde o localizaram e confirmaram a sua identidade. O detido foi conduzido à 17ª Delegacia Regional de Polícia Civil em Caxias, onde permanece à disposição do Poder Judiciário. E agora vamos a São João dos Patos, no Maranhão, para as informações do nosso colega Messias GFO.
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3: Ok, seu Milton, muito obrigado pela sua participação aqui no Rádio Notícia, o resumo do dia, aqui pelo sistema de comunicação da Verdes Campos, a mais verdinha do Brasil. E vamos com informações aqui da Central de Jornalismo de São João dos Patos. Olha, mãe e filha são presas suspeitas de divulgar vídeo íntimo de familiar por vingança. Isso aconteceu no município de Bacabal, aqui no interior do estado. Uma mãe e uma filha de 40 e 18 anos foram presas em flagrante. Isso aconteceu no domingo, na cidade de Bacabal, município que fica a 240 quilômetros de São Luís. Elas são suspeitas de divulgarem um vídeo íntimo de um familiar sem autorização. Olha, segundo a Polícia Civil aqui no Maranhão, o compartilhamento teria sido motivado por vingança após um desentendimento familiar. Ainda segundo a polícia, o vídeo que mostra uma cena de sexo foi compartilhado em um grupo de WhatsApp e também enviado ao pai da vítima. Após ser informada pela vítima de que o vídeo havia sido divulgado, Uma equipe da Polícia Civil foi até a residência das duas mulheres e realizou a prisão em flagrante. Durante a ação, foram apreendidos aparelhos celulares e um notebook que devem ser submetidos à perícia. As duas mulheres foram autuadas pelo crime de divulgação de cena de sexo, nudez ou pornografia sem o consentimento da vítima. Isto está previsto no artigo 218-C do Código Penal Brasileiro. Olha, em seguida foram encaminhadas ao presídio de Bacabal, onde permanecem à disposição da justiça. A Polícia Civil orienta que casos de divulgação de conteúdo íntimo sem autorização sejam denunciados para que as medidas legais possam ser adotadas. 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Para você que acompanha o Rádio Notícia em todo o Brasil, aquele abraço, obrigado pela preferência aqui na mais popular do Brasil. E agora vamos destacar o esporte, mas o esporte é com ele, Emanuel Lucas, direto da nossa central, aí em Teresina, e o esporte é com você.
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4: Muito obrigado, Messias, trazendo as informações diretas da nossa central de jornalismo, aí de São João dos Patos, no estado do Maranhão. Trazendo agora as informações do esporte, sempre no oferecimento do óleo Santa Helena. 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Lembrando que essa semana nós já temos aí o retorno do campeonato brasileiro, tá certo? Né? Nessa quarta-feira nós já temos aí alguns jogos. E falando agora de São Paulo, né? Porque o São Paulo, olha só, hein? São Paulo pode perder aí pontos no Brasileirão por conta de transfer ban. Olha só, hein? O São Paulo, né, corre risco de perder pontos no Campeonato Brasileiro, caso não pague aí os agentes do jogador Juliano Galoppo, que chegou para o clube a peso de ouro no ano de 2022, mas acabou sendo mal utilizado pelo clube. Ele pediu dispensa e hoje está jogando na equipe do River Plate, né? A punição foi aplicada na última sexta-feira e o valor da dívida é de US$300 mil, cerca de R$1,5 milhão. Um transfer ban por dívida não gera automaticamente perda de pontos, mas a cláusula de dedução de pontos está expressa na decisão da entidade. O motivo pode ter sido um pedido do reclamante, né, que leva em consideração o histórico de problemas financeiros da equipe do São Paulo. Já o código disciplinar da FIFA prevê a possibilidade de perda de pontos em caso de descumprimento de forma persistente, reincidência ou infrações graves. A medida, porém, não é consequência automática de um transfer ban. Para caso de inadimplência persistente, a entidade cita como parâmetro a permanência do clube sob proibição de registros por mais de 3 janelas inteiras e consecutivas. Portanto, São Paulo, aí com essa dívida aí do jogador argentino Juliano Galoppo com os seus empresários, seus agentes, né? Então, São Paulo corre aí esse risco de perder aí pontos no Campeonato Brasileiro. Falando agora do Corinthians, né? Porque o Corinthians recebeu aí um sinal de avanço, né? Ele foi avisado aí de que a Caixa Econômica Federal vai dar a sequência ao processo de quitação da Neoquímica Arena. O tema já está no Conselho de Administração, que é uma instância máxima de decisão do banco. Encerrado o primeiro turno, né, das eleições do Brasil, esse assunto andou nessa segunda-feira e a diretoria do Corinthians está muito otimista com a resolução da negociação, que foi iniciada há meses e que se intensificou nas últimas semanas. A expectativa do Corinthians é de que a Caixa possa confirmar que aceita assumir os naming rights do estádio e, em troca de a dívida, que está hoje na casa de 630 milhões de reais, ser considerada quitada. Os dirigentes receberam também informação de que a proposta apresentada pelo Corinthians vai ser discutida aí no Conselho de Administração do banco. O Corinthians espera que a Caixa formalize em breve o avanço do negócio, com a confirmação da suspensão do pagamento da dívida até que a negociação para trocar os naming rights seja efetivamente concluída. E um jornal inglês listou aí 3 brasileiros entre as 60 maiores promessas do futebol mundial. O The Guardian divulgou nesta terça-feira uma lista de promessas do futebol mundial nascidas em 2009. E os três primeiros, né, foram selecionados entre os 60 atletas: Eduardo Conceição do Palmeiras, Iago Machado do Corinthians e Eduardo Pape do Cruzeiro. Eduardo Conceição é um atacante que integra o time sub-20 do Palmeiras, mas já treina com um elenco profissional. Ele tem contrato até 2029 e uma multa de 100 milhões de euros. E o clube espera receber até 300 milhões de reais pela venda aí do prodígio. Já Iago Machado é zagueiro e fez toda a sua base no Corinthians e hoje faz parte do elenco principal, tendo estreado contra o Flamengo em setembro. E o valor para algum clube, né, tirar ele do Corinthians ultrapassa os 630 milhões de reais. Já Eduardo Pape atua como meio e foi um dos artilheiros do Sul-Americano Sub-17, com 4 gols em 5 partidas. Ele renovou o seu contrato com o Cruzeiro até 2029 e no início do ano faz parte aí do time Sub-20. Todos eles têm passagens pelas seleções brasileiras de base. Portanto, essas são as informações do esporte. Eu volto amanhã trazendo muito mais informações aqui do esporte dentro do Rádio Notícias. Você segue com a sequência da programação normal da sua rede de rádios Verdes Camboçate.
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7: Muito bom dia, agora são 5:59.
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0: bom dia. Peço licença para entrar na sua casa e saudar com carinho. Bênção vovô, bênção vovó. Que essa bênção me traga felicidade e que traga também para você, porque com fé, com água e os produtos GF8 salvam vidas e podem salvar a minha e a sua também. Eu sou Emanuel Lucas, chegando com as principais notícias com credibilidade, responsabilidade e compromisso com a verdade. Falo direto da rede de rádios Verdes Campusat, para todo o Brasil e para o mundo via internet. Está no ar o Jornal Verdes Campos, primeira edição. Na rádio do vovô, da vovó, na rádio do amigo caminhoneiro e de todos os meus irmãos camponeses.
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0: muito bom dia. Estamos começando mais uma edição do seu Jornal Verdes Campos. Primeira edição nesta manhã de quarta-feira, dia 7 de outubro de 2026. São exatamente 6 horas e 2 minutos. Eu sou Emanuel Lucas e quero pedir licença para entrar na sua casa, no seu carro, no seu caminhão, no seu ônibus, no seu táxi, para que eu possa levar a melhor informação de tudo que está acontecendo no Brasil e no mundo até você. E vamos aos destaques de hoje.
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0: Davi Alcolumbre anuncia sessões para discutir e votar o fim da escala 6x1. Cerca de 13.200 sites de bets ilegais são bloqueados no Brasil. Governo inclui 82 empregadores na lista suja do trabalho escravo. Nas notícias rurais, cidade cearense é a maior produtora de pimentão do Brasil. Daqui a pouco você vai ver aí o ranking nacional. El Niño muito forte eleva risco para plantio no centro-oeste e também na região do Mato Piba. Piauí deve registrar safra recorde de 7,5 milhões de toneladas de grãos. Nas notícias policiais, dois suspeitos são presos após assalto a banco com cerca de 20 reféns em Imperatriz. No Piauí, condenado por matar companheira, é preso após tentar usar nome do irmão no Piauí. E no Ceará, um cearense de 114 anos e segundo homem mais velho do mundo faz aniversário no mesmo dia. Estas e outras informações a partir de agora no seu Jornal Verdes Campos, primeira edição. 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Quer mandar o seu alô, o seu recado ou a sua denúncia? A linha está liberada para você no nosso WhatsApp do 86994475082. 86994475082. Esse é o Jornal Verdes Campos, primeira edição, que está começando agora.
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0: 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São exatamente 6:09. Vamos agora iniciar o nosso noticiário falando aí sobre a proposta, né, do fim da escala 6x1, porque o senador Davi Alcolumbre já marcou aí a data, né? Anunciou ontem, né, um calendário de deliberação e votação em plenário da proposta de emenda constitucional do fim da escala 6x1 e também da redução de jornada máxima aí de trabalho de 44 para 40 horas semanais. Segundo o presidente do Senado, a decisão cumpre acordos políticos que havia pactuado com diversos senadores. Ele assegurou que vai cumprir o exato rito regimental regido para a votação da PEC, que inclui 5 sessões deliberativas antes da votação em primeiro turno da matéria. Na prática, portanto, serão 5 dias de debates ao longo desta e da próxima semana, até que a matéria seja votada possivelmente no dia 15 de outubro. Segundo ele, o desejo dele é cumprir integralmente o rito constitucional sem atropelos, sem acelerações, cumprir na terça, quarta e quinta sessões de discussão. E a partir disso, organizar novamente uma pauta para a semana que vem. E aí vão ter as sessões de terça, quarta e quinta. E se todos puderem aí concluir as 5 sessões de debate na semana que vem, do ponto de vista do regimento, vamos aí colocar a sua deliberação em primeiro turno. E aí vai ser o momento adequado onde cada senador e cada senadora da legislatura vai ter o livre-arbítrio de votar com seu coração, com sua consciência e com sua convicção, se acha razoável a diminuição aí da escala de trabalho de quase 40 milhões de brasileiros que vivem na escala 6x1 há décadas. Ele falou, né, esse trecho foi de uma entrevista que ele concedeu a jornalistas ao chegar no Senado. Após a votação em primeiro turno, segundo Davi Alcolumbre, serão necessárias 3 novas sessões de deliberação antes da votação em segundo turno. A PEC do fim da escala 6x1 foi aprovada na Câmara dos Deputados no final de maio e seguiu aí para o Senado. Em seguida, a base do governo na casa tentou pautar a análise da proposta, mas Davi Alcolumbre manteve o texto parado e apenas em agosto encaminhou a Comissão de Constituição e Justiça. No início do mês passado, a CCJ aprovou o fim da escala 6x1, mas Alcolumbre não levou o tema ao plenário e afirmou que a votação aconteceria após as eleições. Sobre isso, o presidente do Senado explicou ter decidido aguardar o fim do primeiro turno das eleições, em que muitos senadores concorreram a diferentes cargos eletivos, para não criar embaraço com colegas durante esse pleito. Para ser aprovada, a PEC precisa contar com no mínimo de 49 votos favoráveis, o que corresponde a 60% do apoio dos 81 senadores em 2 turnos de votação. Segundo a imprensa, né, segundo Davi Alcolumbre, em entrevista à imprensa, ele demonstrou ser pessoalmente favorável a essa PEC. Nesse dia, abre aspas, né, nesse dia eu sei como eu vou votar. E cada um precisa estar preparado para este dia, no dia adequado, do ponto de vista regimental, poder escolher com seu coração, com sua consciência, sua história, se vai votar a favor pelo fim da escala 6x1 ou se vai votar contra. A isso não me cabe. O que me cabe colocar na pauta, meu compromisso foi feito, foi assumido, está na pauta e vai ser deliberado. 6h13, não perca o seu compromisso. Nós já temos aí, aqui algumas participações, né? Aqui o nosso amigo Raimundo Cunha, bom dia.
2: Bom dia, Manuel Lucas. Aqui quem fala é Irene, esposa do Raimundo Cunha, agente de venda dos produtos GF8, diretamente de Campo Maior. Quero mandar meu bom dia para o seu Paulo Rocha, no Sossego do Rocha. Um abraço para todos da localidade Borracha, para o seu Edivaldo, no Buriti Amarelo, para o seu Deusdete Cardoso e Dona Rosa Cardoso, no Campo Alegre. 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
0: Forte abraço, Irene, esposa aí do nosso amigo Raimundo Cunha. Alô aqui também pra ele, no Natinho Fialho CDs, bom dia.
3: Bom dia, Mané Luca, rapaz, bom dia, Galego, bom dia a todos, estou ligando aqui para o Natinho Fialho CD em Alto Piauí, rapaz, aqui na rua Cândido de Almeida, é a Dona Loura, rapaz, bom dia, Dona Loura, bom dia, Senhor José Sérgio, rapaz, são nossos clientes, Mané Luca, a Dona Loura, Senhor José Sérgio, mora ali no bairro Betânia, no centro de Alce, nosso amigo cliente está ligado aqui no Jornal Segunda Edição. Muito obrigado, Dona Loura. Muito obrigado, seu Zé Sérgio, rapaz. E aqui a dona Julinha, rapaz. Bom dia, dona Julinha. Bom dia, seu Francisco. 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É, vem combatendo aí também o Morroima de Butão, viu? É, no Natinho Fiado CD em Alto Piauí, Manoel Luca. Muito obrigado.
0: Forte abraço, meu amigo Nonatinho Fiel CDs, e um abraço aqui pra Eva GF8 em Água Branca. 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Alô também pra aqui, pra nossa amiga Francisca Torres. Bom dia.
4: Bom dia, Emanuel Lucas. Passando pra desejar a todos uma abençoada quarta-feira, cheia de luz, cheia de bênçãos e de muita paz. Que Deus possa estar abençoando o dia de hoje para todos nós. Bom dia a todos, bom trabalho.
0: Valeu, Nené, dona Francisca Torres. Alô também para o Nenel, para a Maria do Carmo e também para a nossa amiga Luciana e para o Zé Oliveira. 6h16, trazendo agora as informações direto da nossa central de jornalismo de São João dos Patos, no estado do Maranhão. Alô, bom dia.
5: Ok, então, muito bom dia. Bom trabalho para você na bancada do jornal. E vamos com informações aqui da central de jornalismo de São João dos Patos. Hoje é quarta-feira, dia 7 de outubro. Duas prisões são confirmadas após assalto ao Banco do Brasil na cidade de Imperatriz. De acordo com a polícia, os dois criminosos que anunciaram assalto a uma agência do Banco do Brasil na Avenida Bernardo Saião, em Imperatriz, fizeram pelo menos 20 pessoas de reféns. Os suspeitos estavam armados com duas pistolas e renderam primeiro os seguranças da agência bancária. A polícia só tomou conhecimento do assalto porque um dos seguranças conseguiu se esconder no banheiro e acionar as autoridades. Após receber o chamado, as forças de segurança agiram rapidamente e montaram um cerco policial e uma força-tarefa para controlar a ocorrência e garantir a segurança dos reféns. A Guarda Municipal de Imperatriz, inclusive, esteve entre as primeiras equipes a chegar ao local. As equipes iniciaram uma negociação com os criminosos que acabaram libertando os reféns, se rendendo e sendo presos. Olha, a ocorrência também mobilizou equipes da Polícia Militar, do Grupo de Operações Especiais e do Centro Tático Aéreo. A polícia continua investigando o caso e trabalha com a hipótese de que outras pessoas possam estar envolvidas na ação. A motocicleta utilizada pelos criminosos também foi apreendida e encaminhada para a Delegacia de Polícia Civil. E agora, eleições 2026. Mais de 35 mil eleitores não compareceram às urnas no primeiro turno das eleições do município de Imperatriz. Segundo dados do Tribunal Superior Eleitoral, mais de 195 mil eleitores estavam aptos a votar nessas eleições em Imperatriz. Desse total, 158.388 pessoas compareceram às urnas e mais de 35 mil não votaram. Do total de eleitores que foram às urnas, 1.891 pessoas votaram em branco e 2.734 votaram nulo. Aqui no Maranhão, mais de 1 milhão de eleitores deixaram de votar nesse primeiro turno, representando aí 19,7% de abstenção. O índice ficou abaixo do registrado no primeiro turno das eleições de 2022, quando a abstenção no Maranhão foi de 22%. Portanto, essas são as informações de momento aqui da Central de Jornalismo de São João dos Patos, e segue a programação do Jornal Verdes Campos, primeira edição. 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

0: Olha, o Messias trazendo as informações direto da nossa central de jornalismo de São João dos Patos, no estado do Maranhão. 6:19, né? Temos aqui também a participação dele, o nosso amigo agente de vendas em Cabeceiras do Piauí, na localidade Alto da Sombra. 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Alô, também que é aqui para ele, Sérgio Lima, em Coelho Neto, bom dia.
1: Bom dia, Manoel Luca, que é o Sérgio Lima, Coelho Neto, Maranhão. Manoel, eu queria dizer para você as penas verdades. É, o que eu penso, eles não vão assinar esse negócio de senador, que são um negócio de covarde, Manoel. Viu? Eles já ganharam, já passou as eleições, entendeu? Não estão seguindo com gente pobre, não, é, Manoel? Pobre, Manoel, só que ama nós mesmo é só a Deus, porque esses políticos. Esse senador aí, tudo isso é um bandido, vota não, hein, Manoel? Vou dizer pra você que ele não vai aprovar isso aí. Bom dia, que é o Sérgio Lima.
0: É, vamos aguardar aí, né, sobre essa informação, nosso amigo Sérgio Lima comentando aí acerca dessa pauta, né, do fim da escala 6x1, que agora volta à tona, né, agora para o encaminhamento de votação no Senado. E muitos estão aí na expectativa, né, de que essa jornada de trabalho, né, seja reduzida, né, de 44 para 40 horas semanais, sem redução de salário. É o que a pauta diz. Então vamos ver aí o que vai acontecer nos próximos dias aí com essa votação. 6:21. O governo federal informou no dia de ontem que já pediu aí o bloqueio de mais de 13.240 sites ilegais de apostas desde o dia 25 do mês passado, quando as bets foram proibidas aí no país. No mesmo período, também foram solicitadas remoções de milhares de páginas de perfis em redes sociais. No primeiro dia, após o encerramento oficial do ar dos sites das bets, mais de 1,3 bilhões de reais, né, ainda aguardavam aí a devolução para cerca de 26,5 milhões de apostadores. Segundo o Ministério da Fazenda, Dario Durigan, a ofensiva contra apostas ilegais representa uma mudança no fluxo de dinheiro das famílias. Segundo o ministro, né, abre aspas, eles já haviam identificado entre 600 a 650 milhões por dia, que saía da poupança popular e ia para as bets. Dinheiro da poupança popular que passa a ficar com as famílias. Essa é uma mudança de caráter importante, né? Dos 188 sites de apostas com autorização para operar no Brasil, até o dia de ontem, apenas um continuava em funcionamento no dia de ontem. Na verdade, na segunda-feira, apenas um continuava em funcionamento ontem. O Ministério da Fazenda informou que o bloqueio dessa plataforma, também foi solicitado. O número de pedidos de bloqueio de sites ilegais representa uma média de aproximadamente 1.103 páginas por dia desde o início da proibição. Além dos sites, o governo pediu a retirada de conteúdos relacionados a apostas ilegais em diferentes plataformas digitais. São 974 páginas no Facebook, 560 perfis no Instagram, 900 canais e grupos no Telegram, 103 perfis no TikTok, 14 grupos no WhatsApp e um servidor no Discord. De acordo com Durigan, o conjunto de páginas, perfis, canais, grupos e servidores atingia mais de 17 milhões de usuários. Essa terça-feira também marcou o primeiro dia sem operação das plataformas de apostas autorizadas no país. O encerramento segue o cronograma estabelecido pela medida provisória editada pelo governo. O prazo para que os apostadores retirassem voluntariamente os recursos terminou às 11:59 da noite da segunda-feira. Agora as empresas têm até hoje para informar às instituições financeiras os saldos remanescentes de cada usuário, identificados pelo CPF, além da conta bancária utilizada para os depósitos. Segundo o governo, os valores ainda pendentes de devolução são 1,3 bilhões em saldos remanescentes, 26,5 milhões de apostadores com algum valor nas plataformas, 86,2 milhões de contas com saldo entre 1 centavo e 99 centavos e 15,5 milhões somados nas contas com menos de R$1. O número de contas é superior ao de apostadores, porque uma mesma pessoa pode manter o cadastro em diferentes plataformas. O governo também pretende investigar contas com valores considerados elevados. Segundo Durigan, cerca de 40 contas apresentam saldos superiores a 500 mil a 1 milhão de reais. A apuração deverá verificar a possível ocorrência de lavagem de dinheiro e eventuais vínculos com organizações criminosas. A investigação está ocorrendo paralelamente ao processo de devolução dos saldos aos apostadores e às medidas de bloqueio das plataformas consideradas ilegais. Seis horas e 25 minutos, trazendo aqui mais informações para você, porque o governo federal, né, mais precisamente o Ministério do Trabalho e Emprego, incluiu 82 empregadores na lista suja do trabalho escravo, o nome pelo qual ficou conhecido o cadastro de empregadores que expõe empresas e pessoas físicas flagradas, né, em fiscalizações de órgãos públicos competentes, mantendo trabalhadores em condições subhumanas. Na atualização feita no dia de ontem, foram incluídas 54 pessoas físicas e 28 pessoas jurídicas, o que resultou em 553 trabalhadores libertados. As ocorrências têm natureza de atividades e quantidade de trabalhadores libertados diferentes, indo de registros de um único trabalhador libertado, geralmente de serviços domésticos, para atividades com mais de 50 trabalhadores, como no caso dos 54 trabalhadores libertados no garimpo Filão dos Abacaxis, em Maués, no Amazonas, em fiscalizações nos anos de 2024 e 2025. Mesmo com grupos consideráveis de trabalhadores libertados, as inclusões de atualização caíram 51,48% em relação à anterior feita em abril deste ano. Segundo o Ministério, a atualização de outubro deste ano inclui registros distribuídos por 21 unidades da Federação. Entre as atividades econômicas com maior número de flagrantes estão a criação de bovinos para corte com 8 casos, serviços domésticos com 7 casos, produção de carvão vegetal com 6 casos, produção de café com 6 casos e construção de edifícios com 5 casos. Segundo o MTE, o cadastro existe para dar transparência aos atos administrativos decorrentes das ações fiscais de combate ao trabalho análogo à escravidão, realizadas por auditores fiscais do trabalho do Ministério, e contam com a participação de integrantes da Polícia Federal, do Ministério Público do Trabalho e do Ministério Público Federal, além da Defensoria Pública da União e, eventualmente, de outras forças policiais. Cada auto de infração ocorrido nas fiscalizações dá origem a um processo administrativo no qual os autuados têm acesso a garantias processuais previstas na Constituição, incluindo o contraditório e a ampla defesa. Após a conclusão, ocorre a inclusão do nome na lista suja. Desde 1995, mais de 70 mil trabalhadores e trabalhadoras foram resgatados de condições de trabalho análogas à escravidão. E mais de 171 milhões de reais foram recebidos pelos trabalhadores. Denúncias de trabalho análogo à escravidão podem ser feitas de forma remota e sigilosa pelo sistema IP, que foi lançado no dia 15 de maio de 2020 pelo Ministério do Trabalho e Emprego, em parceria com a Organização Internacional do Trabalho.

0: Trazendo agora informações aí, porque mais uma vez a Mega Sena acumulou, minha gente. É, agora o prêmio agora tá estimado aí em 100 milhões de reais. Tivemos sorteio ontem e mais um prêmio acumulado. Então, continue tentando a sorte com a hora. Esses 100 milhões aí pode cair no seu bolso. Vamos a mais detalhes na reportagem.
1: E a Mega Sena voltou a acumular. Nenhum apostador acertou as 6 dezenas do concurso 3067, realizado nesta terça-feira. Agora, o prêmio está estimado em 100 milhões de reais para o próximo sorteio. Os números sorteados foram 1, 4, 17, 33, 41 e 52. Mas nem tudo está perdido. 85 felizados acertaram 5 dezenas e vão receber cerca de 33 mil reais cada. Mais de 7.200 apostas acertaram a quadra e vão embolsar pouco mais de 640 reais cada. O próximo sorteio da Mega será realizado na próxima quinta-feira, dia 8. As apostas podem ser feitas até às 8 horas da noite do dia do concurso, no horário de Brasília, em qualquer lotérica do país ou pela internet, no site ou no aplicativo da Caixa. A fezinha simples, com 6 dezenas, custa R$ 6,00. Com informações da Agência Brasil, da Rádio Agência Nacional em Brasília, Rafael Guimarães.
0: Obrigado, Rafael Guimarães, pelas informações. 6:30 e daqui a pouco no Jornal Verdes Campos você vai acompanhar. Cidade cearense é a maior produtora de pimentão do Bahia, do Brasil. Daqui a pouco você vai ver como é que está o ranking nacional. El Niño muito forte eleva risco para plantio no Centro-Oeste e também para a região do Mato Piba. E o Piauí deve registrar aí uma safra recorde de 7,5 milhões de toneladas de grãos. Estas e outras informações já já no seu Jornal Verdes Campos, primeira edição.

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0: Bem, de volta com seu Jornal Verdes Campos, primeira edição, olho na hora, 6h36. Não perca aí o seu compromisso. 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

0: São exatamente 6h40, abraçando aqui a nossa enorme audiência. Alô também aqui para o Zé Fernandes, do Saci, para ele que mandou aqui: as maiores vitórias nascem da paciência e da persistência. 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Alô, seu Valdivino, bom dia.
1: Lucas, bom dia. Manda um bom dia pra gente aí, tá? Eu tô passando aqui só pra desejar

0: Lucas. Aqui não veio uma gota d'água, nem de noite não veio água. Porque se viesse água de noite, quando era de dia, a pessoa ia encher as coisas.
1: Verdade.
0: Não chega água nem de noite. Tô com minhas vasinhas tudo seca. Bom dia.
1: É, problema persistente aí pra nossa amiga Jaqueline, né? A gente vem recebendo aí denúncias massivas, né, da nossa audiência sobre a questão da falta d'água em diversos locais aí do estado do Piauí. É, mais uma vez aí a gente reitera que a Águas do Piauí tem que fazer aí o seu trabalho, tem que cumprir aí a sua obrigação, que é de fornecer água, né, de qualidade, né, a água na torneira aí da população que nos ouve, né, aí no estado do Piauí, né, que não pode, né, Piauí tá vivendo aí o período mais quente do ano e muitas pessoas aí estão sofrendo com essa falta d'água, né, não tem aí água nem, né, para encher as garrafas, né, para você tomar aquela água gelada ali em meio ao calor, para você dar banho nas crianças, né, para levar eles para a escola de manhã, para você fazer aí a comida, também necessidades fisiológicas, né, porque até a gente precisa da água também para isso. Infelizmente, a Águas do Piauí não vem cumprindo aí a sua obrigação, né? Não só a Águas do Piauí, mas também Águas de Teresina e Águas do Piauí, né? A dobradinha, né? Digamos assim, da incompetência, né? Então a gente espera que essas duas, né, possam aí dar um jeito de resolver a questão da falta d'água, não só na capital, mas também em todo o estado do Piauí. Alô, também aqui para Maria, agente de vendas em Buriti, bom dia.
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1: Tá aí, um forte abraço à nossa amiga agente de vendas, a Maria, em Buriti. 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Começando aí pelo estado do Ceará, porque nós temos aí uma cidade, a cidade de Guaraciaba do Norte. Alô, Guaraciaba do Norte, acompanhando aí a nossa programação, na Serra da Ibiapaba Cearense, que é a maior produtora de pimentão do país. Em 2025, o município produziu aí 35 mil toneladas do legume, de acordo aí com dados inéditos divulgados aí pela Produção Agrícola Municipal, né? Que é uma pesquisa elaborada pelo IBGE, que é o Instituto de Geografia e Estatística do país, né? Pela primeira vez, o IBGE contabilizou a produção de pimentão no Brasil, que chegou a 383 mil toneladas no ano passado. A cidade de Guaraciaba do Norte, né, sozinha, é responsável por cerca de 10% de toda a safra do legume. O município cearense tem quase o dobro de produção do que o segundo lugar, que é a cidade de São Miguel Arcanjo. A cidade paulista produziu no ano passado um total de 18 mil toneladas do legume. E fecha o top 3 a capital federal, Brasília, que teve aí uma safra de 15.300 toneladas, né? E o presidente da Federação da Agricultura e Pecuária do estado do Ceará, Amílcar Silveira, explicou que o sucesso, né, dessa enorme produção, né, de Guaraciaba do Norte foi intensificada, né, por conta das altas cifras obtidas com a comercialização, né? Segundo ele, ali é uma região de lavoura de FLV, que é sigla para frutas, legumes e verduras. O pimentão, principalmente o colorido, é um produto de valor muito agregado. Ele tem defendido, né, um agregar, né, do valor à produção agrícola. Um hectare de estufa, seja de pimentão, tomate ou qualquer outro, representa um faturamento de aproximadamente R$500.000 a R$800.000. Um hectare de milho representa apenas

0: 10 mil, né? E quando são contabilizados os 20 maiores produtores nacionais de pimentão, aparecem mais 4 municípios cearenses. Ipu, que ocupa a 16ª colocação, Tianguá na 17ª posição, Porteiras na 19ª posição e Croatá na 20ª posição. A produção desses 4 locais somadas juntas chegou aí a 16.100 toneladas. Então aí o top 10, né, desses principais produtores de pimentão do Brasil, as cidades, né? Nós temos aí Guaraciaba do Norte, né, no Ceará, com 35 mil toneladas, São Miguel Arcanjo, em São Paulo, com 18 mil, Brasília, capital federal, com 15 mil toneladas, Itapeva, em São Paulo, com 10.800 toneladas, São José dos Pinhais, no Paraná, com 10 mil toneladas, Pirajuí, com 9.100 toneladas, Santa Maria de Jetibá, no Espírito Santo, com 8.800 toneladas, Ibaiti, no Paraná, com 8.200 toneladas, Venda Nova do Imigrante, no Espírito Santo, com 6.400 toneladas, e Guapiara, em São Paulo, com 6.200 toneladas. Parabéns aí para os produtores aí da cidade de Guaraciaba do Norte, né? É desse jeito que o nosso Brasil aí cresce, né? Com a agricultura aí a pleno vapor. Exatamente 6 horas e 48 minutos, abraçando aqui o nosso amigo agente de vendas, Raimundo Lima, em Pirapemas, bom dia.
1: 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Manuel Lucas, eu queria lhe pedir que você mandasse um alô aí para dona Madalena, do povoado.
0: Alô, Madalena!
1: Também para o meu amigo Raimundo Macaxeira, em São Mateus do
0: Rio Grande. Grande Raimundo Macaxeira.
1: Que está ligado lá no jornal Primeira Edição, lá na Vila Barreto. Também para o meu amigo Zé do Fumo, no povoado do Guariba.
0: Zé do Fumo.
1: Meu amigo Antônio José Cruz e família.
0: Seu Antônio. Todos
1: que estão ligados aí no jornal Primeira Edição. Bom dia, Manuel Lucas. Um abraço aí do seu amigo Raimundo Lima.
0: Valeu, Raimundo Lima. Boas vendas para você. Um abraço aí para toda a nossa audiência aí em Pirapemas, no estado do Maranhão. 6 horas e 49 minutos, trazendo agora as informações direto da nossa central de jornalismo de Coelho Neto, no estado do Maranhão. Alô, bom dia!
2: Bom dia, Manuel Lucas, bom dia, audiência. Um trabalhador morreu e outro ficou ferido após o desabamento de uma obra na última segunda-feira, dia 5, no residencial Turiúba, em São José de Ribamar, na região metropolitana de São Luís. A vítima fatal foi identificada como Marcos Vinícius da Conceição Silva. Segundo o Corpo de Bombeiros, o acidente ocorreu em uma obra da construtora Canopus, na rua Gilberto Caires. A equipe da corporação foi mobilizada para o resgate. O trabalhador ferido ficou com as pernas presas sob a terra e foi retirado do local com auxílio das equipes de emergência. O estado de saúde dele não foi informado. A Polícia Civil registrou o caso e trata a ocorrência inicialmente como morte acidental. Equipes do Departamento de Atividades Técnicas também estiveram no local para avaliar as condições da estrutura. Exames periciais devem ajudar a esclarecer as causas do desabamento. E o Ministério Público Eleitoral do Maranhão apura uma denúncia de suposta compra de votos durante a votação realizada no último domingo em Coelho Neto, no Maranhão. O caso teria ocorrido na Escola Municipal Kleber Sampaio, no centro da cidade, e envolveria uma mulher apresentada como fiscal do PDT e ligada à candidatura de Samuel Aragão a deputado federal. Um vídeo encaminhado à reportagem mostra a mulher interagindo com eleitores e manuseando um pequeno objeto. A denúncia afirma que teria ocorrido a entrega de material de campanha com dinheiro escondido. As imagens, porém, não permitem confirmar por si só o conteúdo ou a finalidade do material. Segundo as informações recebidas, a polícia militar foi acionada, mas a mulher deixou o local durante a abordagem. Um crachá atribuído a ela teria sido apreendido e o Ministério Público teria iniciado a coleta de depoimentos para esclarecer os fatos. A escola é considerada o maior colégio eleitoral de Coelho Neto. Com a força dos produtos de F8, que salvam vidas e podem salvar a sua também, informou Milton Vieira para o Jornal da Verdes Campos, primeira edição.

Valeu, Milton Vieira, trazendo as informações direto da nossa central de jornalismo de Coelho Neto, no estado do Maranhão, 6 horas e 52 minutos. Trazendo agora essa informação porque a perspectiva de um El Niño de intensidade muito forte entre outubro e dezembro pode limitar a implantação de lavouras em partes do centro-oeste e também da região do Mato Piba, que agrega aí Maranhão, Tocantins, Piauí e Bahia. Enquanto o sul deve registrar as chuvas acima da média, com maior pressão aí de doenças. Essa avaliação foi apresentada nesta terça-feira por Alexandre Stadzer, assessor de agronegócios do Banco do Brasil em Canoinhas, Santa Catarina, durante a transmissão do BBcast Agro sobre a safra de verão 26-27. Segundo ele, o painel El Niño 26-27, divulgado pelo IMET e por outras 6 instituições federais, aponta 95% de probabilidade de o fenômeno atingir intensidade muito forte entre os meses de outubro e dezembro. A previsão também aponta persistência até o início do ano que vem. O boletim criado pelo assessor alerta para a intensificação da seca e do risco de fogo no centro-norte do país. A configuração climática favorece chuvas acima da média no sul e em partes do sudeste, enquanto norte, nordeste e grande parte do centro-oeste devem ter precipitações abaixo da média. As temperaturas devem ficar acima da média na maior parte do Brasil, com maior destaque para a região sudeste e centro-oeste. Para outubro, a previsão indica chuva acima do normal no sul, em Mato Grosso do Sul, em São Paulo, no Rio de Janeiro e também no sudeste de Minas Gerais. Já áreas do norte, do nordeste e do centro-oeste devem ter registrado volumes abaixo do normal. No centro-oeste, as chuvas devem ser irregulares, com reflexo sobre avanço da semeadura. Stadzer afirmou que o Mato Grosso do Sul apresenta perspectivas mais favoráveis para o início da safra, enquanto Mato Grosso, Goiás e Distrito Federal podem enfrentar limitações para a semeadura por baixa umidade do solo. Já para a região do Mato Piba, que reúne as áreas agrícolas de Maranhão, Tocantins, Piauí e Bahia, o cenário de precipitações abaixo da média exige uma atenção maior para o estabelecimento das lavouras de verão. Segundo Stadzer, a menor disponibilidade hídrica poderá elevar a necessidade de irrigação e aumentar a pressão sobre os recursos hídricos. Já para o sul, a expectativa é de chuvas acima da média, com reposição hídrica para lavouras e pastagens. Em contrapartida, o excesso de umidade pode elevar o risco de doenças fúngicas, dificultar operações de campo e manter a atenção para cheias localizadas. Já no norte, a combinação de chuva reduzida e calor mais intenso tende a elevar a demanda hídrica das culturas e a limitar a umidade disponível no solo, enquanto o tempo mais seco pode favorecer operações de campo e também de colheita. E o quadro projetado para o El Niño aí nesses meses, né, entre outubro e dezembro, desenha condições distintas entre as regiões produtoras, com restrição hídrica em parte do centro-oeste, do Mato Piba e do norte, e também excesso de chuva no sul durante o início da safra 26-27.

0: 6:56, né? Seguindo aqui com mais informações para você. O Piauí deve aí registrar aí um recorde de grãos neste ciclo, né? 25/26, com uma produção estimada em até 7,5 milhões de toneladas. Esse volume representa um crescimento superior a 20% em relação ao ciclo anterior, de 24/25, reforçando aí a expansão contínua do agronegócio no estado, né? O crescimento da produção é monitorado pela Secretaria de Estado do Agronegócio e Empreendedorismo Rural do Piauí, a SEAGRO, que trabalha para fortalecer o setor e impulsionar o desenvolvimento nas regiões produtoras. Os dados são do levantamento sistemático da produção agrícola do IBGE. Segundo Diego Teixeira, que é secretário de Estado do Agronegócio, os números mostram que o Piauí está no caminho certo. O agronegócio está gerando emprego e renda para os municípios, além de riqueza, desenvolvimento e avanços sociais. E aí estão trabalhando, né, cada vez mais para atrair investimentos e maximizar a produção de várias cadeias produtivas, como a soja, que é o grande destaque. Para dimensionar esse crescimento, a produção estimada de 7,5 milhões de toneladas equivale a mais de 2 toneladas de grãos por habitante, considerando aí a população do estado. Outro indicador importante é a área plantada, que deve alcançar aí cerca de 1,1 milhão de hectares, uma extensão equivalente a mais de 1 milhão de campos de futebol destinados à produção agrícola. A área também cresceu em relação à safra anterior. São cerca de 32 mil hectares a mais, mostrando que a expansão acontece tanto pelo aumento das áreas cultivadas quanto pelo ganho da produtividade. Entre os municípios que apresentam maiores crescimentos da área plantada estão Santa Filomena e Currais, que vem se consolidando como importantes áreas de produção agrícola no estado. A soja também está mantendo, posição de destaque na economia do estado. O grão lidera a pauta de exportações e movimentou cerca de R$ 900 milhões somente em agosto, reforçando a participação do agronegócio no comércio exterior do estado. São exatamente 6:58, trazendo agora uma matéria para você sobre a Anvisa, que aprovou aí um novo medicamento para tratar complicações em transplantes de medula. O Nictimivo é indicado para adultos e também para pacientes pediátricos. Vamos a mais detalhes na reportagem.
1: A Anvisa, Agência Nacional de Vigilância Sanitária, aprovou um novo medicamento para tratar uma complicação que pode surgir depois do transplante de medula óssea. O Nictimvo é indicado para adultos e pacientes pediátricos com pelo menos 40 quilos que desenvolveram a chamada doença do enxerto contra o hospedeiro. O problema acontece quando células de defesa do doador de medula óssea passam a atacar os tecidos da pessoa que recebeu o transplante. Em geral, essa doença rara aparece mais de 100 dias depois do procedimento, é grave e pode prejudicar a qualidade de vida e, em alguns casos, levar à morte. O novo medicamento é indicado para pacientes que não responderam a pelo menos 2 tratamentos anteriores. Em um estudo, o Nictimvo apresentou resposta em quase 74% dos pacientes nos primeiros 6 ciclos do tratamento. O medicamento foi aplicado uma vez a cada 2 semanas na dose de 0,3 miligrama por quilograma de peso do paciente, produzindo a melhor relação risco-benefício. Da Rádio Nacional em Brasília, Osama El Gauri.
0: Obrigado, Osama El Gauri, pelas informações. 7:00 e daqui a pouco no Jornal Verdes Campos você vai acompanhar. Condenado por matar companheira é preso após tentar usar o nome do irmão, né, no estado do Piauí. Cearense, olha só, cearense de 114 anos e também o segundo homem mais velho do mundo fizeram aniversário juntos, olha só. Estas e outras informações já já no seu Jornal Verdes Campos, primeira edição.

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1: 7:01.
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0: Bem de volta com o seu Jornal Verdes Campos, primeira edição, olho na hora, são exatamente 7:06, 7:06, não perca aí o seu compromisso, trazendo aqui agora, né, dar um recado para você que está aí buscando um óculos, né, bonito, resistente e com preço que não pesa aí no seu bolso. 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
0: Um abraço aqui a dona Vanilda Moura, no Novo Santo Antônio, e também aqui para vovó Lúcia. Bom dia.
2: Passando, chegando atrasada, porque esses dias a rádio não estava pegando aqui. E aí, meu bom dia, que Deus abençoe todos vocês. Uma quarta-feira abençoada para todos. Em nome do Senhor Jesus.
0: Então tá aí, um forte abraço, vovó Lúcia. Obrigado pelo carinho da sua audiência. 7:02 e 12 minutos, né, na verdade. Não perca o seu compromisso. Iniciando o nosso terceiro bloco agora com informações aí de caráter policial, porque o capitão da PM, né, Juram Bergson Soeiro, ele prestou depoimento, hein? Ele que está sendo investigado por agredir uma mulher e atirar em outra. Isso aconteceu na capital do Maranhão, São Luís, né? Ele prestou depoimento à Polícia Civil nesta terça-feira e, após ser ouvido, o policial foi liberado porque não havia aí um mandado de prisão contra ele, né? No sábado, a delegada responsável pela investigação, né, havia pedido aí à justiça, né, que a prisão, né, de Juram Bergson. O pedido, no entanto, foi negado pelo motivo, por conta desse período, né, de restrição aí de restrição eleitoral, né, que foi encerrado, né, nesta terça. Ou seja, no período aí que antecedeu as eleições, não poderíamos ter aí prisões, né? E a Polícia Civil informou que uma das vítimas já foi ouvida e que nos próximos dias a segunda vítima e também testemunhas, né, possam também prestar depoimento. A Delegacia Especial da Mulher de São Luís está aí realizando diligências, né, para esclarecer, né, as circunstâncias aí do caso e avançar na identificação aí da responsabilização do autor das agressões. O capitão da PM agrediu uma mulher e disparou contra outra durante uma confusão em um posto de combustíveis localizado na Avenida Jerônimo de Albuquerque, na região do Elevado da Coama, em São Luís, na manhã de sábado, que antecedeu a eleição. Uma das vítimas também é policial militar. E a ocorrência foi registrada por câmeras de vídeo monitoramento do estabelecimento. Nas imagens, o capitão aparece discutindo com a mulher, que usa um vestido laranja. E em seguida, ele dá um soco na vítima. E depois, um chute e dois outros socos. A mulher cai no chão e as agressões continuam, né? E na sequência, o capitão da PM, ele saca uma arma e dispara contra uma segunda mulher, que também estava no local. Segundo testemunhas, ela seria amiga da vítima, e um homem também teria ficado ferido na região do pescoço durante a ocorrência e teria sido encaminhado para atendimento hospitalar. A mulher que foi agredida também é policial militar, está recebendo aí todo o acompanhamento da patrulha Maria da Penha, segundo a Polícia Militar do Estado do Maranhão. E após a ocorrência, o comandante-geral da corporação determinou aí o afastamento imediato de Juram Bergson Gomes das suas funções operacionais. A corregedoria da PM também foi acionada para instaurar aí um procedimento para apurar a conduta do oficial e adotar também as medidas cabíveis. Segundo a corporação, as imagens da ocorrência e os demais elementos relacionados ao caso vão ser considerados durante a apuração, né? E também, em nota, a PM afirmou que não compactua com violência, né, e também com desvios de conduta praticados por seus integrantes, e que vai adotar aí as devidas providências cabíveis.

São exatamente 7:16. Né? Não perca aí o seu compromisso. Obrigado pelo carinho da sua audiência nesta manhã de quarta-feira, semana já quase concluída. E lembrando, minha gente, teremos aí o retorno da propaganda eleitoral, se eu não me engano, a partir de amanhã. Né? Nós já temos aí o retorno da propaganda eleitoral para segundo turno. Em algumas regiões do Brasil, alguns estados do Brasil, teremos aí o segundo turno para governador e presidente. Já para outros, apenas para presidente da República, para 20 estados da nação, né? Já que no primeiro turno deste domingo nós tivemos aí a eleição de 20 governadores, né? Um recorde na história das eleições desde a redemocratização. Então, a partir desta quinta-feira, teremos aí o retorno da propaganda eleitoral gratuita no rádio e na TV. E o segundo turno está previsto aí para o dia 25 de outubro. A propaganda vai até o dia 23, ou seja, 2 dias antes do pleito que vai definir aí os novos governadores, né, de alguns estados, e também um novo ou a manutenção aí do cargo do atual presidente, tá certo? 7:16, trazendo aqui mais informações para você, né, de todo o Brasil, né, falando agora sobre esse caso, né, aí do um condenado, né, que foi aí condenado por matar a companheira, foi preso e ainda tentou, ainda por cima, né, tentou usar o nome do irmão para se livrar das acusações. Olha só, Raimundo Nonato Pereira de Souza, condenado a 16 anos de prisão pela morte da então companheira na cidade de Paraibano, no estado do Maranhão, foi preso na tarde da última segunda-feira na BR-316 em Alegrete do Piauí, no sudeste do estado. Segundo a Polícia Militar, uma equipe realizava rondas próximo ao desvio utilizado por motoristas para evitar a passagem pelo posto da Polícia Rodoviária Federal em Alegrete, quando avistou um carro em atitude considerada suspeita. A motorista estava acompanhada de uma criança e também de Raimundo. E durante a abordagem, ele afirmou à polícia que ele era natural do Maranhão e alegou não estar com os documentos. Diante da suspeita, a guarnição o conduziu à sede da Polícia Militar na cidade. No local, Raimundo forneceu o nome do irmão em vez do próprio. Ao ser questionado se tinha algum parente com passagem pela polícia, ele forneceu o nome verdadeiro e afirmou que seria o do irmão. Ainda segundo a PM, a equipe entrou em contato com a Polícia Civil do estado, né, no estado natal dele, para averiguar o mandado de prisão encontrado em nome de Raimundo. E ao analisar a foto, constatou que ele era o foragido e não o seu irmão, né? Contra Raimundo havia um mandado de prisão expedido pela Justiça de Timon, isso no ano de 2022. Ele foi condenado a 16 anos de cadeia pela morte da então companheira ocorrida na frente da filha dela de 8 anos na cidade de Paraibã. Segundo a polícia, ele alegou que o disparo foi acidental. Raimundo cumpriu 2 anos de pena, mas foi beneficiado com uma saída temporária. E desde o dia 30 de setembro de 2022, era considerado foragido após não retornar ao sistema prisional. E conforme a PM, ele estava foragido havia cerca de 4 anos e permanecia morando na cidade de Alegrete do Piauí, havia aproximadamente 6 meses antes de ser recapturado. Além da condenação pela morte da companheira, Raimundo já tinha respondido a um outro processo, também por homicídio. Neste caso, ele foi inocentado pelo júri. E segundo a polícia, o crime teria ocorrido após uma discussão com um outro homem. Após a prisão, Raimundo foi encaminhado para Pio Nono e em seguida para a cidade de Picos, onde aguarda o recambiamento para o sistema penitenciário maranhense.

0: 7h20, você acompanhando o Jornal Verdes Campos, primeira edição. Um abraço aqui para nossa amiga Betânia Silva, que tá de folga hoje, né? Tomando um café, aquele café reforçado e ligadinho aí na nossa, no nosso Jornal Verdes Campos, primeira edição. Vamos agora trazer as informações direto da nossa central de jornalismo de Barras, no estado do Piauí. Alô, bom dia!
1: Bom dia, Emanuel Lucas. Bom dia a você que acompanha o Jornal Verdes Campos SAT, primeira edição. Vamos ao vivo da Central de Jornalismo Verdes Campos SAT, aqui na cidade de Barras, norte do Piauí. Pois é, Emanuel, o norte do Piauí vem enfrentando dias de calor intenso, com temperaturas próximas aí dos 40 graus. Enquanto uma sequência de incêndios chama aí a atenção em diferentes municípios da região. O cenário de altas temperaturas, vegetação seca e baixa umidade cria aí condições favoráveis para a rápida propagação das chamas. Dados aí do Instituto Nacional de Meteorologia, INMET, apontaram aí temperaturas elevadas em cidades piauienses durante o fim de semana. Piripiri chegou a 39 graus, enquanto outras cidades do estado também registraram em marcas próximas ou acima dos 40 graus. O calor intenso ocorre em um período aí tradicionalmente mais seco no estado e exige uma atenção redobrada com queimadas, principalmente em áreas de vegetação próximas a rodovias e comunidades. Nos últimos dias, ocorrências foram registradas em municípios aqui da região norte, como Piripiri, Esperantina e Campo Maior. Em alguns pontos, o fogo avançou rapidamente e chegou a áreas próximas de residências. Em Esperantina, por exemplo, o Corpo de Bombeiros precisou ir atuar em diferentes focos com o apoio de um caminhão-pipa disponibilizado pelo Poder Público Municipal. Além do risco de danos à vegetação e aos imóveis, a fumaça pode comprometer a visibilidade nas rodovias e representar aí um perigo para os motoristas e moradores. Com essa combinação aí de calor, vegetação seca e novos focos de incêndio, o período exige aí cuidados redobrados e atenção para evitar queimadas que possam sair de controle. 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Eu volto com você aí, Emanuel Lucas.
0: Valeu, meu amigo Adilson Carlos, trazendo as informações direto da nossa central de jornalismo aí de Barras, né? E parabéns para ele, né? Ontem foi o aniversário aí do nosso amigo colega aí que comanda a rede de rádios Verdes Campos SAT aí na cidade de Barras, no estado do Piauí. Um forte abraço, meu amigo, parabéns, né, para você, que você possa aí ter muitos e muitos anos de vida e sucesso, né, dentro aqui da nossa família, aqui da rede de rádios Verdes Campos SAT. 7h20, mais sucesso do que ele já tem, né? Mais sucesso aí do que ele já tem aqui na rede Rádios Verdes Campos SAT. 7h23, e agora trazendo aqui essa informação, né, que me chamou a atenção, onde nós temos aí um brasileiro, né, mais precisamente aí do estado do Ceará, que completou aí 114 anos de idade. Esse idoso é natural aí da cidade de Maranguape. Olha só, João Marinho Neto, né, que é reconhecido aí pelo Guinness Book como o homem mais velho do mundo. Ele completou aí 114 anos nessa segunda-feira. Esse idoso conquistou a marca de nono homem mais velho de todos os tempos e está entre as 10 pessoas mais longevas da história. Quem também comemorou aniversário nessa segunda-feira foi o australiano Ken Weeks, considerado o segundo homem mais velho do mundo, né? João e Ken têm apenas um ano de diferença, olha só, pois coincidentemente os dois nasceram no mesmo dia. Nas redes sociais do Guinness Book, os velhinhos, né, apareceram com placas com uma homenagem mútua em que se parabenizam por mais um ano de vida. Essa é a segunda vez que João celebra aí o aniversário ocupando esse ranking mundial. Então você que está me acompanhando aí pela TV Verdes Campos, tá aí a foto que foi divulgada na rede social aí do Guinness Book, né, com esses dois senhores, né, de alta longevidade, né? Um tem 114, outro tem 113 anos, né? Em novembro de 2024, João Marinho Neto entrou aí para o Guinness Book, tendo aí esse título, né, de homem mais velho do mundo. O livro dos recordes também confirmou o título ao fazendeiro natural de Maranguape após a morte do britânico John Tinniswood, que à época tinha 112 anos. O Guinness também afirmou que o idoso já foi reconhecido como o homem vivo mais velho do Brasil e da América Latina. Ele também tem o título de último homem sobrevivente que nasceu em 1912, né? Segundo aí a autoridade internacional, João disse que o segredo de sua longa vida é estar rodeado de gente boa e ter por perto os seus entes queridos, né? Em entrevista a um jornal, o filho de João, Marcos Vinícius, que tem 40 anos, contou que ele está morando em um lar de idosos em Apuiarés, um município que fica a cerca de 118 quilômetros de Fortaleza. Ele, que é morador de Pentecoste, costuma visitar o pai cerca de 2 a 3 vezes por semana. O pai, né, é uma pessoa saudável, sem alterações de colesterol, pressão alta ou diabetes. Para o filho, o segredo da longevidade do pai é comer alimentos naturais e sem agrotóxicos. É, então ele tem aí, e o nosso amigo aí, João Mário Neto, ele é casado, né, ele foi casado, né, com a moça chamada Josefa Albano dos Santos, já falecida, no ano de 94, que nasceu em 1920 e falecida em 94, com quem teve aí 4 filhos. E ele tem um legado de 22 netos, 15 bisnetos e 3 tataranetos.
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0: Muito bem, meus amigos, 7 horas e 26 minutos, chegou a hora dele, Gomes de Oliveira Galego, com a sua opinião forte, a verdade doa a quem doer, sem papas na língua. Alô, Galego, muito bom dia, quais as suas informações de hoje?
3: Bom dia, Emanuel Lucas. Hoje estamos na quarta-feira, tem muita informação na Rádio Verdes Campos e na TV Verdes Campos. Olha, a Band confirmou que adiou o debate entre Lula e Flávio Bolsonaro. Agora tem uma nova data, 18 de outubro. 18 de outubro será o debate envolvendo Lula e Flávio Bolsonaro na Rede Bandeirantes. Já a Record confirmou que fará um debate no dia 11 de outubro também com os dois candidatos. E as bets saiam do ar com mais de 1,5 bilhões de 26,5 milhões de apostadores. Portanto, situação complicada para os clubes de futebol que ganhavam muita grana com as apostas no Brasil. E o bombeiro que matou um estudante de medicina pode ser preso nas próximas horas. É o Marcos Paulo, de 28 anos de idade, que matou o Bruno, que era estudante de medicina, confirmando. Esse bandidão do Corpo de Bombeiros não pode ficar espalitando os dentes. E um técnico de jiu-jitsu, de nome Bruno, esse cara está sendo acusado de assédio e estupro por algumas alunas. A polícia também está no encalço desse elemento. Tem uma informação relacionada com Cristiano Ronaldo. O CR7 confirmou que só joga pela seleção de Portugal depois que o técnico Jorge Jesus deixar o comando do Scratch português. Então tá difícil, porque ele continua prestigiado pela Federação Portuguesa. Os indígenas perderam uma cadeira na Câmara Federal. São agora 0,6% dos deputados ligados aos índios. Tem uma matéria também relacionada com um mau elemento ligado ao PCC em São Paulo. Ele foi candidato a deputado estadual, ficou como suplente, teve 9 mil votos. Trata-se de Danilo Morgado. Portanto, esse cara ligado ao PCC fica como suplente, como deputado estadual na capital paulista. E essa vem do Rio de Janeiro. 204 mil eleitores votaram 13 para governador e anularam os votos. É o seguinte, no Rio não tinha nenhum candidato com o número 13, só o presidente da República. E a eleição estava sendo disputada por candidatos ao governo. Ao todo, foram realmente 204 mil 309 votos com o número 13, que foram todos anulados na capital carioca. E a Justiça do Piauí, atenção, acaba de condenar o cantor Gustavo Lima, é que ele expulsou uma mulher de um réveillon em Fortaleza no ano de 2023. Trata-se de uma senhora de nome Virgínia, que está solicitando indenização por danos morais ao cantor Gustavo Lima. Vale lembrar também que o cantor a expulsou do réveillon porque ela tinha jogado 2 copos d'água na cara do rapaz. Então ela não tinha razão e não tem razão de reivindicar indenização, porque estava fuçando demais, provocando o cantor, e ele pediu que ela fosse expulsa do réveillon em 2023. Era um réveillon privado na capital do Ceará. Meu abraço, você, Emanuel Lucas. Daqui a pouco no canal 123 e na Rádio Verdes Campos, canal 365, eu estarei comentando a verdade. Doa a quem doer. Um abraço.
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0: Valeu, Galego, obrigado pela sua participação, trazendo muitas informações. Daqui a pouco você estará aí com o nosso amigo Fábio Brito do comando do Jornal Verdes Campos, segunda edição. Bem, meus amigos, 7:32, não temos mais tempo para mais nada. A gente só tem a agradecer a todos que mandaram sua participação e que amanhã estaremos de volta bem cedinho na quinta-feira, trazendo muito mais informações para você. A você que me acompanhou até agora na rede de rádios Verdes Campos SAT, através das nossas afiliadas espalhadas por todo o Brasil, pelo canal 365 e também pelo YouTube, né? E pelo canal 365, você vai seguir agora com ele, Marcelo Macedo, comandando aí o nosso Balança Brasil. E a você que me acompanhou no canal 123 na TV Verdes Campos, você segue com a sequência da nossa programação. Depois, né, lembrando que às 9:30 da manhã teremos aí o Falando de Negócios com Vanilson Brito. A todos, eu desejo uma ótima quarta-feira e eu volto amanhã, se Deus quiser e ele assim permitir.

0: quem fala aqui é Franli. Quero dizer o seguinte: para você ter êxito na fé, você precisa ter fé. Se você não tiver fé, você não vai ter êxito. Saiba de uma coisa, que um dos melhores remédios, melhor antibiótico, é a fé. Você quer que dê certo sua fé? Se concentre, levante as mãos para cima, se encoste em qualquer, numa parede, em qualquer coisa, e peça a Deus aquilo que lhe interessa. E tenha fé. Se você fizer isso, vai dar certo, vai dar certo. Quem está falando aqui é Franli. Essa oração foi feita aqui na sede da Rede Rádio Verde Campos, com todos os funcionários daqui da rádio. Todos nós fizemos com fé, pedindo para que você tenha saúde, nossos ouvintes, nossos queridos amigos. Então, só quero lhe dizer para você, tenha fé e reze conosco esse Pai Nosso.
1: Pai Nosso que estais nos céus, santificado seja o vosso nome. Venha a nós o vosso reino, seja feita a vossa vontade, assim na terra como no céu. O pão nosso de cada dia nos dai hoje. Perdoai as nossas ofensas, assim como nós perdoamos a quem nos tem ofendido. E não nos deixeis cair em tentação, mas livrai-nos do mal. Amém. Ave Maria, cheia de graça, o Senhor é convosco. Bendita sois vós entre as mulheres. Bendito é o fruto do vosso ventre, Jesus. Santa Maria, Mãe de Deus, rogai por nós, pecadores, agora e na hora de nossa morte. Amém.
2: Esse Pai Nosso e Ave Maria é um oferecimento da família da Rede de Rádio Verdes Campos Sat e suas afiliadas. Para todas as pessoas que estão nesse momento passando por situação difícil nos hospitais, com a Covid ou com outras doenças. E também para todas as famílias que estão sofrendo porque perderam seus entes queridos. Rogamos a Deus que Ele console cada coração sofredor nesse momento tão difícil nas nossas vidas. A família da Rede de Rádio Verdes Campos Sat e suas afiliadas têm a certeza que juntos vamos passar por tudo isso e sair do outro lado mais forte.
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8: 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Então, Brasil, vamos nessa. Agora 7 horas da manhã, 38 minutos. Vai começar agora o Balança Brasil.

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2: Ok, então pensou, alô você, bom dia. E aí, como é que vocês estão? Vamos juntos para mais uma manhã. Depois de muita informação do Jornal Verdes Campos, primeira edição, com nosso amigo Emanuel Lucas. E agora a gente vai seguindo com Balança Brasil para mais uma grandiosa manhã nesse dia 7 de outubro de 2026, tá? Olha, chegamos aí na quarta-feira, tudo de bom pra você. Vamos tomar aquele cafezinho juntinhos a partir de agora aqui na rede Verdes Campos Sat, transmitindo via satélite pra todo esse Brasil. Vamos chegando, pessoal. Olha, pedindo licença pra entrar na sua casa, no seu trabalho, com muito carinho. Benção, vovó, benção, vovô, e que essa benção me traga felicidade e que traga também pra você. Olha, porque com a fé, com a água e os produtos de F8 salvam vidas e poderá salvar a minha e a sua também. Essa é a rádio da vovó, do vovô, do amigo caminhoneiro, dos trabalhadores do Brasil, as pessoas que acordam cedo e já vão pra luta, pra labuta do dia a dia. Vamos juntos, meus amigos, quarta-feira vem no meio da semana e o Balança Brasil tá começando a partir de agora aqui com seu amigo Marcelo Macedo. Eu vou fazer a maior festa pra você durante mais uma grandiosa manhã. 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Bom dia, Brasil!
3: Oi, bom dia!
2: Grande abraço, vamos juntos então. Cadê o Galo Verdinho, hein? Cadê o Galo Verdinho? Chegou também. Já tá por aqui também pra gente então fazer essa manhã mais animada, deixar sua manhã em alto astral da rede Verdes Campos Sat. E aí, quer mandar um bom dia? Quer mandar um alô? Quer mandar um abraço? É muito fácil. 86

0: Ok, então, tá aí o Zezé de Camargo e Luciano na Verdes Campos Sat, a música pra não pensar em você. Que sucessão, né? Pra gente começar os trabalhos de hoje, na melhor quarta-feira do Brasil. No comecinho teve aí a banda Calypso, a Lua me traiu, né? Ô, Lua danada, rapaz, a Lua me traiu. Agora já são 7:51, bom dia. E aí, já preparou aquele cafezinho? Então vem tomar aqui com a gente, tá bom? Tomar aquele cafezinho pra despertar pra mais um dia que vem começando, mais um dia abençoado pelo nosso bom Deus. E a Verdes Campos Sat tá aí, olha, pra fazer a companhia certa pra você durante mais uma manhã. Programa Balança Brasil, é tudo, tudo de bom. Isso, manda aí o teu zap, o teu alô, o teu bom dia, tá bom? 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Agora 7:54, bom dia. Vamos chegando aqui, agora sim a gente vai mandar alguns bom dias aqui, muita gente já participando. Epa, o pessoal acorda cedinho, né? E já fica com o rádio ligado na Verdes Campos Sat. Muito obrigado pela audiência. Alô, bom dia.
1: Bom dia, Marcelo. Tudo bem contigo, meu amigo? Aqui quem fala é a Cíntia, de Novo Oriente.
0: Ô, Rio. Cíntia, tudo bem,
1: como
0: Cíntia?
1: Como é que você tá? Espero que você esteja bem.
0: Tudo certinho, viu, Cíntia?
1: Já uma ótima quarta-feira, que Deus abençoe nessa quarta-feira. Tô aqui agarradinha no serviço. É, gostaria de ouvir a música Fuscão Preto. Viu? Ofereço pra
0: muito
1: você.
0: Muito bem, Fuscão Preto.
1: E pra todos aqueles que estão ligadinhos no programa Balança Brasil.
0: Tá certo, cheiro, então. Um cheiro grande, Cíntia. Muito obrigado pela participação, pessoal aí de Novo Oriente do Piauí. Já amanhecendo o dia aqui cedinho com a gente no Balança Brasil. Muito obrigado pela participação. Vamos juntos. Deixa eu mandar um abraço, Gilberto Machado. Tá ligado na Fedes Campos Sat. Fala, Gilberto.
2: Bom dia, meu amigo da... Nessa grande rádio aí.
0: Bom dia, meu amigo.
2: Eu queria pedir aí uma música com a Moacir Franco, que é o Gilberto do Saci.
0: Gilberto do Saci. Fala, Gilberto aí. Franco.
2: Cartas na mesa.
0: Carta na mesa.
2: Um abraço aí pra você, Marcelão. Tudo de bom.
0: Tá certo, Gilberto.
2: Abraço, meu amigo.
0: É o Gilberto Machado do Conjunto Saci na Zona Sul de Teresina. Alô, pessoal do Saci. Aquele abraço. Muita gente boa no Saci, né? Eu já morei aí no Saci, viu, amigão? Um abraço. Um abraço para vocês e muito obrigado pela participação. Olha, vamos juntos. Bom dia.
3: Bom dia, Marcelo Macedo.
0: Fala, meu amigo.
3: Bom dia a todos os amigos, né, que estão sempre sintonizados
0: no
3: Balança Brasil, da nossa rádio Redes Campos Sat, uma emissora de rádio, né, muito ouvida aqui em Teresina, pelo Brasil afora via internet. Aí a gente oferece, né, a todos os amigos, né, que estão sempre sintonizados aí no programa Balança Brasil. Bom dia a todos.
0: Tá certo, então, seu Odilon, um abraço no Mercado Central, na região central de Teresina. Um abraço, aproveitar e mandar um bom dia. Vocês aí que tá aí nos mercados, todos os feirantes, né? Muita gente já na labuta, começa cedo, 3 da manhã, já tem gente nos mercados e a gente aproveita e manda um abraço pra vocês aí. Tudo de bom, meus amigos, uma feliz e abençoada quarta-feira. Agora 7:57, vamos trazer mais um ouvinte aqui. Olha, muita mensagem chegando de todo o Brasil. Valeu, viu, gente? Bom dia.
4: Bom dia, Marcelo Macedo. Eu quis sentir de outro lugar. Gostaria de conversar com o Touquinho, Aquarela. Mandar um oi pra
0: Aquarela com Campos,
4: aí, na Nova Teresina. Foi pra minha prima, Cecília Rocha, lá no sítio Floriano.
0: Valeu, tudo bom. Muito obrigado, então, Quinzinho. Dá um abraço a todo mundo em Teresina, em Floriano. Todo mundo ligado na Grande Verdes Campos Sat. Grande abraço, bom dia.
5: Bom dia, Marcelo Macedo. Que Deus te abençoe. Eu te recebo na minha casa de braços abertos.
0: Coisa boa, obrigado,
5: que Deus,
0: hein?
5: Que Deus tenha abençoado a quarta-feira para nós e todos os ouvintes da Verdes Campos. Marcelo Macedo, que Deus coloque no teu caminho que te faz bem, que não te faz que afaste, Marcelo. Um abraço e um cheiro da dona Leonice daqui de Alto.
0: Muito bem, dona Leonice, um abraço, muito obrigado pela participação aqui com a gente no programa Balança Brasil, tá bom, dona Leonice? Alô, festa do bairro São Luís em Altos, muito obrigado pela participação. E agora tem o Fuscão Preto, olha aí o Almir Rogério acelerando com o seu Fuscão. Bom dia, gente, mais uma manhã chegando quarta-feira e na Verdes Campos Sat, é tudo maravilhoso.

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1: Muito bem, agora 8:01, hora de Brasília.
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bom, estamos de volta então e a gente vai seguindo com vocês até o finalzinho da manhã. Eita, gente, vamos lá para mais uma grande manhã. Você continua participando, vai mandando tua mensagem, pode ser mensagem de áudio, mensagem de texto, pode ser também vídeos, né? Você pode mandar vídeos aqui também, opa. Vamos compartilhando o teu cafezinho, o teu trabalho aqui com a gente também, a gente vai agradecer por demais, tá bom? Participe com a gente e é uma alegria tremenda ter vocês aqui todas as manhãs na Verdes Campos Sate. Aí pro seu Odilon lá no Mercado Central em Teresina, é o cheiro da Carolina. Eita, Carolina, fala.

Olha, bom demais essa música da banda Aquarius, a música Asas da Imaginação. Essa música foi feita no tempo, né, em homenagem ao nosso querido Ayrton Senna, que partiu no ano de 1994. E aí a banda Aquarius fez aí essa pequena homenagem, mas realmente um grande sucesso, né? Muito boa essa música, Asas da Imaginação. 8:15, bom dia. Olha você ligado na Verdes Campos Santos. Você tá onde, hein? Olha, qual é a cidade? A gente quer mandar abraço pra você. Mas para isso, você tem que mandar um zap pra cá, pra gente mandar um abraço pra vocês aí, tá bom, turma? Vamos chegando, já somos mais de 170 afiliadas, chegando em muito mais cidades, vários municípios, né? 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Agora 8:17, bom dia. Vamos seguindo, gente. Tem muitas novidades aqui pra você começar muito bem o seu dia. Muita alegria, muita música boa e o seu dia ficando feliz da vida aqui com a gente, né? Se anima, rapaz, joga pra cima, alegra-te o teu coração, porque o Balança Brasil é feito com muito carinho pra você, você que gosta do melhor, você gosta do melhor, sintoniza na Verdes Campos SAT, pronto, até 11 horas da manhã, Marcelo Macedo vai te fazendo companhia.

Olha, muito bom, tá aí o sucesso da cantora Eliane, rapaz. É figurinha carimbada aqui do nosso Balança Brasil, a rainha do forró. Ela que nasceu, portanto, no Ceará, na cidade de Aquiraz, Ceará, no dia 19 de janeiro de 1968. Atualmente, a cantora Eliane tem 58 anos de idade e levando o forró pra todo o Brasil, né, Eliane? É, rapaz, a Eliane tem muita música boa, produção, tem muita música boa, ó, quando ela tinha 15 anos de idade, ela gravou aí um LP, rapaz, o nome do LP era Brilho das Manhãs e vendeu mais de 30 mil cópias. Já no ano de 1990, a música Jeito Manhoso também foi destaque aí na carreira da cantora Eliane, especialmente com a música Amor ou Paixão, essa que consagrou nacionalmente aí a cantora Eliane para todo o Brasil. Essa música que você acabou de ouvir aqui com a gente na Verdes Campos Sat. Ei, Eliane, a rainha do forró, 58 anos de idade, tá nativa aí, cantando por todo o Brasil. Olha, muito bom dia, vamos chegando pra cá, porque a Verdes Campos Sat não para, é do seu ladinho. 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

0: bom demais, então a gente já voltou por aqui. 8:36, grande abraço. Agora sim, a gente vai mandar um alô aqui pra todo mundo ligado na Verdes Campos SAT. Obrigado, Brasil, por tamanha audiência, por todo esse carinho. Muito bom compartilhar essa manhã aqui com vocês, tá? Até as 11 horas, eu vou aí do seu ladinho via satélite pra todo esse Brasil de audiência. Todo mundo ligado na Verdes Campos SAT. Deixa eu mandar um abraço ao nosso amigo, rapaz, o nosso amigo aqui, o Gentil Soares. Fala, Gentil Soares, bom dia pra você, meu amigo, muito obrigado pela companhia aqui com a gente na Verdes Campos SAT. Alô, bom dia.
1: Bom dia, Marcelo Macedo. Marcelo Macedo, hoje eu quero que você bote a música pra mim do Amado Batista. Larga tudo e vem correndo.
0: Larga tudo e vem correndo. Tá certo, então, Cristina, muito obrigado pela participação. Oi, amigo Marcelo, aqui quem fala é a Lúcia da Salamanca, no interior aqui de Buriti, Maranhão. Queria que você mandasse uma música pra mim. É do Amado Batista, Marcelo. Opa, estamos aqui curtindo o seu programa. Você é muito animado, Marcelo. Você acha, dona Maria Lucilene? Um abraço pra senhora, dona Maria Lucilene. Tudo de bom? Um abraço assim apertadão aqui do seu amigo Marcelão. Alô, Mara Cristina. Bom dia, Mara.
2: Bom dia, Marcelo Macedo. Aqui é Mara Cristina, do Barro de Lourdes. Gostaria de pedir uma música, Dominó. Manequim, só pra curtir.
0: Manequim do Dominó, um grupo antigo aí das antigas dos anos 80, né? O Dominó. Tá certo, então, Mara Cristina, um abraço, obrigado pela participação. Ô, Marcelo, bom dia. Olha, Marcelo, vamos nessa. Estou aqui te ouvindo em Landry Salles. É a Silvânia. Ô, Silvânia, um abraço pra você, Silvânia. Obrigado demais aí pela companhia, viu, Silvânia? Ô, Marcelo, também tô te ouvindo, Betânia Silva. E aí, Betânia? Grande abraço. Qual é a cidade aí, Betânia? Que eu vou mandar um abraço pra vocês aí, tá bom? Vamos lá, mais um ouvinte, bom dia.
3: Bom dia, Marcelo Macedo.
0: Opa,
3: aqui
0: bom
3: é
0: dia.
3: Judete.
0: Oi, Judete.
3: Eu queria ouvir a música de Laíto dos Teclados, Morango
0: Laíto,
3: do Nordeste.
0: Morango somente do Nordeste.
3: Somente pra me curtir, tá?
0: Tá certo, Judete.
3: Obrigado, fique com Deus, um abraço.
0: Um abraço forte.
3: Bom dia.
0: Bom dia, muito obrigado pela participação aqui no Balança Brasil. Alô, bom dia.
4: Bom dia, Marcelo Macedo, rapaz. Tamo aqui, Marcelo. Morro do Borel ainda.
0: Morro
4: trabalhando.
0: Do Borel.
4: Salsa, pau. Tá quente,
0: Marcelo. Sol tá quente aí, amigão. Eita,
4: rapaz,
0: sol
4: eu tentei,
0: quente.
4: Eu tentei entrar aí no WhatsApp sobre esses produtos pra mim ser um representante que União, mas.
0: Uhum.
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0: 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Um abraço, meu amigo. Obrigado pela participação. Alô, você, olha, bom dia, bom dia.
5: Bom dia, Marcelo Macedo. Peço uma música de Leonardo, a gente tapa esse beijo só pra me curtir e oferecer. Pra você e pra todos da rádio, pra todas minhas colegas.
0: Certo.
5: E aqui é o vídeo de sempre. Antônia Lima, aqui do Barro Boqueirão do Piauí.
0: De Boqueirão do Piauí, Antônia Lima. Bom dia, viu, Antônia? A gente manda já já o sucesso. Muito obrigado pela participação. Alô, bom dia.
6: Bom dia, Marcelo. Marcelo, eu não sei bem a música direito, não.
0: Uhum.
6: Aquela do Zé Ramalho, A Lua da Meia-Noite.
0: Ah, Mistério da Meia-Noite, né? Mistério da Meia-Noite, que só
6: se você colocar.
0: Tá certo, Antonieta.
6: Eu ofereço pra toda a minha família. Pra você, Marcelo. Bom dia.
0: Daqui a pouquinho então, viu, Antonieta? Um abraço, bom dia. Muito obrigado pela sua audiência com a gente no município de Coivaras, no Piauí. Marcelo, manda um abraço aqui pra mim em Campina Grande, na Paraíba, é a Dalva. Ô, Dalva, um abraço pra você em Campina Grande, na Paraíba. Ê, Campina Grande, um abraço.
7: Oi, Marcelo, Marcelo.
0: Oi, meu amigo.
7: Bom dia.
0: Bom dia,
7: Marcelo. Bota a música aí, minha música que eu peço aí. Quem fala que é o Lima aqui do Marimar. Bota minha música aí que eu peço. Música do Lima do Brego, Mulher Ingrata. Bota aí. Marcelo Macedo, coloca essa música aí pra gente ouvir.
0: Tá certo,
7: e
0: meu amigo.
7: Pra todos os ouvintes da Rádio Campos SAT.
0: Uhum.
7: E pra todos os ouvintes, pra todos vocês aí, viu?
0: Certo.
7: Eu todo dia assisto seu programa.
0: Todo
7: eu
0: dia
7: ligo
0: tá
7: rádio 6 horas da manhã, na hora das
0: notícias. Coisa boa, seu Lima.
7: Aí eu só desligo só quando. termina.
0: Uhum.
7: Terreirão da Fazenda.
0: Só à noite, Rádio, né?
7: Campo Chato o dia todinho.
0: Pronto, maravilha. Então, seu Lima, muito obrigado pela sua audiência com a gente, por gostar tanto assim da Verdes Campsati. A gente fica muito grato aí com o senhor, tá? Valeu, fora demais. Olha, vamos juntos. Alô, bom dia.
8: Bom dia, Marcelo Macedo, Jorge Guadalupe.
0: Aí. E aí, nós, Jorge?
8: Bom dia. No Balança Brasil com Marcelo Macedo. Bom dia, meu irmão. Uma ótima quarta-feira abençoada, viu? Tamo por cá, viu? Vivendo e achando
0: Jorge.
8: Bom. E ouvindo o programa, viu?
0: Pra bom ficar demais. Bom amanhã, né,
8: já
0: Jorge?
8: Já comprei meu coreto de magnésio, que eu não posso deixar faltar, não. Tá aqui, ó.
0: Vou, quer ver a prova? Foto.
8: Vou postar a prova agora. Coreto de magnésio. Acabei de comprar na mão da minha amiga Marlúcia, viu? Na lotérica lá. Minha esposa foi lá e comprou, viu? Não, já tem aqui o cloreto aqui, olha aí, ó, ele aí, olha aí.
0: Tu mandou a foto aqui do cloreto de magnésio. Cloreto é muito bom, né, gente? Ele ativa mais de 300 funções do nosso organismo, gente. Quem bem souber, começa a utilizar o cloreto de magnésio agora. 300 reações no corpo da gente, ativando muita coisa, viu? Muita coisa parada no organismo, ativa tudo. 300 reações no nosso organismo. Parabéns aí, Jorge das Antenas, Guadalupe no Piauí, a Marlúcia, é a nossa gente de venda pé quente aí.

0: internet em Campo Maior, no Piauí. Um abraço, Campo Maior. Obrigado pela participação e pela audiência conosco. Alô, bom dia.
1: Bom dia, Marcelo Macedo. Aqui é o caminhoneiro Francisco Antônio, Toninho. Mandar um alô aí pra todos os caminhoneiros da roda aí. Bom dia, pra cuidar. Ontem eu tava aí na cidade
0: vamos
1: de Terezinha.
0: Vamos cuidar, né, amigão?
1: Na cidade de Timó.
0: Pronto, tá aí com a gente acelerando.
1: Bom trabalho pra nós todos.
0: Tá certo então, seu Antônio. É o Antônio Almeida, rapaz, motorista de caminhão, tá aí dirigindo o seu caminhão, tá ligado no trecho e acompanhando a Verdes Campos Rádio. Eita, viagem boa, viu? Te digo uma coisa, meu caminhoneiro é esperto, sabido, ele liga na Verdes Campos Rádio e vai curtindo a viagem inteirinha na mais popular do Brasil. Ei, caminhoneiros, um abraço, toda a rapaziada, né? Eles não param, gente, onde eles passam é rádio ligado na Verdes Campos Rádio. Um abraço pra todos eles nas estradas do Brasil, antenados na Verdes Campos, a Companhia da Estrada. Bom dia, Marcelo. Quero saber, Marcelo, como eu tomo este remédio aí, Marcelo. Esse produto é o colágeno tipo 2 com MK7. Tá certo. Eu vou encaminhar aí a sua mensagem pro nosso departamento aqui do Fala Cliente, tá bom? Isso. Mas fica ligado aí na Verdes Campos Rádio, tá bom, minha querida? Um abraço. Vamos juntos. E agora a gente vai de música, gente. Vamos de música e daqui a pouco a gente traz aqui mais participações. Cadê a música do Toquinho Aquarela? É bonita essa do Toquinho. Ah, rapaz, essa música é boa demais, eu lembro da minha infância nessa música, né? Aê, produção, 8 horas e 44 minutos, 45 agora.

aí o sucesso Santana fez os campos parte do Pablo. Agora é sucessão, só toca por aqui, né? A gente vai então curtindo só as melhores aqui no Balança Brasil, na melhor quarta-feira do Brasil, hoje dia 7 de outubro. Bom dia, vem pra cá, pessoal, porque aqui você vai ter muito mais, né? Muito mais sucesso, muito mais informação, descontração, e você com a gente também participando, mandando mensagens e se ligando cada vez mais aqui no programa, que é sucesso. 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
0: E a hora certa, 9:01, hora de Brasília. Bom dia.
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0: esse caboclo aqui mesmo. E a gente vai voltando por aqui, tá bom? Agora 9:05, hora de Brasília. Vamos seguir até as 11 horas da manhã. Grande abraço, Brasil. Aqui é o Balança pra sacudir e balançar o Brasil inteiro na melhor programação nacional. Vamos chegando. Vamos lá mandar mais abraços aqui pra nossa audiência. Ah, vamos mandar um abraço pro nosso amigo aqui, rapaz, José Francisco, agente de vendas.
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0: 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Alô, você, bom dia.
2: Bom dia, Marcelo Macedo, aqui é Valzinha em Granja. Gostaria de ouvir qualquer música da Diana.
0: Diana?
2: Oferece especialmente para você. Que é um grande locutor, muito ouvido aqui em minha cidade,
0: coisa
2: em Ceará.
0: Boa.
2: As minhas duas amigas, Francilene e Francilina, no Alto do Cemitério. E tenha um abençoado dia. Que Deus me proteja você e sua equipe da Rádio Verdes Campos.
0: Obrigado, tá. Viu, Valzinha? Muito feliz, então, vocês em Granja aí, as amigas também, tá todo mundo ligado com a gente em Granja. A frequência 106,3, tá na 106,3, olha lá, Verdes Campos Sate de Granja. Um abraço, alô, Camucinha, as praias de Camucim são lindas, né, gente? É, muita delícia as praias lá de Camucim. Vamos juntos, alô, bom dia.
3: Bom dia, Marcelo, Marcelo, a rádio aqui fica só saindo do ar.
0: Saiu do aí, pronto, a gente vai encaminhar Landry Salles, né? Pronto, a gente vai verificar aqui, vamos mandar pra técnica pra arrumar o sinal de vocês em Landry Salles, tá bom, amiga? Fica ligada aí, a qualquer momento restabelece o sinal. Alô, você, bom dia.
4: Muito bom dia. Hoje eu quero que você coloque o sucesso da banda Cavalo de Pau. São seis cordas.
0: Seis cordas, são seis cordas.
4: E pra todos meus amigos daqui do Olho d'Água.
0: Certo.
4: E da localidade do assentamento Graça.
0: Muito bem, meu amigo. Um abraço para você, Francisco José dos Santos. Um abraço, bom dia, meu amigão. Tudo de bom para você. Bom dia.
5: Bom dia, Marcelo Macedo. É a Márcia de São Rafael, Alto Langal. Gostaria de ouvir a música de Camargo e Luciano. É o amor. Ofereço para meu esposo José, aqui mesmo São Rafael, para minha filha Ana Carolina, minha cunhada Ana, no Planalto Uruguai, para minha mãe, Maria de Fátima. E
0: Maria
5: meu irmão Francisco de Assis,
0: certo.
5: Minha cunhada e meus sobrinhos, todos em Resolvido, município de Campo Maior.
0: Campo Maior.
5: E para
0: também
5: todos os ouvintes da rádio.
0: Tá certo, então. Ô, querida, muito obrigado pela participação com a gente. Uma feliz manhã de quarta-feira para você, tá bom? É a Marciele. Valeu, Marciele. Vamos lá, mais uma participação chegando. Bom dia.
6: Marcelo Maceda, bom dia, amigão de todos os dias. Tudo bem com você? Como é que tá a
0: tudo
6: sua
0: bem,
6: força,
0: tudo certinho,
6: meu amigo?
0: Tudo ok, tá, querida?
6: Estamos
0: vamos lá.
6: Bem, graças a Deus, na medida do possível, estamos se levando, tá?
0: Vamos com fé, né?
6: Tô passando esse áudio pra você, pra lhe desejar uma boa quarta-feira abençoada, um bom trabalho.
0: Obrigado,
6: seja
0: dona
6: essa
0: Francisca.
6: Maravilhoso, tá? Você seja essa pessoa que o Brasil precisa, Marcelo Maceda. Aqui é a Francisca Alves dos Santos,
0: Francisca
6: Maranhão,
0: Alves dos Santos de Coelho Neto. Dona Francisca, um abraço pra senhora, tudo de bom, feliz manhã de quarta-feira. Vamos aproveitar bastante aí essa quarta-feira, tá bom, dona Francisca? Vamos lá então, alô você, bom dia.
7: Olá, Marcelo, bom dia. Vamos tomar café?
0: Bora tomar esse café.
7: Integral com postura de vida.
0: Cafézinho é bom,
7: hein? Eu quero ouvir Sorte Tem Quem Acredita Nela, Fernando Mendes. Pra me desestressar um pouco. Tô bastante estressada.
0: Pronto, vai ficar
7: bom
0: tranquilo
7: dia,
0: agora.
7: Uma linda, abençoada quarta-feira. Bom trabalho. Chega no coração.
0: Um abraço, então. Vai já desestressar. Vai ficar calminha, tá, dona Elismar? Um abraço pra senhora. Obrigado pela participação. Alô, Maria de Buriti, Maranhão. Fala, Maria.
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8: 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Secretária, uhum. Com Amado Batista.
0: 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Tá bom então, Maria. Um abraço. Muito obrigado pela participação. Bom trabalho para você aí, tá? 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
9: Bom dia, Marcelo Macedo. Sou eu, Ivanilda, aqui do interior de Cabeceiras,
0: Opa,
9: Piauí.
0: Amigo, Ivanilda.
9: Depois de pensar muito, resolvi pedir aí hoje João Paulo Júnior, aquela música. Hey, hey, hey, hey. Essa música é muito bonita, Marcelo.
0: Nossa,
9: parece nos anos 80.
0: Eu bem querer.
9: Abençoada quarta-feira para todos nós. Marcelo, outro dia, faz dia, você falou e se admirou de um lugar chamado Saquarema. Aqui no interior de Cabeceira tem um lugar chamado Saquarema.
0: Aí também
9: é,
0: tem.
9: É pro rumo que vai pra Lagoa Alegre. Eu vou é muito lá.
0: Pronto, também tem a Saquarema na sua região, né, Ivanilda? Tá certo, querida, muito obrigado pela participação. Oi, amigo Marcelo, todo dia tô te acompanhando aqui, Marcelo. É a Lourdes Lima em Nossa Senhora é de Nazaré do Piauí. Dona Lourdes, um abraço, dona Lourdes, um abraço apertadão, tá? Dá um abraço a todo mundo em Nossa Senhora de Nazaré no Piauí, acompanhando a Verdes Campos Sátio, um grande abraço.
10: Bom dia, Marcelo, eu sou a Maria Barreto Abado, eu gostaria de ouvir qualquer música com Frank Aguiar e oferecer para minha amiga Chita, que tá aqui comigo.
0: Dona Chica.
10: Me dando uma ajuda. Uhum. E para todos os ouvintes. Um abraço.
0: Um abraço, então. Muito obrigado pela participação aqui com a gente, tá? É isso, gente. Vamos agora, Francisco Carreteiro mandou um vídeo aqui, produção. Vamos estar tá na estrada,
11: bom dia, Marcelo Macedo, aqui é o motorista Francisco das Chagas. A puxada da Brita, a Batalha
0: tá
11: Teresina.
0: Tá puxando a Brita aí, mano.
11: Vamos dar um alô pro meu amigo aí, outro carreteiro aí, Jairo Davi. E todos os ouvintes da Verde Campos Sátio, um ótimo dia para todos nós.
0: Tá certo, meu amigão, um abraço. Tá aí, rapaz, o nosso amigo tá aí transportando o Brito, Francisco Carreteiro. Grande Francisco Carreteiro, um abraço. Obrigado pela participação aqui com a gente no Balança Brasil. Vamos lá, então. Vamos matar a saudade de Leandro e Leonardo entre tapas e beijos. Fica só no beijo, viu, gente? Nada de tapas. Vamos lá, então, mais um grande sucesso aqui no

Do Morango do Nordeste, na Vez dos Campos Sátio. Ei, Moranguinho do Nordeste. Tivemos também um grupo Dominó, a música Manequim. É uma sucessão aí da década de 80, né? Marcou aí toda uma geração. Quem não lembra do grupo Dominó, né? E aqui você então curtiu na Vez dos Campos Sátio. Tivemos também Leandro e Leonardo entre tapas e beijos, lá no comecinho da sequência. Grande abraço, olha, bom dia pra você. Vamos chegando, gente. Vai aumentando o volume, vai sintonizando com a gente, vai compartilhando, porque a Vez dos Campos Sátio é aquela companhia boa todo dia. Agora tem a música Seis Cordas com o Forrozão Cavalo de Pau, Forrozão das Antigas aí, ó.

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1: Então a voz do cantor Zé Ramalho com a música Mistérios da Meia-Noite. Epa, você acha que tem mesmo lobisomem, produção? Vocês acham? E tem lobisomem? Acontece, será que tem mesmo lobisomem?
2: Que foi Deus que
1: deu? Se for, não vai correr, produção, corre! Lá vem um lobisomem! Pois é, rapaz, olha essa música, ela foi um grande sucesso da trilha sonora da novela Rock Santeiro da TV Globo, no ano de 1985, né? Quem lembra aí da novela Rock Santeiro, hein? Inclusive o lobisomem de Asa Branca, né, rapaz? A cidade lá é o lobisomem de Asa Branca. Essa canção ficou intimamente ligada aí ao personagem professor Astromar Junqueira, interpretado pelo ator Rui Rezende. A lenda era que o pacato presidente do Centro Cívico de Asa Branca durante o dia, mas na cidade inteira já desconfiava, né? A cidade inteira já desconfiava que ele se transformava em lobisomem quando dava meia-noite. A revelação, gente, aconteceu no último capítulo da trama. A suspeita, então, foi confirmada para o público em uma sequência que mostra aí a transformação do professor nessa criatura. É, meu Deus, agora fiquei com medo, professor. Fiquei com medo agora do lobisomem. Vai então, Mistério da Meia-Noite. Um grande sucesso da novela Rock Santeiro da TV Globo de 1985. Intervalo, a gente volta já. Então daqui a pouquinho tem muito mais aqui na Mais Popular do Brasil.
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1: É verdade, não dá pra ficar parado, mas de jeito maneiro, né? Programa Balança Brasil tá com você até 11 horas da manhã. 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Vamos lá então, a gente vai. Vamos seguindo agora, atendendo mais pedidos aqui, a cantora Diana, a valsa dos namorados.

faz um forró desse remo até que horas, hein? É muito bom, gente. Tá aí o forrozão, os três do Nordeste. É o forró do Poeirão. E aí, vocês já foram algum forró do Poeirão? Deve ser muito animado, né? Aquela poeira subindo. É o forró.

0: do Poeirão. Os três do Nordeste na Rede Verdes Campos SAT. 9:49 agora, hora de Brasília. Vem chegando pra cá. 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Isso, muito bom. 9:50 agora, gente, é o seguinte, meu amigão, deixa eu dar um toque pra vocês agora, vamos falar do ômega 3, um amigo do coração, deixa eu falar aqui do ômega 3, olha, se você não tem amigo do coração, pois agora tu tem, viu? 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Não é bom, não. 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Você sabe que tem dois tipos de colesterol. Tem o LDL, é o ruim. O LDL é brabo, não presta pra nada o LDL, mas tem o bom, né? Que é o HDL, que contribui para a saúde do coração ao equilibrar os níveis de colesterol. Evita também a formação de coágulo sanguíneo, reduz o risco de trombose e AVC. 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Coração, ó, vai ficar batendo direitinho, né? E vai limpar as artérias. É como passar uma lixa. Vai limpar suas artérias, vai fazer uma verdadeira faxina e vai deixar o seu coração muito bem. 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Vamos lá então, agora sim a gente vai mandar mais abraço, mais alô aqui pra turminha, acompanhando Balança Brasil nessa grandiosa manhã. Eita manhã, deixa eu botar aqui o seu Geneciano, rapaz, fala aí, seu Geneciano.
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0: Muito bem, então, seu Geneciano, muito obrigado pela sua participação. Um abraço, bom trabalho, seu Geneciano. Vamos lá, atenção, vem pra cá. Vamos lá, mais um vídeo chegando por aqui, vamos lá.
2: Bom dia, Marcelo Macedo, a Erasma, aqui do Buriti Largo.
0: Buriti Largo.
2: Viu? Bote aí a música do Leonardo.
0: Maranhão, né?
2: A fila anda.
0: A fila
2: anda. Tô aqui na lida do dia a dia.
0: Uhum.
2: Aqui em casa, cuidando. Você sabe, né? Aquela luta do dia a dia.
0: Exatamente.
2: Da dona de casa.
0: Isso.
2: Aí bote aí o Leonardo pra me curtir aqui, tá bom? Bom dia, Marcelo.
0: Um abraço pra senhora, dona Erasma, tá aí nos afazeres de casa, já deve estar aí preparando um almoçozinho também, né, dona Erasma? Um abraço pra senhora, obrigado pela companhia com a gente na Verdes Campos Sat. Vamos lá, vamos colocar mais um ouvinte aqui, vamos de informativo, gente, já já tem informação direto do portal.
3: Bom dia,
0: hein?
3: Meu grande amigo Marcelo Macedo, rapaz, gostaria aqui de pedir aqui uma musiquinha aqui ligeirinha, é Reginaldo Rossi, vou começar tudo de novo, oferecer aí pros caçambeiros aqui que estão trabalhando aqui de plantão, Lulu, Shaolin, o operador que tá lá no barreiro lá, enchendo lá as caçambas, né? E todos os caminhoneiros de Campo Maior, todos os caçambeiros, pô, Francisco Contonha aí, viu, meu xará aí, de Teresina, motorista, valeu!
0: Tá legal, meu amigo, um abraço pra você, bom trabalho, obrigado pela carona com a gente na Verdes Campos Sat, tá bom? Bom, gente, agora 9h55, agora chegou a hora da informação, diretamente do portal verdescampos.com, e hoje ele tá aqui, Emanuel Lucas, tá com você, meu amigo, as informações.

0: Olá, muito bom dia. Estamos começando mais um boletim com as informações direto da redação do portal da rede de rádios Verdes Campusat. Vamos destacar as notícias do Brasil e do mundo, transmitindo nosso sinal via satélite para mais de 150 rádios espalhadas em todo o Brasil, via internet através do aplicativo GF Play e através da banda KU, tanto pelo canal 123 quanto pelo canal 365. Vamos às informações. O Tribunal Superior Eleitoral marcou para amanhã, a partir das 10 da manhã, o julgamento que vai decidir se o candidato ao governo do Rio de Janeiro, Anthony Garotinho, do Republicanos, pode desistir de um recurso apresentado ao tribunal. O resultado do julgamento também pode definir se o candidato Douglas Ruas, do PL, pode ser declarado eleito no primeiro turno para comandar o estado do Rio de Janeiro a partir do ano que vem. Na sexta-feira, antes da votação, o ministro entendeu que os votos de Anthony Garotinho não poderiam ser considerados válidos e deveriam constar como anulados sob júdice no primeiro turno realizado neste domingo. Em seguida, a defesa de Anthony Garotinho desistiu do recurso protocolado contra a decisão do ministro, conforme decisão da Justiça Eleitoral Carioca. Garotinho está inelegível por ter sido condenado por ato doloso de improbidade administrativa em 2018. Se a solicitação de desistência for aceita, os votos de Anthony Garotinho podem ser anulados definitivamente. E com isso, uma nova totalização de votos será determinada. E o Tribunal Regional Eleitoral do Rio de Janeiro poderá proclamar Douglas Ruas eleito em primeiro turno. Com a nova contagem, Ruas passará a obter 50% dos votos válidos, excluídos brancos e nulos, que é uma regra principal para que um candidato seja declarado vencedor no primeiro turno. A Polícia Militar apreendeu cerca de 200 quilos de entorpecentes após interceptar uma caminhonete Hilux no distrito de Umari, em Acopiara, no interior do Ceará, na madrugada desta quarta-feira. Segundo a PM, o veículo havia sido identificado pelo serviço de inteligência da corporação enquanto seguia em direção a Quixelô. Conforme a PM, uma equipe que estava em Quixelô tentou abordar a Hilux, mas os ocupantes fugiram por uma estrada carroçal em direção ao distrito de Umari. Equipes policiais fizeram um cerco e conseguiram interceptar o veículo. Durante a abordagem, os policiais encontraram material que, segundo a PM, totalizava aproximadamente 200 quilos de entorpecentes. Os suspeitos foram conduzidos à Delegacia Regional de Iguatu, junto com a droga e a Hilux utilizada no transporte. O flagrante foi registrado pela Delegacia Regional de Iguatu, onde o procedimento permanece em aberto. Um homem que não teve a identidade revelada, suspeito de envolvimento na tentativa de homicídio contra um empresário em Fortaleza, na capital do Ceará, foi preso nesta terça-feira em Teresina. E segundo a Polícia Civil, o crime aconteceu em agosto deste ano, quando o carro da vítima foi atingido por cerca de 8 disparos de arma de fogo. A prisão foi realizada durante uma ação integrada entre as polícias civis do Piauí e do Ceará por meio do Departamento de Roubo e Furto de Veículos do Estado do Piauí e da Polícia Civil do Ceará. Segundo o DRFV, as investigações apontaram que após os disparos, os suspeitos fugiram do local. Um dos envolvidos, um homem natural do estado do Pará, tinha um mandado de prisão em aberto decorrente de uma condenação por roubo qualificado. Durante uma abordagem policial, ele apresentou uma documentação falsa. Por isso, além da prisão relacionada ao caso investigado no Ceará, ele também foi autuado em flagrante pelo crime de uso de documento falso. Também foram apreendidos um veículo e aparelhos celulares. E segundo a Polícia Civil, os materiais vão ser encaminhados para a perícia criminal. E dois suspeitos de envolvimento em um roubo à residência ocorrido no município de Bacuri foram presos em flagrante nesta quarta. O roubo aconteceu na noite da segunda-feira, quando cinco bandidos armados invadiram a casa de uma mulher que estava com os filhos menores. Durante a ação criminosa, a vítima foi ameaçada de morte com armas de fogo apontadas para a sua cabeça, na presença das crianças. Os criminosos fugiram roubando uma moto aí do local. Após o crime, as forças de segurança tomaram conhecimento da ocorrência e iniciaram imediatamente as diligências. O trabalho integrado das polícias civil e militar prosseguiu durante toda a noite e também a madrugada, permitindo aí a identificação e localização dos dois envolvidos que foram presos. A ocorrência está sendo investigada pela Delegacia de Polícia Civil de Bacuri. As diligências continuam com o objetivo de identificar, localizar e prender os demais participantes do crime. Estas e outras informações você encontra no nosso portal verdescampos.com.br. 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
0: Não perca o seu compromisso, são 10:02.
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0: Olha, muito bem, você ligando na Fiz dos Campos Tati, um grande sucesso na voz então de Fernando Mendes. Sorte tem em quem acredita nela. E aí o ditado muito perfeito, né? Não adianta você a igreja rezar e fazer tudo errado no dia a dia. Aí não adianta quase nada, né, gente? Aí, meu amigo, não vai não. Ok, então, agora 10 horas e 12 minutos, zona de Brasília. E a gente vai seguindo com vocês aqui na sua grandiosa manhã. É a sua manhã em alto astral na Fiz dos Campos Tati, o programa Balança Brasil. Rapaz, agora a gente vai, sabe pra onde, amigos? 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
0: 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Vamos lá, pessoal, vamos seguindo. Olha, vamos lá, você vai mandando. Manda aí o teu bom dia, o teu abraço. É o programa das multidões, o Balança Brasil. Aqui é do jeitinho é que você gosta, não é isso? Vamos lá, vamos botar aqui agora. Vamos lá, vamos trazer agora a nossa amiga Francisca. Ô, Francisca, bom dia, Marcelo Macedo. Olha, saúde e paz pra todos nós, Marcelo. Um dia ricamente abençoado. A nossa amiga Francisca de Duque Barcelona do Maranhão. 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Ô, dona Francisca Souza, um abraço pra senhora. Tudo de bom, viu, dona Francisca? Vamos lá, mais um ouvinte. Alô, bom dia.
2: Bom dia, Balança Brasil. Bom dia, Marcelo Macedo. Aqui é a Francilene, São Luís Gonzaga, Maranhão. Eu quero... Hoje eu ouvi a música com o Amado Batista, Nossa Senhora, mas por favor, roda minha música mesmo. Toda música que eu peço pra rodar, você não roda.
0: Tá certo, então acho que é por conta do tempo, tá bom? Mas hoje eu acho que vai dar tempo, tá, querida? Um abraço. Obrigado pela participação. Alô, você, bom dia.
3: Bom dia, Marcelo.
0: Bom dia. É a Joana? Oi, Joana.
3: Marcelo, bote a música também hoje do...
0: Diga aí, Joana, qual é a música?
3: Amado
0: Batista. Já tocou, Amado Batista, dona Joana. Escolhe uma outra aí, dona Joana. Amado Batista já tocou, tá bom? Vamos nessa. Alô, você, bom dia, bom dia.
4: Bom dia, Marcelo Macedo. Tô passando aqui pra dar um bom dia pra você, a Leila. Moro na Vila Mundoce. E bom dia pra você. E quero mandar um bom dia pra minha mãe, meus irmãos. E para minha amiga lá do Valparente, Francinilde.
0: Francinilde.
4: Lá de São João dos Pato.
0: Olha aí, a turma toda ligada na Verde dos Campos.
4: Gostaria de pedir uma música do Reginaldo Rossi, Ação.
0: Olha, vai já tocar uma do Reginaldo, a gente já tem um pedido aqui do Reginaldo, tá bom? E vai pra você também. Olha, deixa eu mandar um abraço aqui pra Sabrina. Tá lá na cidade de Moraújo. Ô, pessoal de Moraújo, valeu, Sabrina. Bom dia, viu, Sabrina? Grande abraço pra você, obrigado pela participação. Olha, a Vanessa tá em granja também. Alô, Vanessa! Grande abraço. E a Toninha também, a Toninha não perde o programa, né, Toninha? Valeu, então, olha, bom dia pra vocês aí em Chaval, Martinópolis. Você também na Itarema, a Montada, Massapê, Santana do Acaraú. Alô, Sobral, bom dia, bom dia. Todo mundo chegando, Martinópolis também, Senador Sá. Todo mundo na audiência aqui do Balança Brasil. Valeu, turma. Vamos lá, gente, ó, vamos lá. Ô, Marcelo, tô aqui na escuta, rapaz, do teu programa. Todo dia, Marcelo. Olha aí, quem tá com a gente aqui, deixa eu ver, a Keila. Ah, nossa amiga Keilinha. Estamos aí. Com você, obrigado, viu, Keila. Olha, vamos lá, então, a gente vai seguindo. Olha, muita coisa boa aqui no programa, hein? E a gente vai, então, até às 11 horas da manhã. Bom dia.
5: Bom dia, meu amigo Marcelo Massuda. Aqui é o Nascimento de Caratuba, São Paulo. Hoje eu gostaria de ouvir a música com Pablo, Porque o Homem Não Chora. Gostaria de oferecer para toda a turma boa de Barro Duro, no Piauí.
0: Muito bem, então, Carapicuíba, São Paulo, Nascimento. Obrigado, Nascimento. Um abraço para você, meu amigo. Obrigado pela sua companhia com a gente na Verdes Campos Saat. Alô, bom dia.
6: Bom dia, Marcelo Macedo. Aqui quem fala é a Giselda de Teresina.
0: Oi, Giselda.
6: Bairro Disseu.
0: Disseu, um abraço.
6: Gostaria de pedir a música de Leonardo Sullivan, Quando o Amanhã Chegar. E eu ofereço para todos os ouvintes da rádio e para você.
0: Muito um obrigado. Então, valeu, Giselda. Um abraço pra vocês no Disseu. Alô, turma boa do grande Disseu. Disseu tá com a gente, né? Um abraço, Disseu. Obrigado pela participação aqui com a gente no Balança Brasil. Viu, Giselda? Vamos lá, então. Alô, você. Bom dia.
7: Meu parceiro Marcelo Macedo, rapaz. É Carlos Piseiro aqui. Vai, manda bem uma música pra mim aí na Verdes Campos Saat aí do Amigo da Lua, Zezé de Camargo e Luciano. Ofereço pra todos que estiverem na escuta da rádio aí. Zé Carlos aqui de Passos Bons.
0: Muito bem, o Zé Carlos do Piseiro de Passos Bons aí no Maranhão. Valeu, Zé Carlos. Um grande abraço pra você, meu amigo. Obrigado pela participação. É muita gente. Tá todo mundo ligado na Verdes Campos Saat. Alô, você. Bom dia, bom dia.
8: Marcelo Macedo. Aqui é Maria Vieira, Angelim Miguel Alves. Tô pedindo aqui a música do Amado Batista. Esses olhos verdes que tanto me atrai. Essa daqui, oferecida para mim, meu esposo Antônio Pedro, minha filha Francisca, que mora em Teresina, tá aqui comigo. Poxa!
0: Muito bem, um abraço para vocês aí na cidade de Miguel Alves, no Piauí. Alô, Miguel Alves, bom dia a todo mundo chegando na Verdes Campos Saat, Miguel Alves. Obrigado pela audiência. É a Verdes Campos Saat do ladinho de vocês aí, tá bom? Vem pra cá, pessoal, porque aqui você vai ter muito mais sucesso. E agora a gente vai de música. Já, já, a gente traz mais participações aqui de Atiro Minha Boa, curtindo Balança Brasil. Agora tem uma linda canção da cantora Rosana, Como uma Deusa. Aí é um clássico, meu amigo, pra matar a saudade. Música.

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a gente vai seguindo com vocês até as 11 horas da manhã, balançando o Brasil inteiro. Já somos mais de 60 milhões de ouvintes, né? É só a Verdes Campos Sat mesmo, né? Pra chegar no marco histórico desse, rapaz. Mais de 60 milhões de ouvintes em todo o Brasil estão aptos a acompanhar a nossa Verdes Campos Sat. Obrigado, então, o país inteiro curtindo a programação. 10 horas e 37 minutos. Agora tem um grande sucesso aqui do Leonardo Sullivan. A música, olha, quando chegar o amanhã. Olha aí, mais um grande sucesso pintando na área.

Olha que sucesso na Verdes Campos Sátia, música em todo raça negra, música Não Posso Dizer Adeus. Que baita de um sucesso, hein? Antes teve Leonardo Sullivan, Quando Chegar o Amanhã, 10 horas e 43 minutos agora, hora de Brasília. 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

0: 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Vamos lá então, deixa eu mandar aqui os últimos abraços de hoje. Muita gente ainda na audiência com a gente, curtindo a Verdiscão Sat. Valeu, turma. Muito bom ter vocês aqui. Vamos lá, alô você, bom dia.
1: Bom dia, Pedro Marcelo. Tô ligado aí na rede Campos Sates, a rádio falando que da Sotodete é estará de Carpuzé de Freitas. Toca pra mim aí uma museu do Rick Juliano. Você foi embora pra seis a ex. Morar pro meu amigo Monca.
0: Muito bem.
1: Que no União.
0: União
1: lá no, na Rua da Pedreira. E a galera da Rua do Morel. Viu? Estamos juntos, meu amigo.
0: Um abraço, então. Um abraço pra você na linda cidade de União do Piauí. Um abraço, amigão. Obrigado pela participação, viu? Railson, tá aí o Railson, ligadão na Vez Descansate. Cadê o Nonatinho? Bom dia, Nonatinho.
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3: Marcelo Macedo, bom dia, que é humilde, na localidade Saquarema, município de Alto Hongar. Gostaria de ouvir a música do Rick Hand, fim de semana, ofereço para meus filhos, meus irmãos, para minhas cunhadas, para minhas amigas aqui da Saquarema e para você, Marcelo Macedo, bom dia.
0: Ô, dona, me diz um abraço pra senhora, muito obrigado pela sua participação, dá um abraço a todo mundo aí na Saquarema, tá bom, dona Mildes? Alto Longar também não perde um só programa aqui no nosso Balança Brasil. Vamos lá, então, vamos agora no Hotel Cajuína Sul, Eurimar Lacerda, bom dia.
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1: Tem sempre,
0: Marcelo,
1: uma.
0: Muito obrigado pelo espaço
1: muito
0: e um bom
1: obrigado.
0: Dia para você.
1: Tá certo então, minha querida Eurima Lacerda, lá no Hotel Cajuína Sul. Loja dos Produtos GF8, um abraço para você, Eurima. Eita, gente, que essa manhã tá demais aqui na Verdes Campos.
2: Bom dia, Marcelo. Bom dia. E aí, como é que você está?
1: Tá bom,
2: gostaria
1: demais.
2: De lhe pedir uma música aí, de Leandro e Leonardo, pra oferecer pra Delmara, que tá completando o ano hoje, subindo mais um degrau da vida, né?
1: Parabéns pra ela, muitos anos de vida.
2: Delmária.
1: Delmária, né? Pronto, Delmária,
2: e todas as amigas e todos os parentes. Mãe, pai de Delmaras, tá bom? Qualquer um de Leandro e Leonardo.
1: Uhum.
2: E abração e
1: tudo de bom. Tá certo, então tudo de bom. Muito obrigado pela participação. Vamos lá, mais um ouvinte.
3: Marcelo, cadê minha música do João Paulo Júnior?
1: Ah, do João Paulo Júnior. Vai tocar nesse bloco agora, tá bom, mulher? Aguarda aí, segura aí, minha irmã. Ô Marcelo, manda um abraço aqui pra gente em Beneditinos, a Dalvinha. Ô Dalvinha, um abraço pra você.
4: Bom dia, Marcelo Macedo.
1: Bom dia.
4: Aqui é a Dona Chaga do povoado Marajá dos Gomes.
1: Marajá dos Gomes.
4: Tô passando pra ali pedir a música do... Barreirito, Cadeira Amiga. Ofereço pra vocês todos aí da rádio. Ofereço pro meu marido que tá completando o ano hoje. Bom dia para você, um bom trabalho.
1: Tá certo, então, parabéns o seu marido aí, tá bom? Obrigado pela audiência, vocês e pela audiência com a gente na Verdes Campos SAT. Vamos lá então, Dona Rosarinha. Oi, Dona Rosarinha.
5: Bom dia, Marcelo Macedo, bom dia, seu Franinho, bom dia. Pessoal, bom dia da rádio Verdes Campos, eu sou ouvinte do seu programa todos os dias, todas as manhãs, dia todo, né? Quero pedir a informação, seu ômega 3, qual é o remédio bom para afastar a bebida de quem é muito viciado na bebida? Que
1: olha,
5: deve...
1: na bebida tem o cloreto de magnésio, tá bom? Você que tá aí com esses vícios de bebedeira de cigarro, indicado é o cloreto. Inclusive, vou já salvar aqui a sua perguntinha para daqui a pouquinho no momento GF8, tá bom, querida? Muito obrigada pela participação.
6: Bom dia, Marcelo.
1: Olá, bom dia.
6: Eu sou aqui do povoado Bom Viver, município de Timon. Meu nome é Francisca.
1: Dona Francisca.
6: Eu gostaria de ouvir a música do Sandro Lúcio.
1: Sandro Lúcio, Dona
6: Laço
1: Francisca.
6: Laço
1: aberto, né?
6: Bom dia.
1: Bom dia, então, Dona Francisca. Timon no Maranhão. Grande abraço para vocês em Timon. Acompanhando a Verdes Campos SAT. Alô, Gomes, do Vale do Gavião. Um abraço pra você também, Gomes. Marcelo, manda um alô aqui pra mim, Ângela Beatriz, e pra minha mãe, Marineide, aqui na cidade de Pastos Bons. E aí, como é que vocês estão aí em Pastos Bons? Um abraço, tá bom? Tudo de bom, Ângela. Ângela Beatriz e a mãezinha dela, Dona Marineide. Um abraço, Dona Marineide, acompanhando a gente em Pastos Bons aí no Maranhão. Valeu, Pastos Bons!
7: Bom dia, Marcelo Macedo, aqui é Dom Menino. Estou aqui, obrigado, no Balanço Brasil. Quero, se for possível, tocar para a minha música do Raul Seixas, Pedro. Eu ofereço para você e para os seus atentos, manda Vicentinho.
1: Certo.
7: A todos que estão ligados no seu programa.
1: Muito bem. Seu Dom Belino aí, ó. Dom Belino diretamente de Paraibano, do Maranhão. Grande abraço, seu Dom Belino. Tudo de bom, meu amigão? Tá curtindo a Verdes Campos SAT? Mandaram um vídeo aqui agora.
8: Uma galera.
1: Olha, ficou baixinho aqui, ele mandou um áudio. Vamos acompanhar o áudio aqui do nosso
8: bom
1: amigão.
8: Bom dia, doutor Marcelo Macedo.
1: Bom dia.
8: E aí, meu garoto? Rapaz, eu mandei um vídeo aí pra você, nosso trabalho aí. É aqui o trabalho de todos, meu companheiro.
1: Maravilha, eu vi aqui o vídeo, hein?
8: Aí, né? Da granja, aqui no...
1: Coisa boa, rapaz.
8: Municipal, isso aqui perto de...
1: Em Altos,
8: né? Raposa.
1: Uhum.
8: Depois da curva da Raposa.
1: Depois da curva da Raposa.
8: Eu gostaria de ouvir uma música. Eu me ofereço aqui, que eu tô
1: diga
8: aqui na
1: aí,
8: casa da mãe,
1: tá indo
8: no rango hoje, viu?
1: Uhum.
8: Eu queria que você botasse uma música aí de Eduardo Costa pra mim, por favor.
1: Eduardo Costa, tá certo então, Valdiná. Um abraço, viu, Valdiná? Obrigado você aí, meu amigo, pela sua audiência com a gente na Verdes Campos Sat. Grande, Valdiná. Tá aí, rapaz, trabalhando.
9: Bom dia, meu amigo Macedo Macedo, rapaz. Aqui é o Márcio da Santa Fé. Fazenda Olho de Fogo, município de Pastos Bons.
1: Pastos Bons da Fazenda Olho de Fogo.
9: Tá aqui na rádiozinha Verdes Campos Sat, viu? Dá um alôzinho aí pra nós aí.
1: Pronto, então um abraço a vocês na Fazenda Olho de Fogo, a companhia da mais popular do Brasil. Vamos lá então, gente, ó. Um abraço, hein? Muita gente na Verdes Campos Sat nessa manhã, hein?
10: Oi, Marcelo, bom dia.
1: Bom dia. Maria Francisca.
10: Maria Francisca, eu gostaria que você oferecesse a música de Amado Batista Folha Seca.
1: Muito obrigado.
10: Pra vocês, todos.
1: Não vai dar tempo mais, tá bom, amiga? Ei, Maria Francisca, não vai dar mais tempo neste programa, nessa edição. Vamos lá, bom dia.
11: Marcelo Macedo, de Ferreira, Fazenda São Raimundo. Passa a menina.
1: Fazenda São Raimundo. Tá certo, então, Elias, um abraço, muito obrigado pela participação.
12: Bom dia, Marcelo Macedo, que é o Raimundo de Campanhão, o homem do pop no, o homem das corridas, menino, o homem do mel, Marcelo Macedo. Bota uma música aí, um forró bem pancada pra nós, daquele que balança as cadeiras, os pés, os cabelos, balança tudo.
1: Pronto, tá aí o Raimundo, rapaz. É motorista de aplicativo e tá ligado na Verdes Campos Sat. Um abraço pra você.
10: Marcelo Macedo. Eita, mas o som aqui tá alto. Marcelo, liguei pra ti pra gente pedir uma música de Milionário Zé Henrique, é aquela música que diz assim: se eu não puder te esquecer.
1: Essa é linda demais. É bonita demais, dona Luzia. Um abraço, Viçosa no Ceará. Eita, foi um negócio que não vai dar mais tempo hoje, dona Luzia.
13: É Marcelo Francisco aí, que é o Mocimba, o pesqueiro automano. Vou ir pra nós aqui, cara. Cadê o teu programa aí? Cadê a cartilha do programa aí?
1: Muito bem, então, Francisco de Granja, no Ceará. Valeu, dona Maria Lopes, também, Teresina, obrigado. Ei, gente, não vai dar tempo de atender mais pedido. Vamos tocar a nossa última de hoje. É o nome João Paulo Júnior. Rosa.

0: Aí o sucesso, então, João Paulo Júnior, a Rosa Vermelha, aqui na mais popular do Brasil. Essa daí foi a nossa última de hoje, tá? Eita, gente, como foi bom esse Balança Brasil nessa quarta-feira, não foi bom, gente? Vocês concordam? Olha, se a sua música não tocou, nos perdoe, tá, gente? Por conta do tempo, não foi possível a gente contemplar todos os ouvintes, mas a palavra é gratidão. 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Grande abraço, amanhã tem mais, gente. Amanhã é quinta-feira, às 7:30 da manhã. O nosso encontro já tá marcado. É 7:30 da manhã. Um grande abraço, felicidades. Olha, vem aí agora o momento GF8, hein? Daqui a pouquinho o Franli GF8 vai estar na área. Muita dica de saúde pra todo mundo. Bom dia a todos, tudo de bom e um bom almoço também, viu, gente? Bom almoço pra você. Agora tem aí o Gagal, né? Agora tem o Pirão. Agora tem o almoço. Um abraço a todos. E é como eu digo sempre: coloca Deus no coração e nada mais. Até amanhã, 7:30.
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Bom dia, Rainha. Bom dia, vovó, vovô. Bom dia, caminhoneiros. Bom dia, agricultor, pedreiro, servente, pescador e todos esses meus irmãos que estão me ouvindo agora nesse momento. Benção, vovó, benção, vovô. Me abençoe para me ser feliz, porque a benção, a fé, a água e os produtos GF8 salva a vida e pode salvar a sua também. 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É isso aí.

Se tudo na vida fosse só alegria, não daríamos valor à felicidade. Às vezes precisamos chorar para sabermos quanto é bom sorrir. É preciso sentir saudade para sabermos o quanto gostamos de alguém. Quando temos tudo na vida, nada parece ter valor. Por isso, viva hoje, esqueça o ontem, deixe o amanhã para Deus decidir. Abraço, Franli GF8. Bom dia, estamos iniciando mais um momento GF8.

0: Ok, então, pessoal, senhoras e senhores, vamos nessa. Bença, vovó, bença, vovô. Estamos começando mais um Momento GF8 para mais de 170 afiliados em todo o Brasil. É a rede de rádios Verdes Campos Sat, do seu ladinho, né? Fazendo aquela companhia boa. E você que fica com a gente diariamente, muito obrigado. Estamos agora também ao vivo pela TV. Olha aí os nossos amigos na TV Verdes Campos Sat, no canal 123, na Parabólica. Obrigado vocês aí também para um Brasil de audiência na Parabólica. A partir de agora, mais um Momento GF8 começando aqui na sua Verdes Campos Sat. O Franley já tá aqui e é com ele que a gente vai conversar a partir de agora. Muita dica de saúde, vamos falar também da hospedagem, dicas pra vida também, né? Porque o Franley sempre tem esse conhecimento a mais, dando dicas também pra vida. E você então, ó, que vai aprender muita coisa boa com essa palestra diária que o Franley apresenta todos os dias aqui, de 11 horas até meio-dia na Verdes Campos Sat. Franley, bom dia mais uma vez. Chegamos aí na quarta-feira. Vamos lá, bom dia.
1: Bom dia, amigo, bom dia, vovó. Bom dia, vovô. Bom dia, titia, né? Bom dia, meu irmão agricultor. Meu irmão pedreiro. Meu irmão motorista, né? Esse pessoal todinho que estão aí nos vendo e ouvindo. Não é isso?
0: Exato. Muita gente, hein?
1: Muita gente.
0: 60 pessoas aptas.
1: 60 pessoas,
0: a nos acompanhar.
1: Isso.
0: Muito bom.
1: Produção.
0: Então vamos lá, pessoal. Você pode participar do programa, você pode enviar a sua mensagem. Deixa a sua pergunta aqui, tá, gente? Pra você, então, ser respondido aqui pelo Franley, já, então, na programação da Verdes Campos Sat. Então você pode mandar a sua mensagem agora pra 86 994 47 50 82. Você envia aí a tua pergunta, deixa a tua mensagem, manda vídeos também. Onde é que você tá aí acompanhando a nossa TV? Você que tá aí acompanhando a TV Verdes Campos Sat, faça um vídeo pra gente, diga aí o nome da sua cidade, da localidade. Olha, tô aqui no Pará, tô aqui em Minas Gerais, tô em São Paulo, tô em Santa Catarina, tô no Ceará, tô no Maranhão. Manda um vídeo pra gente aí, filma a TV e nos dá aí esse feedback aí pra gente mandar um abraço pra vocês aqui através da Verdes Campos Sat também. Diga pra gente onde é que você tá aí acompanhando também a nossa rádio e a TV Verdes Campos Sat. Estamos aí transmitindo via satélite para mais de 60 milhões de ouvintes em todo o Brasil. E a partir de agora, muitas dicas de saúde e muitas bênçãos, Franley. A gente quer bênçãos também.
1: Exatamente. Então eu começo pedindo a bênção. Bênção, minha vovó. Bênção, meu vovô. Bênção, meu pai, que já faleceu, mas ele com certeza ele está me ouvindo. Bênção, minha mãe. Eu quero te dizer uma coisa. Nada melhor na vida do que um copo com água de manhã em jejum. A bênção quando você se levantar. E o seu pai dizer: Deus te abençoe, meu filho, eu te amo, vai com Deus. É isso aí, você, olha, ganha seu dia. Você que tem pai, tem mãe, zele por ele. Você é que tem pai, mãe e vovô, vovó, zele por ele. Ele é a melhor coisa que pode ter em cima da terra, é seus pais. Quando você ganhar dinheiro, ficar rico, você vai ver que você vai observar, rapaz, a maior riqueza que eu tinha era meus pais. Quando você se formar, for médico, juiz, desembargador, presidente, governador, você vai dizer que vai ver que o poder não é tudo. Tudo é seus. Melhor é seus pais. Quando acontecer isso, aguarde. Agora, infelizmente, você só vai descobrir isso quando é tarde demais. Eu descobri que eu amava meus pais, mas só que eu vim descobrir tarde. Eles ainda eram vivos, mas eu fiz tudo que podia fazer. Um filho fez pros pais, eu fiz. Agora, o meu arrependimento é de não ter feito antes. Porque o pai e a mãe é tudo, gente. É tudo. Você que é filho, preste atenção. Você que é um filho. Hoje em dia, do jeito que o mundo tá, a gente praticamente sem amigos, praticamente sem parente, agora que você tem que dar mais valor aos seus pais. Entendeu? É, agora que tem, porque é um que pode falar por você. Tem muita coisa ruim na internet, tem muita coisa ruim na televisão. Eu vi agora uma mãe vendendo aqui no Maranhão, vendendo seu filho por R$100. Pra que é que essa mulher queria R$100? Com certeza era pra usar droga.
2: Perfeito.
1: Com certeza, que ela tava fora de si. Ela tava fora de si. Quando a pessoa tá fora de si, por droga, por doença, aí isso a gente não leva a sério. Não vá pensar que porque aconteceu isso, que a mãe não gosta do filho. Gosta sim. Isso é coisa rara. Isso é um caso raro. Não vai pensar nisso. E eu digo e repito: mãe, se você quer o filho, quando ele chegar na sua casa com a bola, com a caneta, com a bicicleta, pergunte que, da onde é, da onde foi que ele arrumou aquilo. E mande devolver. Bote lá onde você encontrou. Vá deixar lá. Ah, encontrei ali. Não, vá deixar lá no mesmo lugar, não é seu. Então faça isso, se você quiser um filho bom. Se você quiser administrar bem sua família, faça isso. Sabe por quê? Porque a gente tem uma ilusão. A gente tem uma ilusão. Que dinheiro é a coisa melhor que tem no mundo. E não é. Viu? Isso é uma ilusão. Você tem uma ilusão que dinheiro compra tudo, mas não compra. Ele precisamos do dinheiro pra gente comprar comida, comprar roupa, comprar as coisas que precisa. Viver sem depender dos outros. Precisa sim. E você tem que ter. Agora, você confundir o dinheiro com o amor de pai e de mãe, não confunda que não dá certo.
2: Aí não se mistura, né?
1: Aí não dá, não tem. Uhum. Viu? Então, o meu recado de hoje.
0: Então tá aí, gente. Ó, respeite seu pai, mamãe, vovó, vovô. Valorize quando ela ainda tá viva, seu papai tá vivo. Pede a bênção, abrace, cuide e valorize isso, sempre, né, professor?
1: Exatamente. É isso que é o bom. Meus amigos e minhas amigas, preste atenção. Agora vamos falar de produto F8?
2: Vamos lá, Bruno.
1: 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Eu recebi aqui desse copo de água, porque a água é o melhor transmissor de pensamento, viu? É a água. O fogo queima e a água esfria, transfere.
2: Ok, então a gente já tem perguntas aqui, viu? Chegando.
1: A
2: gente vai então responder aqui na medida do possível. Vamos soltar a primeira?
1: Bora.
2: Vamos lá então.
3: Bom dia, Marcelo Macedo. Bom dia, seu Franinho. Bom dia, pessoal. Bom dia da Rádio Rei dos Campos. Eu sou ouvinte do seu programa todos os dias, todas as manhãs, dia todo, né? 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
1: 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Agora eu quero te dizer uma coisa. A minha mãe sempre dizia assim. Olha, a minha mãe dizia: como é que você vai dar corda pra doido? Se tá dando a corda pra doido, se enforca. A corda pra doido é porque ele tá querendo que ele se enforque.
2: É, não é verdade? Mesmo, perfeito.
1: Não tinha esse ditadozinho?
2: Demais, o pessoal fala muito, né?
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1: Emagrecedora.
2: Mojaro.
1: 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Qualquer uma das duas. 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
2: Tava desenfreado.
1: Tava desenfreado. Por quê? 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Aí, Franli, como é que tu diz isso? Eu digo isso porque aconteceu comigo. E eu gosto de namorar. Eu já disse várias vezes no mundo. Se não fosse mulher, eu não dava um prego numa barra de sabão. Porque eu gosto de namorar. Entendeu? Eu gosto de mulher e gosto de namorar. Se não fosse mulher, eu não trabalhava. Pra que te acha? E eu tomei essa Ozempic, assim que chegou. 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E também, quando ia namorar, não conseguia chegar nos finais. Não conseguia.
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1: Baixou.
2: Ô, rapaz.
1: Aí eu disse, eu emagreço.
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1: 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Tá, foi verdade.
2: 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O negócio ficou meio complicado aí,
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1: 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Não é que acaba a vontade. É porque você não tem mais força.
2: Tira as forças, né?
1: Tira as forças, tira o apetite. Tira o apetite pra tudo, até pra namorar. E aí eu decidi não tomar mais a canetinha. Na época, né? 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
2: Vamos lá.
1: Pra bom, mandar mensagem. Você que tá tomando a caneta. Tá onde? Qualquer uma dessas aí, são vários. Pode saber que é verdade. 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Que vai cair seus cabelos. 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É verdade. A pele fica ressecada. É verdade. Tá certo? Porque a vesícula é onde guarda a gordura pro corpo. E como você não vai ter mais vesícula, adeus. Entendeu? Se aí dá o telefone aí, meu irmão.
2: Vamos lá.
1: Agora então, eu quero dizer, tudo isso que eu falo. Se vocês quiserem acreditar em mim, se não quiser, procure um médico. Eu sempre digo, procure um médico.
2: Especialista na área.
1: Especialista.
2: Né?
1: Mesmo que você acredite em mim, mas procure. Agora, se você não quiser procurar um médico, o produto é esse aí. Tá certo? Sempre eu digo, procure um médico, orientação médica, né, Marcelo?
2: Exatamente, procure sempre a orientação médica.
1: Ninguém é dono da verdade, né?
2: E até consultar até dois médicos, pode ser até dois ou até mais, né?
1: É mais, que ontem eu falei também, eu vou repetir, você que toma esse, tá com pataca preta no corpo, procura um médico imediato, o mesmo seu médico, ou outro, ou mais dois, tá entendendo? Exato. Que é perigoso.
2: Olha, então tá aí, pessoal. Você que tá aí utilizando essa caneta emagrecedora, diga pra gente, você tá sofrendo aí algum efeito colateral? Você pode mandar uma mensagem pra cá agora também, participe aqui do Momento
1: Qualquer GF8. Lugar do Brasil.
2: Qualquer lugar do Brasil, manda pra cá.
1: Marcelo, essa pessoa que vai ligar pra cá ou vai mandar uma coisa aqui, se não quiser se identificar,
2: tudo
1: se
2: bem,
1: identifica,
2: né?
1: Ó, é de Alagoas, Pernambuco, pronto.
2: Pronto.
1: Entendeu? Eu quero lhe dizer, que você vai ajudar muitas pessoas. Ou você quer as coisas só pra você. Porque nós estamos com a rede de rádio no Brasil todo. Estamos com a rede de televisão no Brasil todo. E você está tendo a oportunidade de ajudar muitas pessoas.
2: Perfeitamente.
1: É verdade?
2: Concordo.
1: É isso aí.
2: Exatamente. Então você pode participar aqui com a gente, mandando aí o teu WhatsApp para 86, o nosso código da área aqui. 86 9 94 47 50 82. Participe, diga pra gente, você sofreu algum efeito colateral com essas canetas emagrecedoras? 86 9 94 47 50 82. A sua opinião é muito importante para ajudar milhões de pessoas em todo o Brasil com o seu depoimento. E nem precisa se identificar, né, Franley?
1: Precisa não.
2: Muito
1: se
2: bem.
1: Não quiser, não tem um nome demais, não, amigo. Repetei, 88.
2: Não, 86.
1: 86 994.
2: Isso.
1: 47 5082.
2: Esse aí.
1: Então pronto. Esse aqui é o WhatsApp aqui da rádio e da TV, viu, gente? Esse aqui é da rádio e da TV. Aí vocês aí, rádio e TV. E TV. Pronto. Você pode mandar o WhatsApp aqui pra nós. Da onde você tá nos assistindo, ouvindo, entendeu? Você que tem vergonha, tem vergonhoso, é tímido. A gente chama de tímido, né?
2: É tímido.
1: Tímido. Então aí, eu que eu sou caboclo, rapaz. Eu falo essas coisas mesmo. Entendeu? Agora adoro falar. Sovaco. A axila é para esse pessoal da cidade grande.
2: É mijar.
1: Xixi é
2: mulher.
1: Xixi é pra mulher. entendeu? Essas coisas assim. Porque eu sou caboclo lá, eu nasci no Ceará, no meio do mato, igual preá. nasci igual preá, sabe?
2: Foi no meio do mato, lá, Franli?
1: Lá é no meio do mato onde eu nasci. Né? Mas tá não, eu, não é que eu nasci. Tu acredita que minha mãe teve 9 filhos? Eu sou o último, o caçulo. E o último que nasceu na maternidade foi eu.
2: Pronto, você é um privilegiado.
1: E nasci com 7 meses.
2: Nasci
1: em Ipu, no Ceará.
2: Ipu, no Ceará. Um abraço pra Ipu,
1: mano. Nasci na maternidade, o último. Eu nasci, levaram a minha mãe pra maternidade, que também ela era idosa, sabe?
2: Lhe contaram a hora que você nasceu, não?
1: Hã?
2: Lhe contaram a hora que você nasceu, não?
1: Rapaz, eu tenho tudinho. Eu voltei atrás disso aí. E a maternidade lá era... quem souber aí do Ipu, a maternidade 1959, qual é o nome da maternidade, hein? É aí que tinha no Ipu, no Ceará, manda pra nós também aí. Eu nasci lá, é um nomezinho antigo, nasci nessa maternidade lá. Acho que eu nasci roxinho.
2: Roxinho foi?
1: Tem a cabeça aqui, entendeu? Firmemente aqui o médico puxando. Acho que nesse tempo não tinha... das coisas diferentes.
2: Tinha os equipamentos de hoje, né? A aparelhagem de hoje.
1: Aparelhagem. Né? Sei que eu vim na marra, rapaz, já que é pra fazer, ou ir logo. É que é passado, eu nasci, quero ir logo.
2: 7 meses.
1: Isso, 7 meses. Eu sou meio fechado de mês pras coisas. Então, quem tiver seus segredos, não ia me contar. Tu,
2: Não. Franli, vamos aproveitar também esse espaço, falar dessa oportunidade de vaga de emprego, rapaz. Grupo
1: Gente hoje. Tem vaga de emprego aí, tem muito aí.
2: Bota
1: fala
2: bem,
1: aí.
2: Produção, na tela, bota bem na tela esse post aí, ó. Atenção, pessoal, o Grupo GF8 tá aí com vaga de emprego, atenção. Olha, você que é pedreiro, servente, técnico de refrigeração, motorista de caminhão com a categoria D, tem que ter a categoria D, recepcionista de hotel, garçom e garçonete. Olha, quem quiser, gente, tá
1: tudo
2: disponível.
1: Tudo é pro grupo aí, ó.
2: Olha, tá tudo bonitinho, bem feitinho aí.
1: Aí, tudo tá precisando aí do grupo GF8 aí.
2: Isso.
1: Tá tudo aí, olha aí. Liga pra cá, liga pra esse número aí.
2: Tá o número na tela aí, ó.
1: 97, 94. Eita. Olha aí, tá precisando de emprego? Nesse daí que o Marcelo falou? 86-994-28-47-94. Esse é o do RH, né?
2: Exato.
1: Esse é do RH, gente, então, ó. Pedreiro, servente, técnico em refrigeração, motorista pra caminhão,
2: recepcionista de hotel, né?
1: Recepcionista de hotel, garçom pra hotel ou garçonete. Tá aí, olha, emprego. Que outro quer ficar de Bolsa Família? Vai se acabar esse Bolsa Família e se botar o pessoal pra trabalhar, viu?
2: Tá aí, gente, a oportunidade.
1: Eu tenho tanta vontade que acaba, que até logo essa eleição, pra me falar umas coisas aqui. Pra me falar umas coisas aqui, tá bem aqui pra me falar, sabe? Entendeu?
2: Tá na ponta da
1: língua, falar agora,
2: hein? Tá na ponta da língua.
1: Tá, pra me falar. Olha, Bolsa Família é preciso. Nunca deve se acabar. Tem que continuar. Mas pra quem precisa. Quem precisa? Hoje a gente vê rapaz de 25 anos, 30 anos, bom de saúde recebendo Bolsa Família. Ele recebe, a mulher recebe, os filhos recebem. Que aí é pouca gente trabalhando, pouca gente trabalhando por multidão de gente receber de graça. Isso me irrita. Isso não faz outra coisa, faz é me irritar. Entendeu?
2: Passa o dia, passa o dia deitado no sofá,
1: deitado no sofá, no celular. Compra uma meiota, uma meiota, vai fazer e vai beber. Aí tudo às custas nossas.
2: Ai, complicado, lá, complicado rapaz. Mesmo, uma situação dessa.
1: Isso.
2: Né?
1: Olha, eu sou a favor da escola técnica, escola de aprendizagem. O Brasil tem que ter muita escola técnica, que muita gente se formou. Técnico em enfermagem, técnico em agricultura, técnico isso, dá faculdade para as pessoas de graça, mais faculdade de graça, que uma faculdade para medicina no Piauí custa 12 mil reais por mês, só se forma filha de rico, e precisa ser muito rico, não é coisa pouca não, tem que ter faculdade, medicina de graça. de graça. Para as pessoas, tem que ter faculdade de graça. Aqui no Piauí tem uma ou duas faculdades. Aqui em Teresina. Uhum. Tem uma federal e uma estadual. Devia ter 4 federal aqui. Devia ter 10 estadual aqui dentro de Capo da Teresina. Porque é onde as pessoas aprendem na vida, rapaz.
2: Se formam, né?
1: Se formam, entendeu?
2: Aprende a profissão.
1: É isso que tem que ter. É isso que o governo tem que fazer. Governo estadual, federal, municipal.
2: Incentivar esses incentivar. Cursos, né? Fazer cursos profissionalizantes.
1: Você não encontra mais nem motorista para caminhão, você não encontra.
2: Tá difícil a
1: situação. Tá difícil, todo mundo no Bolsa Família.
2: Recebendo sem trabalhar. A gente quer dizer que a gente não é contra, gente, o programa Bolsa Família, mas tem muita gente que se aproveita do benefício para não fazer nada.
1: Se aproveita, rapaz. Não fazer nada. Tem que passar um pente fino nisso. Chama-se pente fino.
2: É complicado mesmo essa situação.
1: Dia 25 tá chegando aí. Quem ganhar vai ter que fazer isso. Se é Lula que vai ganhar, vai ter que fazer isso. Vai ter que cortar. Se for Bolsonaro, vai ter que cortar. Seja quem for. Não vai esperar que isso aí vai pra vida toda, não, que não vai, não. Entendeu? Seja quem ganhar. Muito isso bom. É um absurdo que tá acontecendo no Brasil. Quem ganhar vai ter que cortar isso aí, que isso tá absurdo. Ninguém encontra. Nem o garçom não se encontra mais. Nem o pedreiro, rapaz.
2: Nem o servente,
1: né? Nem o servente aqui no Ceará, em São Benedito, eu tô com a obra lá, tô pagando ali, eu quero é fazer a obra lá, terminar, pra nossa rádio ir pro ar. A rádio era pra ter ido pro ar em agosto.
2: Já estamos em outubro, né?
1: Talvez em dezembro se a gente botar. Se der pra botar, porque não tem gente pra trabalhar.
2: Não tem mão de obra.
1: Isso é um absurdo. Absurdo dos absurdos. Eu tenho uma amiga aqui, Reginaldo Carvalho, dono de uma rede de supermercado. Parece que ela tem 65 supermercados. Uhum. E ele tem sei quantas obras pra fazer, não tem um pedreiro, rapaz.
2: Não tem mão de obra não, né?
1: Tem mão de obra não.
2: Complicado demais, gente.
1: Complicado demais isso aí. Todo mundo não querendo trabalhar mais. Eu não queria nem falar isso. Eu tô perdendo tempo aqui. O lugar que tá falando é dos meus produtos F8. Tô falando é disso aí. Mas é porque a gente se irrita. Uhum. Fica irritado.
2: Tem um ouvinte aqui, a Sema, tá perguntando como é que usa o colágeno tipo 2. Como é que usa ele? Se é de manhã, se é tarde, quantas
1: vezes? Colágeno tipo 2, eu sempre gosto de dizer que esse nosso produto não acaba com o seu estômago. 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D3, gente. A vitamina D3 é essencial, que o nosso corpo humano só absorve bem pouquinho se você for pro sol. E aí você precisa botar isso aqui. E aí o colágeno ele é feito do pé da galinha. De galinha, aqueles nervozinhos. E não pode ser cozido, tem que ser cru. E agora, como é que faz lá nos processos? Não sei como é, não. Eu só sei que é feito disso aí. Entendeu? E lá se vai. Esse aí é um das coisas, né? Mas ele faz de outros produtos também. Faz de outros itens. O colágeno faz de outros itens. Entendeu? De outro, sei lá, de músculo, não sei de quê. Entendeu? Aí vai. O colágeno é assim. Entendeu? Aí você vai ter esse colágeno. Você vai tomar uma cápsula de manhã em jejum, com um copo, com água, toma bastante água em jejum. Se você for dormir, quando for dormir, toma outro. E falar em água, o melhor remédio para idoso chama gente água. quando você tá vendo seu idoso, é surdo, você é moco, é meio abirutado dentro de casa, não é falta de Alzheimer, não. É porque você tá deixando ele biruto. Você não tá deixando ele água, dá água, água pro idoso. Porque idoso não quer tomar água. Idoso não quer tomar água. Você tem que botar, tome, tome, tome. Aí ele vai tomando, porque esse é do organismo do idoso, entendeu? Então, água é a melhor coisa. E você sabia, preste atenção, você sabia que um dos melhores remédios, quando você vai namorar, é um copo com água antes? Você sabia dessa, sabia não? Mas pergunte aí se ele não fazia, como é o... médico de sexo, como é o nome dele? É o sexólogo. Se ele não lhe falar isso, é porque ele não serve. Procure outro. Se ele não lhe falar que é um dos melhores remédios pra namorar, é um copo com água antes. Aí depois você toma os outros se quiser, mas um copo com água antes, pra poder ele circular, o sangue circular com oxigênio nas suas partes íntimas. Tome água e vá por mim. Vá por mim, que entendeu? Eu não sou sexólogo não, mas...
2: Mas entende da área.
1: Mas entendo do negócio.
2: Pronto,
1: vai por mim que dá certo.
2: Copinho com água antes aí que dá certo, viu? Pra circular, né? Oxigenar o corpo. Pra
1: oxigenar o corpo.
2: Circular direitinho.
1: Aí se não chega oxigênio nas suas partes íntimas, como é que funciona?
2: Aí às vezes não funciona mesmo,
1: não,
2: né?
1: Não funciona, não.
2: Não tem como, porque não tem oxigenação,
1: tem como,
2: né?
1: Olha, o corpo humano é feito de água, líquido. E esse líquido é sangue. Sangue com água, pronto. Entendeu? O oxigênio. Eu quero ver o médico pra dizer que não é verdade. Vem com o trique-trique pra cá pra dizer. Médico fraco. Tem um aí que é mais fraco que caldo de peteca.
2: Tem vários.
1: Médico aí que é mais fraco que caldo de peteca.
2: Rapaz, é toda a produção.
1: Tem toda a produção, mas tem uns que é fraco demais, velho. Entendeu?
2: Rapaz, deixa eu mandar um abraço aqui, Franli. A nossa amiga Luciana tá lá em Camucim, tirou a foto da TV e mandou pra cá. Bota aí, produção, aí. Luciana,
1: filho. Ah, Luciana, rapaz, eu tô gostando tanto da Luciana, sabe?
2: Pois é, a Luciana tá sempre com a gente.
1: Tô,
2: né,
1: gostando da Luciana.
2: Luciana lá de Camucim,
1: tô gostando dela, porque pensa na mulher trabalhar todo dia, ela manda foto pra cá, todo dia ela interagir, né?
2: Interage
1: com a gente aqui. E eu digo sempre pro meu pessoal da gente, GF8, vocês têm uma rádio, vocês têm uma TV. Pra hoje mesmo foi um dos dias que acordei cedo já falando nisso. Eu tava no programa do jornal, de primeira edição.
2: Jornal Verdes, primeira edição.
1: E aí o Dona Tifiado mandou, Dona Tifiado no pé de um. É por isso que ele tá ficando rico. Graças a Deus. Graças a Deus, Donatinho.
2: E há mais de 10 anos, né,
1: mais
2: rapaz?
1: De 10 anos que ele vende produto F8.
2: É isso aí.
1: Então, mas ele interage, né? Donatinho Fiado. Ele interage.
2: Faz o comercial.
1: Faz o comercial dele, manda. Meu amigo, quem é esquecido, não é lembrado. Quem não é visto, não é lembrado, quer dizer.
2: Isso.
1: E a Luciana tá indo no caminho bom, viu, Luciana? Tô gostando de você. Luciana.

0: Olha, rapaz, viu? Tem o parceiro, já sabe o nome do homem. Viu? Como é bom ser. A mídia é boa, ele mesmo. Pronto. Um abraço, Evaristo. Ele é inteligente, rapaz.
1: É locutor de rádio também, né?
0: É isso, e ele manda os mídias pra cá e aí. É, aí, nacional, o homem tá ficando conhecido, é nacional. Certo.
1: Então um abraço pra ele.
0: Né? Um abraço aí pro Evaristo.
1: Muito bem. Ali, já tem uma pessoa dizendo aqui sobre a caneta, viu?
0: Pois bota no ar.
1: Não, ela
0: do jeito que tá, não quero nem
1: ela
0: tu boa veja primeiro. Bota onde que tá.
1: Ela pra mandou
0: pra saber texto. O que que ele tá dizendo.
1: Foi texto pra ali, foi texto. Mensagem de texto.
0: Eu posso então ler. Rapaz, manda áudio, rapaz.
1: Manda um áudio aí. Manda um
0: áudio aí, que é aí.
1: As João pessoas, Paulo.
0: Eu te acho bom o áudio ou vídeo, porque as pessoas do texto, as pessoas podem até pensar, eu ando tão desconfiado. É,
1: exatamente.
0: Que ele pode até pensar que ele está inventando.
1: É.
0: Mas lê o texto aí.
1: Olha, vamos lá então. O nome dele é Eduardo Campos. Ele mora na cidade de Cocal de Telha. Está dizendo que depois que usou a caneta, realmente deu uma fraqueza tremenda no corpo. E até a esposa dele começou a reclamar que ele não estava nem procurando mais ela. Por conta disso, por conta que não tinha mais vontade, Franli. Diz que realmente perdeu.
0: Esse é que é homem, rapaz. Esse é que é homem. Como fez o filho do Leonardo. O filho do Leonardo disse que não tava dando no couro. Foi. Aquela mulherzona bonita do chapéu deixou ele.
1: Foi.
0: A esposa dele também deixou ele. E ele foi fazer o quê? Foi procurar ajuda.
1: Zé Felipe.
0: Zé Felipe agora tá aí. Tá com as gatas aí, com as mais lindas.
1: Tá tinindo.
0: Pronto, tá tinindo o homem. Voltou a tinir de novo. É, pronto, isso é normal, meu irmão. Eu não te disse que eu fiquei broxando? Eu fiquei, rapaz. Eu te disse, quando eu tinha 19 anos, eu arranjei uma namorada. Eu tinha supermercado. 19 anos eu tinha dois supermercados, tinha farmácia, um bocado de coisa. Mas eu ia muito pouco namorar, passar de 4 meses. E arranjei uma namorada. E namorada não, uma mulher me conquistou pra me sair com ela.
1: Uma paquera, né?
0: Uma paquera. Saí e fui pro motel com ela. Motel aqui em Teresina, que era um motel na hora pôr do sol, o nome do motel. E aí fui lá, cheguei lá, nada. Rapaz, eu vou sair de lá, não sabe. Não sou senhor não, nada, rapaz. Preocupado. Quando eu. Aí eu disse, saí de lá que eu não sabia onde botar minha cara. Saber se enterrava,
1: será que a moça não era feia de manobra?
0: Na moça era muito, era bonita.
1: Era bonita, né?
0: Era isso. Ah. E louca por mim. Depois aí fomos de novo, nada.
1: Eu fiquei
0: com mais vergonha. Aí eu disse, rapaz, eu vou procurar um tratamento. Aí eu tava estressado de um jeito que eu, qualquer coisinha eu chorava. Aí fui pro médico chamado Sérgio Biapino. Ele é até casado com a moça lá de Piracuruca. Aí ele me passou uma vitamina na época que só tinha ela. Eu não vou dizer o nome aqui não. Aí eu comecei a tomar. Meu amigo, aí tu sabe o que é uma mangueira? É quando você água o jardim que ela enrola,
1: uhum.
0: Foi o que aconteceu. Parece que a gente puxou a mangueira e desenrolou, pronto.
1: Ah,
0: aí eu disse, agora vem agora pra tu ver.
1: Agora?
0: Agora você vê coisa.
1: Agora.
0: E aí fomos de novo, meu amigo. Aí a coisa mudou, então eu procurei, rapaz.
1: Era realmente.
0: Quando a gente tá com esse problema.
1: Era um problema, na verdade.
0: A gente não
1: né?
0: pode esconder.
1: Uhum.
0: Não pode esconder.
1: Tem que procurar um médico, né? Se orientar.
0: Procurar um médico, procurar ajuda. E eu tô lhe dizendo aqui, aí eu tomei essas vitaminas.
1: Também isso acontece com milhões de pessoas, né? Esse problema, né?
0: Acontece com todo. Acontece com qualquer homem. E o homem, quando tá preocupado com o negócio, ele não dá no couro. O homem tem responsabilidade. Por que que o mala, malandra, né, que o pessoal diz,
1: uhum.
0: Ele pega, eu vou até botar uma coisa aqui, preste atenção, mulheres casadas, preste atenção aqui, por que que o mala, aquele, tu tem seu marido, tá certo, seu marido, bora, vamos deixar o menino na escola, o marido entra aqui na direção, e a mulher abre a porta do outro lado e entra no banco. Ela abre, o menino abre, entra no banco traseiro e vão pra escola. Tá certo? Tô dando um exemplo.
1: Só um exemplo.
0: Mas é desse jeito que acontece. Se a mulher

0: é casada, é, procura um amante. Sabe o que, que ele faz? Primeiro ele abre a porta. Pra ela entrar, ela entra. Ele só faz. Aí ele vai pra direção. Quando chega lá no motel, ele vai lá, abre a porta pra ela sair. Só fala coisa bonita pra ela. Aí ela se apaixona. É, só fala, uma mulher bonita como você, uma mulher linda, os cabelos desse jeito, uma mulher cheirosa dessa.
1: Só elogio.
0: É, só elogio. E agora o carro aí em casa, chega cansado. É, a fiscalização bateu em cima dele. É, o Detran baixou em cima, ele foi multado, o empregado botou na justiça, é, ele não paga, veio a equatorial, cortou a energia. E ele chega em casa com o quê?
1: É, rapaz.
0: Não tem, meu amigo, não dá no couro, não, meu.
1: Chega com a sobrecarga é, muito grande, né?
0: É, lascado. É por isso que a mulher casada tem que ter consciência, responsabilidade. O mala só faz coisa boa. Só diz o que você quer ouvir. Só diz coisa beleza. É, então é isso. Então, esse meu amigo lá de coisa. Uhum. De onde é ele aí?
1: É lá da cidade lá de. Aqui a cidade próxima que é Campo Maior.
0: Isso, é verdade, meu amigo. É,
1: Capitão de Campos.
0: Isso, é verdade. Aí você pega, você tomou a canetinha, você vai ter, porque são os minerais, as vitaminas, vai tudo embora, junto com a gordura. Vai na urina, vai na fezes, vai no suor, vai tudo embora nessa coisa. Aí você precisa tomar o HIM e o Mega Ré. Você precisa tomar esses dois aqui, junto. 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Vai amenizar, sabe por quê? 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E aqui ele vai reativar a sua vida sexual, seu desejo, né? 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
1: essa combinação
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1: É perfeita.
0: É a combinação que vai dar certo.
1: É a combinação perfeita.
0: É isso aí. Agora, isso aqui quer dizer também que não é veneno, viu?
1: É com tempo, né?
0: É isso. Quando você for tomar essa vacina, a canetinha, já pensa logo nisso aqui. Já pensa logo de tomar junto, viu? Pra você não se perder muito. Entendeu?
1: Quer dizer, o cidadão ele tá focado só em perder
0: entendeu?
1: Peso.
0: Ele toma
1: né?
0: a caneta que ele vai e ele repõe. E outra coisa, viu? Isso é igual a água. Entendeu? Vai perdendo e você vai repondo. Se você não repor, aí você se ferra. Porque você vai perder também. Você vai perder também que você tá tomando. E agora, se você já parou de tomar a caneta, e aí você toma isso aqui. 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
1: né? 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
0: Isso, aí você vai muito. Tomar. Mas fique sabendo também que ela vai tirar, que a canetinha ela tira. Pode perguntar seu médico, a nutricionista, pergunte ela, como é verdade. Seu.
1: Sexólogo.
0: Tem aquele outro. O médico é otógrafo. Não é, produção, o médico que cuida disso aí. É otógrafo. Vem aí.
1: Urologista não, né?
0: Não, é que cuida da alimentação. É o que
1: nutricionista.
0: O cara... Não.
1: Também não?
0: É otógrafo. Hein? Olha, a produção manda pra ele aqui falar.
1: Manda pra cá.
0: Manda pra cá, que eu não consigo falar, não. Entendeu?
1: Olha, antes de encerrar, bora ouvir aqui mais um áudio.
0: Já vai encerrar hoje.
1: Tá quase encerrando já, falta 5 minutos.
0: Passou cedo hoje.
1: Passou, foi voando. Vamos lá então.
2: Bom dia, Macedo. Macedo, eu sou daqui da cidade de Barra, lá é só Almeida. Eu queria que você perguntasse se eu posso tomar essa cafeína GF8. Eu trabalho numa granja abatendo frango. E eu me acordo 2 horas da manhã. E durante o dia eu aparece algum serviço, eu vou fazer e eu tô apresento muito sono, sabe? E aí eu queria saber se eu posso tomar essa bicha durante esse período que eu tô trabalhando na granja para trabalhar durante o dia, porque durante o dia dá um sono danado na gente.
1: E a outra coisa que eu queria perguntar. Pronto.
3: Meu amigo, deixa eu me dizer.
1: Lá é Salmeda.
3: Eu podia lhe dizer assim, você pode tomar, porque eu vou vender o produto. É aquilo que a gente sempre fala. Não vender por vender não é legal.
0: E quando é que você vai tirar? Você vai tomar a cafeína. Você já acorda 2 horas da manhã. Passa a noite trabalhando. Durante o dia ainda quer. Ainda quer. Sem dormir, ainda quer trabalhar. Você vai tomar café, cafeína? Pode. Mas você vai dar um treco. Você vai desmaiar. Você vai. Eu acho melhor você não tomar. E procurar descansar seu corpo. Você vai fazer igual o Franli fez. Uma vez botei um motel. Você que sabe motel. Botei dois supermercados, botei uma farmácia e botei um armazém de estiva. O armazém de estiva é esse armazém que vende para as quitandas, né? E aí eu trabalhava dia e noite e não dormia, tomando café e fumando. E aí um dia eu comecei, tava atendendo um representante. E aí comecei, olhava pra ele, via um bicho, começava a chorar, e começava a sorrir, e começava a fazer xixi, mijar nas calças, sentado, tudo isso ao mesmo tempo. Entendeu? Aí fui pro médico, esse mesmo médico, doutor Sérgio Biapino. É um dos melhores médicos da época do Piauí. Ele passou uma vitamina pra mim, porque eu estava estressado, estava assim, eu podia morrer, entendeu? Então isso aí, se você não parar, você vai chegar a um ponto que não vale a pena. Pra quê? Você, quando chegar em casa, durma, e à tarde você procure descansar. E vai trabalhar só da meia-dia à tarde. Um horário, entendeu? Não vai tomar, não. Não aconselho você tomar, não.
1: Porque são muitas horas de trabalho.
0: Eu aconselho você tomar isso aqui. O Mega Ré. Aí eu aconselho você tomar. Toma uma cápsula por dia, só uma. E não vai trabalhar demais, que não vale a pena também. Aí você adoece, vem a doença, lhe pega, lhe leva e adeus. Não, vá, não tome, não. Se você toma o Mega Ré GF8, tome só uma cápsula. É à noite quando for dormir. Aí você toma, e aí já acordar de madrugada, você vai pra sua granja. Com certeza, lá para 10 horas da manhã, você chega em casa, trabalha até meio-dia, trabalha até meio-dia, e aí descansa um pouco, aí volta pra trabalhar de novo.
1: Eu descanso aí.
0: Pelo menos 2 horas de descanso lá. Não é assim, não. O seu corpo não é de aço.
1: Não aguenta,
0: né? Não aguenta, viu, meu irmão?
1: Prelê, só o título aí, o nome do médico lá, rapaz, é Nutrólogo.
0: Nutrólogo. Ele vai te passar essas canetas aí, você vai tomar a caneta, e com certeza ele vai te passar as vitaminas. Tá certo? Nutrólogo. E tomara que ele passe, se tu não tem o Nutrólogo, Nutrólogo. Se você não tem, já tô te dizendo logo, entendeu? Toma isso aqui, ó. Mega Ré, que é 12 tipos de vitamina, mais sais minerais, mais zinco, mais não sei o quê, um bocado de coisa que tem nele aqui. Mais óleo de uva, e o HIM, que é pra você não broxar, viu? Então, Marcelo.
1: Vamos lá, agora a gente vai.
0: 12 horas, e eu quero falar o seguinte. Em nome do Pai, do Filho e do Espírito Santo, quero oferecer essa água a todos que mandaram para mim, orações para mim, todos que eu vou dividir, todos que me ouviram. Por quê? Porque eu vou no caminho de São Jorge, Santo Antônio na minha guia, quem tem olho mal não me enxerga, quem tem pé não me alcança, os anjos cantam nas alturas, e o galo no pé da cruz, para sempre é meu Jesus. Com quatro eu me fecho, com cinco eu me tranco. Com a chave do sacário, divino Espírito Santo. Faça essa oração toda vez que sair de casa. Ou pelo menos quando for dormir. Porque você vai sentir bem melhor.
1: Ok, então. Valeu, Frelim. Muito obrigado aí, Frelim, pela participação. Ele volta a partir de 11 horas da manhã. Vocês vão ficar agora com a oração do Pai Nosso. E na sequência, Jornal Verdes Campos, segunda edição, com Fábio Brito e o Gomes de Oliveira, o Galego. Para você, uma boa tarde. E até amanhã.
0: Olá, amigos. Quem fala aqui é Franli. Quero dizer o seguinte: para você ter êxito na fé, você precisa ter fé. Se você não tiver fé, você não vai ter êxito. Saiba de uma coisa: que um dos melhores remédios, melhor antibiótico, é a fé. Você quer que dê certo sua fé? Se concentre, levante a mão para cima, se encoste em qualquer, numa parede, em qualquer coisa, e peça a Deus aquilo que lhe interessa. E tenha fé. Se você fizer isso, vai dar certo, vai dar certo. Quem está falando aqui é Franli. Essa oração foi feita aqui na sede da Rede Rádio Verde Campos, com todos os funcionários daqui da rádio. Todos nós fizemos com fé, pedindo para que você tenha saúde, nossos ouvintes, nossos queridos amigos. Então, só quero lhe dizer para você: tenha fé e reze conosco esse Pai Nosso.
4: Pai Nosso que estais nos céus, santificado seja o vosso nome. Venha a nós o vosso reino, seja feita a vossa vontade, assim na terra como no céu. O pão nosso de cada dia nos dai hoje. Perdoai as nossas ofensas, assim como nós perdoamos a quem nos tem ofendido. E não nos deixeis cair em tentação, mas livrai-nos do mal. Amém. Amém.

0: Rogai por nós, pecadores, agora e na hora de nossa morte. Amém.
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0: Olá, boa tarde, meio-dia e mais 7 minutos. Começa agora o seu Jornal Verdes Campos desta quarta-feira, hoje 7 de outubro do ano de 2026. E estas são as principais manchetes de hoje. Piauí tem 10 empregadores na lista suja do trabalho escravo. Recorde. Safra do Piauí ocupa área equivalente a mais de 1 milhão de campos de futebol. Incêndio de grandes proporções atinge casas no interior do Piauí. Ex-prefeito maranhense é multado em 100 mil reais por criação irregular de cargos. Vagão da Conciliação oferece atendimento de graça em cidades do Maranhão. Câmara Municipal de Sobral anuncia 50 milhões para a construção de hospitais. Polícia Militar apreende 200 quilos de maconha escondidos em malas após perseguição no Ceará. Sarampo. Brasil intensifica ações diante do avanço nos Estados Unidos e nas Américas. Gilmar Mendes arquiva investigação de estupro de vulnerável contra Alfredo Gaspar, vice de Flávio Bolsonaro. Fim da escala 6x1. Alcolumbre marca sessões e votação para antes do segundo turno. Eleitor que faltou ao primeiro turno pode votar no segundo. FIES 2026.2. Faculdades privadas podem ofertar vagas até hoje. E ainda, INSS termina de pagar aposentados e pensionistas referente a setembro. Estas e outras informações você confere no seu Jornal Verdes Campos de hoje, que está apenas começando.
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0: Agora são 12 horas e mais 9 minutos, 12 e 9.

0: Muito bem, minha gente, estamos chegando nesse comecinho de tarde de quarta-feira, pedindo a sua licença para entrar na sua casa e saudá-lo com muito carinho. Eu sou o Fábio Brito e falamos ao vivo da rede de rádio Verdes Campos Sat, via satélite para todo o país, através do sinal da antena parabólica. Estamos ao vivo para o mundo inteiro pela internet. E é claro, você já pode nos sintonizar aí na sua cidade e região através de uma das emissoras afiliadas à nossa rede de rádio. Essa é a Rádio da Vovó, do amigo caminhoneiro, do homem e da mulher do campo, com você, onde você está. Olha, boa tarde também você que nos acompanha pela TV Verdes Campos, via satélite parabólica para todo o Brasil, canal 123, encurtando distâncias, aproximando as pessoas através da melhor programação do Brasil. Olha, respeita a quarta-feira, 7 de outubro. Hoje é celebrado o Dia do Trabalho Decente. Hoje é o Dia Mundial do Algodão. E hoje é o Dia do Compositor Brasileiro. Boa tarde aí a todos os artistas, compositores do Brasil. Olha, e hoje os católicos celebram o Dia de Nossa Senhora do Rosário. Data católica de fé e devoção. Essa data ela foi criada no ano de 1571 pelo Papa Pio V para celebrar a vitória cristã na Batalha de Lepanto. Nossa Senhora do Rosário, o meio de alcançar almas para Deus. Olha, boa tarde de hoje vai para uma cidade situada na região do Médio Parnaíba, e nessa cidade lá está presente uma das nossas emissoras afiliadas à rede de rádio Verdes Campos Sat do Brasil. O boa tarde vai para a cidade de Água Branca. Alô, você de Água Branca, Centro-Norte, Médio Parnaíba. Ali pertinho de Lagoinha, Olho d'Água do Piauí, é coladinho lá também com São Pedro, né? São Pedro do Piauí, ali também na fronteira São Gonçalo, Hugo Napoleão. O município está distante, 98 quilômetros da capital piauiense. População de quase 18 mil habitantes. Segundo o último censo, são 17.573 habitantes. Olha, quando for a Água Branca, não deixe de visitar a orla do açude de Água Branca para apreciar a vista do lago, né? Especialmente ao nascer ou no pôr do sol. É uma imagem lindíssima. Lá também você tem um espaço integrado à orla que oferece restaurantes com culinária local, quiosques, playground infantil, brinquedos para as crianças, quadra de areia e muito mais. Olha, uma curiosidade, por que mesmo o nome Água Branca, você sabe? Hã? Olha, surgiu a partir da descoberta de uma cacimba, é isso? Uma cacimba com água clara, leitosa, uma aparência leitosa, escavada por família de imigrantes cearenses que chegaram na região, de acordo com a história, no ano de 1877, fugindo da seca da região Nordeste. E aí chegaram lá e deram o nome a esse lugar. Boa tarde, Água Branca, no Piauí. O nosso som está ecoando na região. Muito bem, e aqui já ao meu lado, ele, Gomes de Oliveira, o galego, falando a verdade do Aquindoê. Boa tarde, galego.
1: Boa tarde, Fábio, boa tarde, Paulo Sérgio, Marcelo Macedo, aquele abraço. Olha, hoje eu recebi reclamações de pessoas que precisam do transporte coletivo na capital do Piauí. Olha, parece um câncer incurável. Tá a mesma esculhambação até o presente momento. Não há nada de novidade. As pessoas reclamam a todo momento. Teve gente que perdeu o emprego pela irresponsabilidade das empresas de ônibus. Porque o empresário de ônibus só faz chorar, uma choradeira danada, que está tendo prejuízo, que a prefeitura deve 4 milhões. Mas os ônibus estão caindo os pedaços, rapaz. É um negócio que deixa a gente revoltado. Porque quando você exige um pagamento melhor, uma passagem bem mais em conta, você tem que oferecer um transporte de qualidade. Isso não acontece na capital do Piauí. O prefeito Silvio Mendes está aí com as mãos na cabeça tentando resolver essa situação. As paradas de ônibus estão todas completamente abandonadas. É um negócio sério que deixa a gente revoltado, porque é o dinheiro do contribuinte que está indo para a lata do lixo. Teve gente que perdeu o emprego. Cidadão passou uma hora na parada de ônibus, morrendo de medo de ser assaltado. Quer dizer, é uma situação que deixa todos revoltados, porque você tem um horário para chegar no seu emprego. E o patrão não quer nem saber. Se você chega de maneira tardia, daqui a pouco você vai perder o emprego. Então, o que a gente lamenta profundamente, essa imagem que está aqui agora na TV Verdes Campos, é o retrato, viu? O retrato do descalabro, da irresponsabilidade, porque essa parada de ônibus que está aí caindo os pedaços foi construída com o dinheiro do povo, o cara que paga IPTU. Então isso é profundamente lamentável e eu fico triste em ter que abordar esse assunto, porque me parece que não tem jeito.
0: E quais são os outros destaques de hoje, Galego?
1: Olha, tio e padrinho é preso suspeito de tentar estuprar uma criança de 9 anos em Teresina. Tá aí, portanto, o tio é um canalha e o padrinho desarreda. PM prende homem procurado por tráfico e com registros de outros crimes no interior. Policial militar prende 3 suspeitos em área de mata após denúncia de crimes. E a última, idoso morre após ser atingido por carro enquanto andava de bicicleta lá em Floriano. Daí, portanto, mais um idoso morto, é um assassino no trânsito, e vamos ver se esse cara vai pra cadeia ou vai ficar espalitando os dentes. Detalhes já já no Campeão, no rádio e na TV.
0: Muito bem, a informação pede passagem. Vamos trazer o destaque inicial desta quarta-feira. E já começamos aqui com informações do estado do Piauí. Atenção, hein? Piauí tem 10 empregadores na lista suja do trabalho escravo.

0: Olha, o Piauí possui 10 empregadores inscritos no cadastro de empregadores que tenham submetido trabalhadores a condições análogas à escravidão, popularmente conhecida como lista suja do trabalho escravo. A nova atualização foi divulgada pelo Ministério do Trabalho e Emprego e incluiu 4 novos registros relacionados ao estado do Piauí. Juntos, os 10 registros do Piauí envolvem 101 trabalhadores submetidos a condições análogas à escravidão. Entre as atividades econômicas presentes no cadastro estão estabelecimentos ligados a pedreiras, fazendas e construção civil. Os registros incluem estabelecimentos localizados nos seguintes municípios: atenção, Batalha, Currais, Monte Alegre do Piauí, Caldeirão Grande, Francinópolis, Uruçuí, Piripiri, Altos, Cajueiro da Prata e Palmeira do Piauí. Galego, em todo o Brasil, 82 novos empregadores foram incluídos nessa atualização divulgada ontem. Os novos casos foram identificados pela inspeção do trabalho entre os anos de 2024 até agora e estão distribuídos em pelo menos 21 estados. Minas Gerais aparece hoje com o maior número de novos registros, 19, seguido pela Bahia com 8, Amazonas e Maranhão, pessoal do Maranhão que está ouvindo a gente. Amazonas e Maranhão tiveram 6 inclusões cada. Mato Grosso do Sul, São Paulo, Rio Grande do Sul e Piauí aparecem com 4 novos registros.
1: Agora, o que me revolta é que isso aí é pouco. Tem que ir pra cadeia o cara que envereda por esse caminho. A verdade é essa. Porque ele tripudia da cara de um pobre coitado que está aí desesperado, está sem emprego e aceita a proposta desse irresponsável. Aí chegando lá, o cara dorme na casa do cachorro, o cara não tem água gelada, o cara recebe o dinheiro atrasado. Quer dizer, tinha que ir pra cadeia porque é o tipo de bandido que não pode ficar espalitando os dentes.
0: Olha, denúncias de trabalho em condições análogas à escravidão podem ser encaminhadas ao Ministério Público do Trabalho de forma sigilosa, ou seja, você não precisa dizer o seu nome, se identificar. No Piauí, os relatos podem ser feitos pelo WhatsApp. Então, você que está agora no Piauí nos acompanhando pela rádio e pela TV, anote aí o nosso contato. O contato do MPT é o WhatsApp 086, anote aí, 086-99544-7488. 9544-7488. Denúncia de trabalho escravo. Ou então você pode ir diretamente à superintendência do Ministério do Trabalho, nas cidades de Teresina, Picos e Bom Jesus, ou pelo site do MPT Piauí. Aí no Maranhão, no Ceará, em São Paulo, no Pará, na Bahia, em todos os estados do país, existe uma superintendência regional, não é, do Ministério do Trabalho. Denuncie. Não se cale. Denuncie.
1: E tem mais, viu, Pablo? O Ministério do Trabalho tem que aumentar o contingente de pessoas para fiscalizar esses caras. Porque já veio aqui um cidadão no Ministério do Trabalho e disse que é impossível fiscalizar os casos que são divulgados pela imprensa, porque tem pouca gente. Então tem que denunciar e o Ministério tem que aumentar, viu, o número de funcionários, porque eu duvido que o cara que faz um negócio desse com um pobre coitado vá dormir na casa do cachorro, vá beber água quente, viu? É um negócio complicado. A escravidão acabou faz tempo. Coitado da princesa Isabel, que deve estar tremendo no túmulo ao saber que a esculhambação continua.
0: Vamos nessa, Brasil. Agora são 12:23, 12:23, às 7 a hora, não se perca no tempo. Muito boa tarde, você que está em casa, no aconchego do lar, família reunida na hora do almoço. Já está almoçando? Bom apetite. Almoçando com o Jornal Segunda Edição, Galego.
1: Um abraço a você de Água Branca, rapaz. Parabéns, Água Branca, viu? Muitas famílias reunidas no momento, almoçando. e aquela mania que é salutar, acompanhando o Jornal Verdes Campos, segunda edição, para ficar muito bem informado. Então você de Água Branca, receba nosso abraço fraternal e eu lhe desejo de todo o coração uma quarta-feira abençoada.
0: Um abraço ao pessoal que está aqui já conectado conosco através da internet, pelo canal do YouTube. Olha, temos aqui muitos internautas já assistindo a gente pela TV no canal do YouTube. Nosso endereço eletrônico é @verdescamposat. Você abre a página aí no seu computador, no seu tablet e principalmente no seu telefone celular. Localiza a gente aí. Pode assistir aí pelo YouTube. Curta a nossa transmissão, dê um like, compartilhe o link agora aí na sua rede social, no seu grupo de WhatsApp. E também estamos ao vivo pela TV, na Parabólica, via satélite para todo o Brasil. Canal 1, 2, 3. 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
0: 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Vamos agora fazer o nosso primeiro intervalo e já. Muita informação, galego.
1: Falar de dois bandidos, a verdadeira acepção da palavra, foram presos. O tio e o padrinho tentaram estuprar uma criança de 9 anos de idade. Daqui a pouco eu falo já desses dois vagabundos, é só esperar.
0: Olha, incêndio de grandes proporções atinge casas em cidade do interior do Piauí. E ainda hoje, ex-prefeito maranhense é multado em R$100 mil por criação irregular de cargos. Estas e outras notícias, já.
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0: Vamos nessa, Brasil. Agora são 12 horas e 36 minutos. 12h36. De volta ao vivo com o seu Jornal Verdes Campos, segunda edição. Informação com precisão e credibilidade. Olha, também estamos ao vivo aqui através do sinal da antena parabólica em todo o Brasil. Então você que tem antena parabólica em casa, facilmente pode nos assistir nesse momento, né, Galego?
1: É, o canal 123, 123, você acompanha o jornal de maior audiência do rádio e da TV nesse horário. 123, TV Verdes Campos. Sucesso em todas as parabólicas por esse Brasil afora. Você que está nos acompanhando pela televisão neste momento, pela TV Verdes Campos, um grande abraço e uma abençoada quarta-feira a todos e a certeza de que aqui sim você fica bem informado.
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0: 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Vamos nessa, Brasil. Agora são 12 horas e 41 minutos, 12h41. Ora, já vamos movimentar aqui a nossa equipe de repórteres, correspondentes pelo interior aí do Piauí, Maranhão, Ceará, para deixar você bem informado. Notícias, Galego.
1: Olha, hoje, nesse dia 7 de outubro, tem uma notícia que revolta a todos. Um homem de 47 anos, identificado pelas iniciais ROD, por que não dá o nome todo desse bandido? Foi preso preventivamente em Teresina hoje, suspeito de estupro de vulnerável contra uma criança de 9 anos de idade. A prisão foi realizada pela Delegacia de Proteção à Criança e ao Adolescente da Polícia Civil do Piauí. Segundo as investigações, esse elemento é tio e padrinho da vítima. O caso teria ocorrido no povoado Tapuia, na zona rural da capital. Conforme a Polícia Civil, esse mau elemento teria abordado a criança quando ela saía do banheiro e a levado para um quarto. No local, ele teria praticado atos de natureza libidinosa e tentado manter relação sexual com a vítima. Ainda segundo as investigações, a tentativa não teria sido consumada devido à resistência da criança e à chegada da mãe ao local. A prisão preventiva desse lixo foi cumprida por determinação judicial. Daí, portanto, quem tem um padrinho desse não precisa de inimigo, é esse crápula mesmo.
0: Olha, estamos recebendo informações da região sul do Piauí. Incêndio atinge grandes proporções no interior de Picos, é isso? Zona rural de Picos. Olha, o Corpo de Bombeiros do Piauí registrou na madrugada de hoje um incêndio de grandes proporções em uma área residencial no bairro Morada do Sol, em Picos, sul do estado. A guarnição foi acionada hoje por volta de 4:30 da manhã. Nós estamos recebendo agora imagens, né, que chegam de Picos, desse incêndio. Você que está pela TV está vendo as imagens agora. O fogo destruiu a casa de um idoso. Então as imagens mostram, inclusive, o idoso tentando entrar no imóvel, tomado pelas chamas. situação realmente desesperadora. Em nota, agora há pouco, o Corpo de Bombeiros informou que quando a guarnição chegou ao local, encontrou o imóvel tomado pelas chamas e com a estrutura comprometida. Os bombeiros iniciaram o combate usando duas linhas de mangueira e o canhão do alto bomba tanque, né, que é o APT que se chama. Então o incêndio galego ele foi controlado e extinto, acabou. Os bombeiros realizaram uma inspeção no imóvel para verificar a existência de possíveis novos focos, mas nenhuma possibilidade de retorno do fogo foi identificada. Mas uma imagem muito forte, muito triste, na destruição dessa casa aí na cidade de Picos, sul do Piauí.
1: É uma imagem que diz tudo o que está acontecendo no Piauí. A seca, esse calor causticante. Então está aí, uma casa destruída pelo fogo. Quando o cara tem dinheiro, pode reconstruir. Quando é pobre, quando é carente, como é que ele vai reconstruir o lar que ele perdeu? Então é uma situação complicada de causar dó. E pelas imagens aqui da TV Verdes Campos, canal 123, dá para você ter a certeza do estrago que aconteceu.
0: Olha, não só na região sul do Piauí, também estamos recebendo agora relato de incêndio na capital Teresina. O incêndio registrado no terreno da Embrapa Meio Norte, que fica no bairro Buenos Aires, zona norte da cidade, atingiu cerca de 8 hectares. Olha, segundo relatos aqui da empresa, as chamas destruíram áreas destinadas a pesquisas com plantas e também alcançaram uma área do Jardim Botânico da capital, além de se aproximarem de áreas residenciais. Entre as áreas atingidas estão cultivo de fruteiras nativas, como bacuri, cajá, xixá, que fazem parte de trabalhos, né, genéticos desenvolvidos lá pela Embrapa. Parte desse experimento foi afetada pelo fogo iniciado em uma área ali ao lado do muro da Embrapa, onde, segundo a instituição, vizinhos costumam jogar lixo e atear fogo. Não se sabe se essa foi a causa do incêndio, está sendo investigada, viu, Galego?
1: Agora, se realmente ficar constatado que o incêndio é criminoso,

0: judicial.
1: Olha, só para ter ideia da proporção desse incêndio ontem, no horário da noite, moradores dos bairros da Zona Norte, Mocambim e até da, ali da região da Santa Maria da Codipe, né, perceberam, né, o contato com essa fumaça ontem, era muito visível. À noite, quando moradores iam se deslocando para suas casas, muita fumaça da região norte, principalmente ali região do Mocambim, Buenos Aires, aquela parte lá. Santa Maria também foi atingida pela fumaça, né? Então, mostrando realmente o perigo que é esse incêndio. Falando ainda de incêndio, estamos recebendo informações agora da nossa central de jornalismo de Barras, é isso? É Barras? É o Adilson Carlos. O Adilson Carlos também está apurando a informação de novos incêndios, tanto na zona rural como na zona urbana, naquela região norte. Então, ainda no jornal de hoje, a gente vai trazer mais informações sobre esse assunto aqui na programação. Hora do Piauí, vamos agora para o Maranhão. Olha, a justiça condena dupla por morte de homem confundido com irmão. Isso aconteceu em Balsas. As informações agora com ele ao vivo, Messias GF8, chega mais. Boa tarde, Messias.
2: Boa tarde, Fábio Brito, boa tarde, Galego. E agora vamos com informações aqui da Central de Jornalismo de São João dos Patos, hoje quarta-feira, 7 de outubro. Olha, Eduardo Leite de Souza e Samara França Araújo foram condenados pela morte de Daniel Nascimento Barbosa, assassinado a tiros em 13 de julho de 2024 em Balsas. O julgamento foi realizado no dia 2 de outubro, durante a segunda sessão do Tribunal do Júri. Eduardo recebeu pena de 17 anos e 8 meses de prisão. Samara foi condenada a 10 anos e 10 meses. Já Markel Abreu Teixeira, que também era réu no processo, foi absolvido pelo Conselho de Sentença. Segundo as investigações, Daniel pilotava uma motocicleta quando passou a ser perseguido por Eduardo. Durante a perseguição, ele foi atingido por disparos de arma de fogo. Mesmo após cair do veículo, a vítima teria sido baleada novamente. A apuração apontou que o alvo do crime seria Pedro, irmão de Daniel. De acordo com o processo, Daniel teria sido confundido com ele por causa da semelhança física entre os dois. No dia do homicídio, a vítima também usava a motocicleta do irmão. Olha, ainda conforme as investigações, a motocicleta tinha um rastreador instalado. O equipamento teria sido colocado a pedido de Eduardo, com auxílio de Markel, proprietário de uma oficina mecânica. Com o rastreador, Eduardo passou a acompanhar a movimentação do veículo. O processo aponta que Samara também teria participado do monitoramento e avisado Eduardo sobre o deslocamento da motocicleta no dia do crime. Olha, Eduardo se apresentou espontaneamente à polícia, acompanhado de um advogado, e confessou ter matado Daniel. Em depoimento, ele relatou a participação dos demais denunciados e afirmou que cometeu o crime após receber ameaças de morte do irmão da vítima. Samara confessou ter participado do monitoramento da motocicleta e disse que avisou Eduardo sobre a movimentação do veículo no dia do homicídio. Portanto, essas são as informações de momento aqui da Central de Jornalismo de São João dos Patos, e eu volto à bancada do Jornal Verdes Campos, segunda edição.
1: Ok, Messias, muito obrigado, viu, pelas informações aí do estado do Maranhão. Olha, vamos para o Ceará. A Câmara Municipal de Sobral anunciou essa semana 50 milhões para a construção de hospitais. A Câmara Municipal de Sobral anunciou ontem a destinação de 50 milhões em recursos de investimentos na área da saúde do município. Então, o anúncio foi feito pelo presidente da Casa Legislativa, vereador Chico Joia Júnior, que informou que os recursos serão destinados à construção de hospitais distritais. Então, segundo o presidente da Câmara, a iniciativa ela tem como objetivo ampliar a estrutura da saúde pública e levar atendimento hospitalar para mais perto dos moradores dos distritos de Sobral. A proposta, Galego, ela busca descentralizar os serviços de saúde e ampliar, ao mesmo tempo, a capacidade de atendimento fora da sede do município.
0: Olha, a grande verdade é que tudo que é feito em prol da saúde tem um apoio de todos. Porque a saúde é importante. Tem muita gente carente que às vezes vai para a capital, porque na cidade do interior não tem um aparato para quem está sofrendo. Então,

0: essa ideia do vereador, essa ideia de qualquer político tem que ser reconhecida, porque a saúde é importante para todos nós. E quem mais sofre com a falta de uma saúde boa é quem é carente.
1: Olha, Sobral possui hoje o papel de referência na área da saúde para município da região norte do Ceará, concentrando, né, serviço de média, de alta complexidade. A ampliação da estrutura hospitalar, portanto, ela traz um impacto positivo, não apenas para os moradores da sede, que a gente diz, que moram na cidade, mas também para a população rural. Vamos agora trazer participação popular. Vamos ouvir o povo. Vamos nessa, olha aqui muita gente assistindo a gente pela TV Verdes Campos. Vamos lá. Canal 123, parabólica via satélite. Também estamos aqui através do canal do YouTube. Olha, mande um boa tarde para Ademar Mecânico em Altos Piauí e pro Zé Bravo. Alô, Zé Bravo. Dona Elza, neguinho da Lembrada, invejada de Freitas, é isso? Piauí, povoado Lembrada. Muito bem, tá ouvindo a gente lá na TV, assistindo pela TV. Botou aqui uma foto deles trabalhando, rapaz, na mecânica, maravilha. Um abraço aí pros mecânicos. Trabalho dignifica o homem e a mulher. Olha, um abraço aí, tamo ligado em vocês, Fábio Galego, Marco de Barbacena, Minas Gerais, Galego.
0: Alô, Marcos em Barbacena, na querida Minas Gerais. Um grande abraço, meu amigo. Muito obrigado pela audiência e a certeza de que você está muito bem informado neste momento.
1: 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Participação não para.
2: Boa tarde, Fábio Brito. Boa tarde, Galego. Fábio Brito, mande um alô para o Genival Carolina e a dona Luísa, lá no Alto do Meio, município de Campo Maior. Pô, não. Somos seus ouvintes de todos os dias. Todos os dias nós estamos ligados em seu programa.
1: Maravilha, um abraço para todo mundo aí, viu? Muito obrigado pela audiência. Olha, Fábio Galego, mande os parabéns para mim e pro meu irmão, é isso? Que hoje completa mais uma primavera. Que Deus abençoe sempre. De seu irmão Zé Luiz, que lhe deseja tudo de bom. Zé Luiz da Sambaíba, Coivaras, ouvinte cadeira cativa, Galego.
0: Um abraço para ele, viu? Parabéns e um grande abraço. Muito obrigado pela audiência. Continue ligado aqui na rádio e na TV Verdes Campos.
1: Mais participação popular.
3: Muito boa tarde, meu amigo Fábio Brito, meu amigo Galego, quem vos fala é Sérgio Torres, aqui direto da Zona Norte de Teresina.
1: Pô, não.
3: Meu amigo, é um absurdo o que é que tá acontecendo aqui no Parque Ambiental e na Embrapa. Agora mesmo, aliás, está com 3 dias que pega fogo na Embrapa e no Parque Ambiental. Agora voltou novamente o fogo, não tem quem aguente de fumaça. O bombeiro não tá dando conta. Tipo, porque eu acredito que não tem o aparelho suficiente para suprir o tanto de queimadas. Eu vou aqui mandar um vídeo para você, meu amigo, como é que tá aqui na Embrapa.
1: Ou não, pode mandar pra gente o vídeo, sim. Galego, agora há pouco a gente falava da situação da Embrapa, deixa eu colocar aqui o vídeo pra gente colocar também na TV. Muito obrigado aí o Sérgio de Teresina por mandar essa informação pra gente. Então ele mandou aqui o vídeo também, não sei se a produção capturou a imagem. Tem uma situação que perdura aí, segundo ele, quase 3 dias, né? A gente falava de ontem, muita fumaça, e pelo visto o fogo recomeçou lá na Embrapa, nessa região da capital do Piauí. Temos imagens agora aí, imagem enviada.
4: Isso aqui é ouvinte, olha aí, ó. Porque eu tô distante, tô aqui do lado do meu caminho, mas tá fogo demais, ó. Aqui todinho, aqui a parte aqui, ó.
1: Olha as imagens pela TV.
4: Por 24 horas, aliás, 72 horas de fogo.
1: Olha aí, quase 3 dias, incêndio continua na região norte de Teresina, Galego.
0: Tem que ter uma providência. Porque, por exemplo, quem é asmático e mora aí perto, a fumaça é danosa para quem tem problema de saúde. O cara que sente falta de ar. aí pega uma fumaça dessa Bahia, como é que vai ficar a situação dele? Então não pode persistir esse problema, tem que ser resolvido logo.
1: Eu não sei se o Corpo de Bombeiros já foi avisado desse novo foco de incêndio. A gente faz um apelo aqui às autoridades de Teresina, muita gente ouvindo o jornal agora, o pessoal da segurança. Então o fogo voltou lá, viu? Lá no, no, na Embrapa, meio norte, que fica na zona norte da capital piauiense. Vamos voltar com mais participação. Ouvinte quer falar.
5: Boa tarde, Fábio Galego. Sou eu, Ivanilda, aqui do interior de Cabeceiras, Piauí. Meu boa tarde aí para todos os ouvintes do jornal. Amigos, por esse tempo você vai falar muito em calor, pois aqui nos interior não é esses quente não, a gente não sente assim essas quinturas assim não.
1: Pô, não.
5: Logo tem muita árvores nessas cidadezinhas, nos interior dessas cidades aqui da região norte. Graças a Deus é muito verde, é muito arvorizado, interior de Barra, interior de Bora, de Cabeceira, de Buqueirão, é muito arvorizado.
1: Graças a Deus, isso ajuda muito, né, Galego?
0: Graças a Deus, ajuda
1: até
0: muito.
1: Até o vento é diferente, né?
0: Tudo é diferente, o clima fica melhor. É por isso que quando eu vejo um cara derrubar uma árvore, cortar uma árvore, eu fico com raiva. Na minha rua mesmo é um sol desgraçado, não tem uma árvore. Então, o que é que você tem contra as plantas, contra a árvore? Então, tá aí. Eu gostei do depoimento dela. O clima é muito melhor, não tem nem comparação.
1: Principalmente à noite, quem mora na zona rural, gente... À noite você sente realmente a temperatura mais baixa, né? Para dormir até melhor. Mais ouvinte.
6: Boa tarde, meu amigo Fábio Brito e meu amigo Galego, rapaz. Aqui quem tá falando é o Tom Padrinho aqui.
1: Diga, Tom.
6: Povoado Mão Cheinha, município da cidade de Esperantinópolis, viu?
1: Por não.
6: Quero dizer que todo dia tô ligado aí no jornalzinho aí de vocês, viu? E gosto muito aí das... A opinião aí do Galego velho, caba duro, esse não velho duro.
1: É nada, é novo ele, rapaz. É um novo duro, né, Galego?
0: Novo duro, 74 anos de idade, 59 de raiva e tô inteiraço, graças a Deus e Santa Faustina.
1: Só isso, Galego? Quantos anos?
0: 59 de rádio, 10 de televisão, viu? É uma vida, modéstia à parte, tentando... acertar,
1: e vai chegar a 200 anos, sem dúvida.
0: Deus ouça.
1: Olha, mais ouvinte chamando.
7: Ui, Fábio Brito, aqui não vai ter que ir, é muito sol.
1: Muito sol.
7: Não, Roniel de
1: Alto. Pô, não, eu entendi que aqui no bairro Tranqueira, Alto é muito sol. Esse momento é comum, nesse período a temperatura alta, né? Inclusive... nos informaram hoje que Teresina ontem bateu recorde, meu amigo. Foi 50, foi 40 e quanto, hein? Deixa eu pegar a informação aqui. Em Altos, que fica bem pertinho de Teresina, não é diferente, né, Galego?
0: Não.
1: Muito calor. Teresina ontem, é uma das temperaturas mais altas do Brasil. 44 graus Celsius. 44 graus, viu,
0: Galego? Rapaz, não é
1: muita quintura.
0: Por isso que eu vou dizer mais uma vez, eu não sou médico, mas eu falo de cátedra, porque passei por isso. Você que é mulher, beba água mesmo sem estar com sede.
1: E o homem também, galera, não é só mulher não, galera.
0: Não, mas deixa eu falar pra você aqui, porque a mulher é mais propícia pra ter cálculo renal, que me diz só um médico. O homem também tem que se cuidar, porque eu passei por isso. Olha, é uma dor que eu não desejo pro meu pior inimigo. Eu acho que só perde pra dor de parir. Eu não sei porque eu não sou mulher, mas digo que só perde pra dor de parir.
1: Olha, mande um abraço pro Antônio Francisco, taxista da região da Vila Maria. Aqui na minha residência, estamos há 8 dias sem água. Veja o que pode fazer aí com a água de Teresina. Já entrei em contato e nada. Necas Pitibiriba. Reclamação do teresinense, galera.
0: Tem razão de reclamar, porque a propaganda foi muito bonita. E no meu pequeno conhecimento, foi uma propaganda enganosa. Porque tá faltando água demais. População tá revoltada e o pior, o diabo do talão chega, devia não chegar essa merda também, mas chega mesmo se você está sem água.
1: Atenção, empresa Água de Teresina, Vila Maria, rapaz, onde recentemente a gente inaugurou lá uma loja GF8, os nossos clientes estão sem água. Vila Maria, zona leste da capital do Piauí, há oito dias, gente, é inaceitável. Então a empresa Água de Teresina tem a obrigação de dar uma explicação sobre isso e resolver o problema. Não é só explicar, falar, não. Resolver o problema. Mais ouvinte.
8: Boa tarde. Boa tarde, Galego. Eu sou aqui de Cabeceira, do bairro Escuridão. Olha, nós estamos quase 3 meses sem água.
1: 3 meses?
8: Aí é a água que é bom, ele não ajeita pra gente, mas os talão não param de chegar. Agora a minha acabou de vir deixar um talão aqui na residência da gente. Aí a falta de respeito pro consumidor, a pessoa tem que pagar uma coisa que não tá usando. Eles são engraçados. Eles têm que ter respeito pra população, porque a pessoa tem as crianças em casa... E eu ainda tenho criança especial, ficar sem água aí também é demais. Vem aqui no poço, não faz nada, nada, nada. Só mesmo perder tempo.
1: E lamentável.
8: A que quem paga imposto mesmo é tudo é a gente, não é eles.
1: Cabeceira do Piauí Galego, não, povo clama.
0: Mas você admite um troço desse? É por isso que eu digo todo dia aqui nessa tribuna popular. Quando eu pago um talão de alguém não tem, eu tô sendo roubado. Eu tô sendo assaltado. Porque se não tem a água, cara... Por que eu tenho que pagar? Infelizmente, hoje eu acertei mais uma vez. Trocaram 6 por meia dúzia, a esculhambação continua do mesmo jeito.
9: Fábio Brito, boa tarde. Eu sou a Inês Leite, de Campo Maior. Fábio, bora falar um pouquinho a respeito dos pós do GF8. Falar dos pós do GF8, tanto falando de saúde, de coisas boas. 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Obrigado, Fabi Bito, pelo espaço. Uma boa tarde.
1: Um abraço, amiga. Muito obrigada. Nossa agente de vendas aí do estado do Piauí. Mais um ouvinte, rapidinho.
10: Você trabalhou muito, muito na pioneira. Eu achava tão bom seu programa na pioneira. Eu adorava seu programa na pioneira. Aqui é fala a Benedita, que mora no Cruzeiro, no município de Coivara.
1: Coivara.
10: Uma boa tarde pra você.
1: Boa tarde, amiga. Tá aí, Galega, sua fã há muitos anos, viu?
0: É, no tempo do programa do Galego, que era idêntico ao programa da Verdes Campos e da TV Verdes Campos, onde o povo tinha vez e voz. Era reclamação de cabo a rabo. Começava às 8, terminava às 9, e mudéssia a parte, Deus foi muito bom comigo. Tinha uma grande audiência.
1: Olha, mande um abraço, Fábio, um abraço pro Alan, ele tá mandando um alô pra galera dos Madalena. Serra das Madalenas é alto lá, né? Ouvindo a gente, os pais dele, a família toda. O Alan, sabe onde o Alan está agora, Galego? Ouvindo e assistindo a gente?
0: Não.
1: Rio Grande do Sul.
0: Eita, pá, Rio Grande do Sul, lá nos Pampas, onde o povo não reclama de calor, reclama é de chuva todo dia. Grande abraço, Alan.
1: Um abraço, Alan, muito obrigado pela audiência. Vamos fazer mais um intervalo e já já você confere recorde. Safra do Piauí vai ocupar uma área equivalente, pense aí, imagine, a mais de 1 milhão de campos de futebol, aponta levantamento. E ainda hoje, eleitor que faltou ao primeiro turno pode votar no segundo. Mais notícias, galera?
0: Olha, tem essa notícia aqui bastante interessante. O homem que faz parte dessa operação aqui devia ter vergonha na cara. É o Leite do Neném. Leite do Neném. Operação prende 13 por dívidas de pensão alimentícia. Que vergonha, hein, cara? Já já eu falo.
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0: Vamos nessa, Brasil. Agora são 1h10, 1h10, de volta ao vivo com o seu Jornal Verdes Campos, segunda edição. 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
0: 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Vamos nessa, Brasil. Agora são 1h14, 1h14. Olha, já tem informações aqui do Piauí. Idosos a partir de 85 anos já podem receber a vacina da pneumonia nas UBS da capital. Já também tem informações aqui do Maranhão e também do Ceará. Olha, próximo final de semana, a região de Altos vai receber mais uma vez um grande evento religioso. Uma peregrinação na Gruta de Santa Faustina. Esse local sagrado que nos últimos anos tem aumentado muito, viu? Tem sido um ponto religioso atrativo, não só de pessoas aí da cidade de Altos, mas também dos municípios pertinho lá, Coivara, Alto Longar, Teresina, Benedito, naquela região toda. De outros estados também, o pessoal tem ido aí pra Gruta de Santa Faustina. Então, domingo que vem vai ter mais um encontro, uma celebração para trazer mais informações sobre esse evento final de semana. Estamos recebendo aqui mais uma vez a visita do nosso ouvinte de todos os dias, né? Ele e a esposa dele, rapaz, eu escuto você, eu galego todo dia. Tá na região de Altos. Aqui o seu Raimundo, a gente já começou a chamar, é o Raimundo da Gruta. Seu Raimundo aqui já presente conosco. Boa tarde, seu Raimundo, satisfação recebê-lo ao vivo aqui no jornal.
2: Boa tarde, Paulinho. Boa tarde, seu Galego. Boa tarde. Boa tarde, povo de Deus. Nós estamos aqui convidando todos os romeiros de Santa Faustina para nos ajudar a vir fazer a romaria domingo a partir de 7:30 da manhã. Estamos lá pronto para receber todos nossos irmãos. Especialmente a cidade José de Freitas, rapaz, Campo Maior, Refeito Pacheco e todas as cidades vizinhas, Teresina, enfim, Caxias do Maranhão, nós temos lá nosso amigo Pantico, rapaz. Estamos lhe esperando aqui.
0: Pô, não. Seu Raimundo, a última vez que o senhor esteve aqui no jornal, antes eu quero registrar aqui a presença da dona Deusa aqui, já vai falar com a gente também, a esposa do seu Raimundo. Seu Raimundo, a última vez que o senhor esteve aqui no jornal, o senhor falava de uma campanha beneficente para arrecadar bens, arrecadar recurso para a construção lá da igreja, da Gruta de Santa Faustina. Como é que está essa campanha? Né? Como é que os ouvintes podem colaborar ainda para que a nossa gruta lá fique realmente bonita para receber os fiéis?
2: Pois sim, Fábio, nós recebemos muita ajuda do povo. Muita gente ajudou, assim, não teve uma pessoa específica, foi mesmo o Romeiro de Santa
0: Faustina. Comunidade geral, né?
2: É, comunidade geral, quem fez a força. Tanto que hoje eu estou aqui comunicando, está no ponto de cobrir, viu?
0: Recebeu o teto.
2: Já recebeu o teto. Ah. Então nós estamos trabalhando agora para o teto e as telhas. E por isso que eu estou aqui para pedir mais força, ajuda, porque agora, depois que está coberta, tudo fica mais fácil.
0: E o teto lá, são quantos milheiros de telha? Já fez um levantamento?
2: É, nós fizemos um levantamento, essa telha grande, né? Hoje que estão usando aí, é galvanizada, né?
0: Sim, sim.
2: Aquele modelo que ela é um tamanho de... Tem vários tamanhos dela, tem até de 8 metros de comprimento, mas lá nós vamos usar de 4. Uhum. 4 metros de comprimento e ela cobre 1 metro de largura. Desse tamanho de 4 metros, nós precisamos de 84 telhas, né? Para ser 42 de um lado e 42 do outro.
0: Ou não. E quem puder ajudar e quiser ajudar, como é que faz?
2: É, quem puder nos ajudar, nós temos aí o Pix, né? O nosso telefone. E também, pessoalmente, aquele que for visitar pode levar, né? A ajuda, né? Que nós estamos lá prontos para receber e agradecer todos os nossos irmãos.
0: Qual é o prazo que vocês estão pensando para colocar esse teto?
2: É, nós estamos preparando para ver se dá de cobrir em dezembro, né? Para ir juntando, né? Para juntando.
0: Até o final do ano.
2: Até o final do ano, para estar coberta, viu? Agora mesmo nós já compramos a metade do ferro, falta a outra metade, todas as telhas, tá faltando.
0: Pô, não, então você que tá ouvindo a gente, não só do Piauí, porque o interessante é que a Gruta de Santa Faustina tem atraído não só o pessoal do Piauí, mas de outros estados, é isso?
2: De outros estados, o Maranhão principalmente, nós já recebemos várias visitas, ônibus, né? Vindo de Caxias do Maranhão, viu? Daquela região do Maranhão ali. Muita gente já vieram e nós aumentamos agora, estamos pedindo, aí convidando o Maranhão, né? Para nos visitar mais outras cidades, tem muita cidade vizinha, né? Como ali, Coelho Neto, tem ali Duque Bacelar, muitos lugares, né? Para ali, né? E o próprio Bacabal para lá, aquela região que é grande, abaixo do Mearim, né? Pô, Pedreiras, que, aqueles que são acostumados a fazer romaria, então nós estamos convidando para nos visitar, para a gente conhecer a Santa Faustina.
0: Pô, não, deixa eu conversar com a dona Deusa. Dona Deusa, se aproxime um pouquinho daqui do microfone. Não precisa sair, não. Só movimento o microfone, tá tudo ok. Dona Deusa. A gente falava que o evento ele tem atraído muitos fiéis ao longo desses últimos anos. Aqui a senhora atribui esse crescimento, essa devoção dos fiéis à Gruta de Santa Faustina.
3: Boa tarde, Fábio Brito, boa tarde, Galego. Boa tarde. E boa tarde a todos os ouvintes dessa rádio maravilhosa. Meu irmão, é o que Santa Faustina está fazendo lá, naquele local, naquela localidade. É muitos milagres. Todas as pessoas que verem falar, ou que ouvem até o Raimundo falar na rádio aqui, sem nunca ter ido lá, se apega com ela e pede a graça. Quando a gente está lá, a pessoa chega dizendo que foi lá pagar uma promessa que recebeu a graça de Santa Faustina. E isso vai se espalhando, o povo vai conhecendo, Santa Faustina, conhecendo, isso é a misericórdia de Deus se espalhando por... Eu vou até dizer que vai se espalhar para o mundo inteiro. Porque teve gente, uma senhora de Porto, muito longe, né? Nunca tinha ido, mas ouviu essa rádio.
0: E Porto Piauí?
3: De Porto Piauí. Ela ouviu essa rádio. E ela ouviu o convite do Raimundo e falando, porque todo mês você bota o convite dele aqui, né? Sim. Da Romaria. E falando na Gruta de Santa Faustina, falando em Santa Faustina. E ela se apegou com Santa Faustina por uma causa dela lá. E ela foi socorrida. E ela foi... veio para Teresina para procurar onde era. E chegou até lá e contou para nós que tinha recebido essa graça. E nós ficamos... nós não se admira, porque nós estamos trabalhando para isso. Para a misericórdia de Deus ser conhecida por todos pelo mundo inteiro. É o nosso desejo. E Santa Faustina está lá exatamente para isso, para se fazer conhecer, ser conhecido a misericórdia do mundo, para que o povo se volte, meu irmão. O povo tem que se voltar para a misericórdia de Deus. Olhe, no diário de Santa Faustina, Jesus disse para ela: a humanidade não vai ter paz enquanto não se voltar para a misericórdia dele. Está lá no diário dela, o próprio Jesus falou para ela. E o próprio Jesus falou para ela também, no diário: não faça tudo o que estiver ao teu alcance, minha filha, para as almas se aproximar da minha misericórdia. E eu creio que é esse o meu trabalho e o do Raimundo naquele lugar. Tanto que foi assim, está sendo muito rápido. E ele diz que tem pressa na salvação das almas. Jesus diz para Santa Faustina: eu tenho pressa na salvação das almas. E é isso que nós, a nossa missão naquele lugar. Foi para isso que ela pediu a igreja dela naquela localidade. E cada dia está aumentando as romarias. Cada dia. Para esse domingo nós temos muitos homens agendados. As pessoas ligam para nós e falam, né, que o ônibus de tal cidade vai. E muitas cidades estão já agendado nesse momento, 14 ônibus de José de Freitas, de União, de Alto Longá, de Convaras, de Teresina, Campo Maior, e falta a confirmação do nosso irmão do Maranhão. Porra. Que a gente mandou o convite e ele falou.
1: Dona Deus, me diga uma coisa, eu soube também, de fonte fidedigna, que já teve gente que se curou de doença incurável, é verdade?
3: É verdade. Doença incurável, câncer.
1: Câncer, exatamente.
3: Câncer.
1: É verdade.
3: As pessoas vão lá e... Então, as pessoas vão para a Romaria, pedem a ela, e no outro mês as pessoas vão dar o testemunho. Olhe, é coisa que só você vendo para acreditar.
0: Pô, não.
3: Nós falando aqui, as pessoas podem dizer: não, é porque eles estão lá cuidando, pode ser porque eles querem que as pessoas vão. Não é. Se você for, você vai ouvir o testemunho das pessoas.
0: Dona Deusa, falando da programação do dia da celebração, no caso do próximo domingo, a celebração começa com a missa, depois o que que tem? Qual é a programação lá?
3: A programação é o seguinte, começa às 7 horas. Nós vamos começar com o texto da misericórdia. E nessa missa vai ter uma programação diferente, por quê? Porque a gente, um casal que recebeu um grande milagre da filha não ter uma criança que eles temia ter autismo. E eles se apegaram com Santa Faustina e fizeram todos os exames e a criança não tem autismo. A criança é normal. E eles doaram uma garrota para Santa Faustina. E eles disseram que vão levar no dia, agora nesse domingo, dia da missa. Então, como eles vão levar nesse dia, nós vamos fazer, vai ter um bingo, vai ter primeiro o terço, depois vai ser o bingo dessa garrota, e depois, às 10h30, a missa de Santa Faustina. Por que o bingo primeiro? Eu quero até explicar. Porque são romeiros, né? E os romeiros, essa missa deve terminar ao meio-dia. E depois da missa ia ficar muito tarde para os romeiros voltar para casa, voltar pensão de cidades pequenas. Eles saem muito cedo de casa, 5 horas, 7 horas, eles já estão lá. Então a programação é essa. Primeiro o terço, depois o bingo e depois às 10h30 a missa, a Santa Missa, que é a comemoração do aniversário de Santa Faustina.
0: Por não.
3: Essa programação.
0: Em relação ao garrote, como é que ser colocado à venda o cartão do bingo?
3: O cartão do bingo.
0: Qual o preço do cartão? Como é que faz?
3: R$10 o cartão do bingo.
0: Pode comprar no dia, na hora?
3: Pode comprar no dia, na hora, vai ter lá os cartões para vender. Quem ainda não comprou.
0: Por não. A gente faz um apelo aqui, um convite às pessoas que vão, já que muitos ônibus, viu, Galego? Muitas caravanas do Piauí, inclusive do Maranhão, estão se programando para estarem lá participando desse momento de graça e também colaborarem, né?
3: É.
0: Vamos sim, nós gostaríamos de anunciar aqui até o final do ano que a Gruta de Santa Faustina, que é a igreja, recebeu o seu teto, né? Doação do povo de Deus.
3: É.
0: Então que todos possam colaborar, levar um dinheirinho um pouquinho a mais, colabore do pouco que você tem para construir e colocar esse teto na nossa igreja lá, tá bom?
3: É, nós cremos que em dezembro nós estamos com a cobertura pronta em nome de Jesus, porque é Deus quem providencia as coisas, essa obra é dele, então nós somos só um instrumento aqui na terra para realização da vontade do nosso Pai que está no céu.
0: Pô, não. Para terminar, eu gostaria só que vocês reforçassem aí o convite e também o Pix. As pessoas queiram já, desde hoje, mandar algum recurso, alguma ajuda, ou então ligar e falar com vocês. É porque às vezes a ajuda nem é dinheiro, mas de outra forma também, e tudo é muito bem-vindo. O contato final aí para que as pessoas possam colaborar de todo o Brasil.
2: Seu Herman. Pois sim, o Pix é 995-88-1230. A pessoa pode fazer qualquer tamanho de doação que puder, viu? E a outra parte, a pessoa pode ir levar em mão também, né? Quando for domingo, pode levar também, o que puder levar.
0: Então, convite, próximo domingo, a que horas lá o pessoal já tá chegando cedinho, né?
2: É, a partir de 7 horas, tá tudo, os portões tudo abertos, mas 7 da manhã para receber o nosso povo.
0: Pois um abraço, a gente agradece, com fé em Deus vai dar certo, né, Galego?
1: Vai dar certo, porque Deus é muito grande, Deus é grandioso, Santa Faustina merece tudo que é feito por ela, eu tô me dando muito bem com ela, viu? Toda noite rezo.
0: Tem uma frase célere da Santa Faustina: Jesus, eu confio em vós.
2: Isso.
0: Jesus, eu confio em vós. Sem confiança, sem fé, a gente não vai para lugar nenhum.
2: Não vai para lugar nenhum.
0: E o Franli costuma dizer aqui na nossa emissora: com fé, a gente vai para muitos lugares, conquista tudo, agora sem fé não dá. Então, Jesus, eu confio em vós. Tudo vai dar certo.
2: Tudo vai dar certo.
0: Um abraço, meus queridos. Obrigado, muito obrigado. Irmão. Conversamos aqui com o seu Raimundo da Gruta e agora a dona Deusa da Gruta. Vai dar certo, fé em Deus, tudo de bom. Todo mundo no próximo domingo na Gruta de Santa Faustina. Quem não conhece lá o local, gente, é Zundão, povoado Zundão. Fica a poucos quilômetros do centro da cidade de Altos. É facinho lá você encontrar. Lá você vai ver lá a Gruta de Santa Faustina. Próximo domingo tem celebração. Atenção, romeiros, todo mundo lá. Muito bem, olha, antes do intervalo, vamos trazer informações rapidinho aqui do Maranhão. A informação pede passagem com Milton Vieira. Ele está chegando aqui. Ontem aconteceu um assalto na região de São Luís, é isso? Pessoas foram feitas reféns. As informações com Milton Vieira. Boa tarde, Milton. Cadê você, Milton?
4: Boa tarde, Fábio Brito. Boa tarde, Galego. Boa tarde para a nossa audiência em todo o Brasil. Olha, quatro homens armados e encapuzados invadiram uma residência e fizeram uma família refém durante um assalto na madrugada de ontem, terça-feira, dia 6, no bairro Jardim Eldorado, na capital maranhense. Segundo o 40º Batalhão da Polícia Militar, a ocorrência foi registrada por volta das 2h30 da manhã na rua Duque Bacelar, após uma ligação para o número 190. De acordo com os moradores, os criminosos entraram no imóvel pelo portão lateral e renderam um homem, uma mulher e os três filhos do casal. Durante a ação, foram roubados joias, celulares, relógios e um cofre. Uma equipe da Polícia Militar esteve no local e ouviu as vítimas. Até o momento, não há informação de pessoas feridas. A polícia deve investigar o caso e buscar identificar os responsáveis pelo crime. E o deputado estadual reeleito, Catulé Júnior, do Republicanos, anunciou nesta terça-feira, dia 6, que pretende disputar a presidência da Assembleia Legislativa do Maranhão. O anúncio foi feito durante entrevista ao podcast Café Quente, apresentado pelo comunicador Rogério Cafeteira. Ao confirmar a intenção de concorrer ao comando do Legislativo Estadual, Catulé Júnior citou sua experiência administrativa, incluindo passagens por secretarias municipais em Caxias e pela Secretaria de Estado do Turismo, além da atuação parlamentar. O deputado afirmou ainda que a sucessão na Assembleia está apenas começando e destacou a necessidade de diálogo para viabilizar uma candidatura. Segundo Catulé, será preciso construir uma coalizão entre os 42 deputados estaduais, além de buscar apoio de partidos e blocos parlamentares. 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
0: Ok, Milton, muito obrigado pelas informações aí do Maranhão. Vamos fazer mais um intervalo. INSS termina hoje de pagar aposentados e pensionistas referente ao mês de setembro. E ainda hoje, fim da escala 6x1, Alcolumbre marca sessões e votação para antes do segundo turno. Mais informações, Galego?
1: Olha, a operação prende 13 por dívidas de pensão de até R$32 mil. São elementos irresponsáveis que acreditam que existe ex-filho e não existe. Então, isso é o tipo do vagabundo que a gente vai falar já já aqui no Campeão de Audiência.
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0: Vamos nessa, Brasil. Agora são 1:37, de volta ao vivo com o seu Jornal Itis Campos, segunda edição. 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
0: 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Agora são 1:42, 1:42. Olha a informação, pede passagem. Vamos voltar a falar sobre os incêndios no Piauí. Vamos ao vivo agora para a Central de Jornalismo de Barras. Lá está a posto o nosso querido Adilson Carlos. Ele tem informações de foco de incêndio na região. com imagens também aqui para a TV Verdes Campos na tela. Boa tarde, Adilson Carlos.
2: Muito boa tarde, Fábio. Boa tarde, Galego. Boa tarde a todos que acompanham a Rede Verdes Campos Sat em todo o Brasil. Hoje pela manhã, Fábio, nós falávamos no Jornal Primeira Edição sobre os incêndios, né, que vem preocupando moradores de várias cidades aqui no norte do Piauí. O fogo aparece tanto na zona rural quanto em áreas urbanas, principalmente onde a vegetação está seca. Em Esperantina, vários pontos foram atingidos nos últimos dias. Em algumas áreas, as chamas chegaram perto de casas. Em uma ocorrência, o fogo atingiu um espaço de criação de aves e matou os animais. Na região de São José do Divino, também foram registrados incêndios com destruição e preocupação entre os moradores. Em Piripiri, um incêndio às margens da BR-343 provocou muita fumaça e exigiu a atenção de quem passava pela rodovia. E nas cidades o problema também chama atenção. Terrenos baldios e áreas com mato seco podem pegar fogo com facilidade. Com o calor forte e a

0: Olá, muito boa tarde, Fábio.
1: Perdemos o contato aqui com Adilson Carlos, lá da região de Barra. Não sei se a gente pode retomar lá o sinal com ele. Vamos tentar retomar o sinal com ele, uma informação importante de lá. E aí caiu o sinal lá de Barras. Hã? Tá chamando agora de novo? Vamos lá, vamos tentar novamente lá para Barras. Informação de foco de incêndio lá na região. A informação é contigo mais uma vez. Boa tarde, Adilson.
0: Bom, muito boa tarde, Fábio. Boa tarde, Galego. Boa tarde a todos que acompanham a Rede Verdes Campos SAT em todo o Brasil. Hoje pela manhã, Fábio, nós falávamos no jornal Primeira Edição sobre os incêndios, né, que vem preocupando moradores de várias cidades aqui no norte do Piauí. O fogo aparece tanto na zona rural quanto em áreas urbanas, principalmente onde a vegetação está seca. Em Esperantina, vários pontos foram atingidos nos últimos dias. Em algumas áreas, as chamas chegaram perto de casas. Em uma ocorrência, o fogo atingiu um espaço de criação de aves e matou os animais. Na região de São José do Divino, também foram registrados incêndios com destruição e preocupação entre os moradores. Em Piripiri, um incêndio às margens da BR-343 provocou muita fumaça e exigiu a atenção de quem passava pela rodovia. E nas cidades o problema também chama atenção. Terrenos baldios e áreas com mato seco podem pegar fogo com facilidade. Com o calor forte e a falta de chuva, uma pequena chama aí pode crescer rapidamente e chegar até as residências. Na zona rural, muitos agricultores aproveitam esse período para limpar as propriedades e preparar a terra para as próximas chuvas. O uso do fogo ainda faz parte da realidade de muitos trabalhadores, mas exige muito cuidado. Com a vegetação seca, altas temperaturas e vento, o fogo pode sair do controle e atingir outras áreas. Por isso, o alerta é para toda a população: evitar queimadas, não colocar fogo em lixo ou em terrenos e comunicar rapidamente às autoridades quando houver um incêndio. Bem, Fábio, o cenário mostra que o problema aí precisa ser enfrentado por todos. O agricultor, ele precisa produzir, mas precisa também de orientação e alternativas mais seguras aí para preparar a sua terra. Claro, o poder público tem um papel

0: no momento de muita seca, de muito calor, clima de 41 graus, não é brincadeira, ontem foi 44. Então você que faz e joga um apagante cigarro num terreno baldio, você é um criminoso, não pode ficar impune. Então vamos torcer para que essa situação passe logo, porque os prejuízos, convenhamos, são incalculáveis.
1: Informações, Galego.
0: Olha, a Operação Leite do Neném, você sabia? Deflagrada hoje em Timor, no Maranhão, prendeu 13 elementos irresponsáveis por dívida de pensão alimentícia. Os valores dos débitos dos genitores variam de R$ 356 a R$ 32 mil. Conforme a Polícia Civil, assim que os presos procederam aos pagamentos junto ao Poder Judiciário, serão imediatamente colocados em liberdade. Agora, o que mais me admira, esse cara sabe que não tem ex-filho. Quer dizer, é um criminoso que deixa o filho passar fome. Eu lamento profundamente que ainda tenhamos gente desse naipe na sociedade.
1: Olha, atenção para essa utilidade pública, vaga de emprego. O grupo GF8 está oferecendo oportunidade de trabalho, viu? Vaga para quê, Fábio? Olha, temos várias vagas em várias áreas de profissão. Então, atenção, ó. O grupo GF8 oferece vagas aqui. Está precisando de pedreiro, servente, técnico de refrigeração, motorista de caminhão. Atenção, caminhoneiro. Motorista de caminhão, categoria D. Recepcionista de hotel, também tem uma vaga. E também tem vaga para garçom, viu, Galego? Garçom ou garçonete, pode ser homem ou pode ser mulher. Telefone para informações é esse aqui, anote agora, anote. 0869-9428-9794. 9428-9794 também é o WhatsApp. Vaga de emprego, oportunidade importante, hein, Galego?
0: É, oportunidade importante, você que está parado, tá aí a grande oportunidade de você voltar a trabalhar. Agora tem que ser um cidadão que realmente conheça do assunto. Não pode ser qualquer melamão, não. O cara que é pedreiro, tem que ser um pedreiro na verdadeira acepção da palavra. O motorista tem que ter experiência e por aí vai. Vaga tem no grupo GF8.
1: Olha, falando em oportunidade, chegou a oportunidade para você, idoso de Teresina, se vacinar. Idosos a partir de 85 anos poderão ser imunizados a partir desta semana com a vacina Pneumo 20, que protege contra 20 tipos de bactéria, né, da pneumonia causadora de doenças como pneumonia e meningite. O imunizante está disponível em todas as unidades básicas de saúde UBS da capital. Olha, segundo a Fundação Municipal de Saúde, responsável pela vacinação, crianças já eram contempladas com imunizante, mas o público-alvo foi ampliado de acordo com a recomendação do Ministério da Saúde. Vamos trazer informações nacionais. O ministro Gilmar Mendes do Supremo Tribunal Federal determinou ontem o arquivamento do pedido de investigação contra o deputado Alfredo Gaspar, PL Alagoas, candidato a vice-presidente na chapa de Flávio Bolsonaro. A decisão acolheu a manifestação da Procuradoria-Geral da República, que avaliou não haver elementos suficientes para justificar a abertura de um inquérito. O caso teve origem em uma notícia crime apresentada em março pelo deputado Lindenberg Farias e pela senadora Soraya Denonic. Os parlamentares relataram às autoridades uma suspeita de estupro de vulnerável envolvendo Gaspar e uma adolescente que teria 13 anos à época. Antes de decidir sobre a abertura da investigação, foram realizadas diligências para verificar as informações apresentadas. E agora notícias de Brasília, o presidente do Senado, Davi Alcolumbre, anunciou um calendário da votação em plenário da proposta de emenda constitucional à PEC, do fim da escala 6x1 e da redução da jornada máxima de trabalho de 44 horas para 40 semanais. Segundo Alcolumbre, a decisão cumpre acordos políticos que havia sido feito entre senadores. Ele assegurou que vai cumprir o

0: exato rito regimental exigido para a votação da PEC, que inclui 5 sessões deliberativas antes da votação em primeiro turno da matéria. Na prática, portanto, serão 5 dias de debates ao longo desta e da próxima semana, até que a matéria seja votada, possivelmente no dia 15 de outubro, antes das eleições de segundo turno. Ou não?
1: Olha, tem uma matéria aqui, a gente pensa que já viu tudo. Uma funcionária das obras sociais de Irmã Dulce, tô falando português, claro, não francês. Uma funcionária das obras sociais Irmã Dulce foi presa na manhã de hoje, dia 7 de outubro. Sabe o que ela estava fazendo lá? Suspeita de guardar e vender drogas em Salvador. Que bicha vagabunda, rapaz! A mulher identificada como Malena Santos trabalha na farmácia da instituição. Coitada da saudosa Irmã Dulce. Uma bicha nojenta dessa vendendo droga em Salvador.
0: Olha, o hospital afasta médica que mandou trancar eleitores para não votar nas eleições. O Hospital da Mulher e Maternidade Célia Câmara, em Goiânia, Goiás, onde a médica e obstetra Marcela Segato de Souza Melo orientou profissionais da unidade a não concederem alta a pacientes petistas durante o fim de semana das eleições, diz que a profissional foi afastada do cargo hoje e que ela não voltará às atividades. A informação foi confirmada pela imprensa. O hospital também confirmou que Marcela utilizou um grupo interno de médicos no WhatsApp para dar a ordem. As manifestações mencionadas ocorreram em um grupo interno e privado de profissionais médicos e constituem manifestação de caráter pessoal de seus participantes. O centro de saúde declarou ainda que vai apurar internamente a conduta da profissional. Olha, a profissional foi afastada da escala e não vai retornar às atividades. A informação é do Hospital Municipal da Mulher e Maternidade Célia Câmara. Olha, a declaração da médica no final de semana foi a seguinte: não dei alta a ninguém. A maioria é petista. Essa foi a declaração do WhatsApp, que está sendo investigada pela diretoria do hospital. Olha, mudando de assunto, vamos agora trazer as informações do esporte. Olha, Campeonato Brasileiro da Série A está sendo retomado, né? Hoje tem jogo? Hoje, quarta-feira, tem jogo pelo Nacional e amanhã também. Eu tava com saudade dos jogos do Brasileirão. E você, Galego?
1: Eu não, com meu time não presta.
0: Tava não, Galego?
1: Tava não.
0: É não, é, Galego?
1: É, pois é.
0: Mas o Botafogo tá se recuperando, não, Galego?
1: Não, você quer me agradar, mas não dá certo, não. É, o time não presta, eu não tinha saudade nem dele, nem da seleção brasileira.
0: Olha, essa resposta eu confesso que não esperava de você.
1: Pois sou muito sincero, viu?
0: Não tava com saudade.
1: Eu acho que eu pego pela minha sinceridade. Meu time não presta, nem a seleção daquele veinho lá da... que ganha 30 mil, 5 milhões por mês até 2030. Um pelo outro eu não quero voto.
0: As informações do esporte agora com ele, Emanuel Lucas. Vai, Emanuel!
2: Boa tarde, Fábio Brito. Boa tarde, Galego, amigos ouvintes e telespectadores do Jornal Verdes Campos, segunda edição. Trazendo agora os destaques do esporte, sendo um oferecimento do Óleo Santa Helena. 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Ontem, terça-feira, tivemos aí o último dia da data FIFA, né? E tivemos alguns jogos interessantes, né? Como, por exemplo, a vitória, mais uma vitória da seleção espanhola, né? Que ganhou da Croácia na Liga das Nações pelo placar de 2-1, e a Inglaterra que venceu a República Tcheca pelo placar de 3-0. E outro destaque também foi o amistoso de despedida de Lionel Messi da seleção argentina, né? Jogo esse que foi repercutiu aí na imprensa internacional. A seleção da Argentina venceu a seleção de Benin pelo placar de 3-0 no estádio Monumental de Núñez, né? É um jogo em que a seleção argentina teve dificuldade no primeiro tempo, tanto é que o primeiro tempo havia terminado 0-0, só que aí no no segundo tempo aí não deu para Benin segurar. Aí a equipe argentina conseguiu aí vencer por 3-0, com direito aí a gol do dono da festa, né? Lionel Messi fez aí o seu último gol, né, de pênalti, né? O seu último gol com a camisa da seleção argentina, né, para delírio, né, do torcedor que compareceu em peso. Quase 86 mil pessoas aí acompanharam essa despedida do camisa 10, do ex-camisa 10 argentino. Tá certo? Ele que deixa a seleção da Argentina aí com três títulos, né? Ganhou, na verdade, não três títulos, não. Ganhou duas Copas América, né? De 21 e 24, sendo que uma delas foi contra o Brasil. Ganhou a Copa do Mundo de 22 e a finalíssima também de 2022. Ele deixa a seleção Argentina com 208 jogos, 126 gols e 67 assistências. Falando aí dos jogos de hoje, né? Porque com o fim da data FIFA, o Brasileirão está de volta. Hoje teremos seis partidas aí abrindo mais uma rodada da competição, a rodada de número 29. Teremos Internacional e Corinthians no estádio Beira-Rio em Porto Alegre. Teremos também o duelo entre Red Bull Bragantino e Mirassol. Além disso, também teremos Remo e Grêmio, né? Três jogos às 7:30. Às 20h, teremos Vitória e Chapecoense. Às 20h30, Clássico Carioca, Botafogo e Vasco. E às 21h30, o Cruzeiro recebendo a equipe do São Paulo. Nós tivemos também a rodada do Brasileirão da Série B ontem, né? Tivemos o Sport ganhando o São Bernardo pelo placar de 2-1. Mesmo placar para a vitória do Goiás sobre o Atlético de São João del Rei pelo placar de 2-1. E a Ponte Preta, que perdeu mais uma na competição, perdeu para o Juventude em casa pelo placar de 2-0. Hoje teremos a continuação da rodada com Avaí e Londrina às 7:30, mesmo horário para Operário e Botafogo de Ribeirão Preto, América Mineiro e Fortaleza e CRB e Atlético Goianiense, além de Vila Nova e Cuiabá, se enfrentam aí os três jogos em simultâneo às 20h30, tá certo? E hoje também teremos aí decisão no Campeonato Piauiense da Série B, os jogos de volta. Hoje teremos aí às 19h o duelo entre Flamengo e Comercial. Flamengo venceu o primeiro jogo pelo placar de 1-0, joga por qualquer empate ou uma vitória simples, né, para poder retornar à Série A estadual depois de 4 anos, né, enquanto que do outro lado, uma hora depois, teremos o duelo entre Picos e River no estádio Elvídio Nunes, na cidade, na capital do Mel, em Picos, no estádio Elvídio Nunes. O River venceu o primeiro jogo por 2-1, joga por qualquer empate para poder voltar à Série A, bater e voltar, né, porque ano passado caiu para a Série B. Esse ano tá jogando a Série B e tem aí o... está separado por um empate para poder voltar à Série A do futebol piauiense. Trazendo também agora informações, né, porque o Pedro se saiu bem aí em estreia com o Ancelotti, né, mas voltou ao Flamengo aí com uma certa insatisfação e reclamação, tá certo? Ele que foi um dos destaques da seleção brasileira na vitória sobre a Índia, né, ele voltou aí, digamos assim, é um momento chave da temporada, né, para a equipe rubro-negra. A última impressão do jogador com a camisa do Flamengo causou um certo incômodo com o clube, mas os dois lados estão tentando aí virar a página para manter aí a boa fase. Isso porque no dia 20 de setembro, na vitória do Flamengo sobre o Bragantino, antes de Pedro embarcar para os amistosos da seleção, o atacante reclamou publicamente com o técnico Leonardo Jardim de uma substituição e acabou provocando, né, um certo desconforto. Não houve conversa no vestiário sobre o tema e o jogador viajou logo em seguida, mas a atitude provocou aí reações contrárias. Essa atitude do camisa 9 rubro-negro incomodou especialmente seu companheiro de ataque, né, Bruno Henrique. Mas não só ele. Na partida contra o Braga Bull, pouco antes do gol, a torcida cantava o nome do camisa 27, que começou no banco e se preparava para entrar. Pedro fez o gol aos 25 minutos do segundo tempo, foi substituído e mostrou sua insatisfação com o treinador Leonardo Jardim. E a reclamação do camisa 9 ao sair e também as entrevistas dele depois da partida causaram uma certa irritação. Portanto, aí, clima aí de problemas aí entre os dois principais atacantes do Flamengo dessa reta final de temporada. Um forte abraço, Fábio Brito e Galega, essas são as informações do esporte. Eu volto amanhã trazendo aí o destaque dessa noite de quarta-feira de muito futebol. Forte abraço e até lá.
0: Ok, Manoel Lucas, muito obrigado, viu, pelas informações do esporte. Olha aqui uma última informação: aposentados do INSS que ganham acima de um salário mínimo e cartão finais 5 e 0 recebe hoje os valores referentes ao mês de setembro, além daqueles que ganham um salário mínimo, o final e tem final zero. Como ocorre, o calendário do INSS é dividido de acordo com o valor recebido e o número final do benefício. Portanto, hoje É o último dia de pagamento, isso referente ao mês de setembro. Informações também é só acessar o aplicativo Meu INSS. Gente, o nosso tempo não nos permite mais. Por aqui finalizamos o seu Jornal Ventes Campos, segunda edição desta quarta-feira, hoje, 7 de outubro. Boa tarde, Galego.
1: Boa tarde, Fábio. Boa tarde, Brasil. Olha, a frase do dia hoje é forte, viu? Aprenda que não vale a pena sofrer por quem é feliz sem você. Um abraço.
0: Um abraço, galera. 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Paz e bem para todos, e é pra frente que as malas batem.
3: Fala, amigo. Quem fala aqui é Franli. Quero dizer o seguinte: para você ter êxito na fé, você precisa ter fé. Se você não tiver fé, você não vai ter êxito. Saiba de uma coisa, que um dos melhores remédios, melhor antibiótico, é a fé. Você quer que dê certo sua fé? Se concentre, levante as mãos para cima, se encoste em qualquer, numa parede, em qualquer coisa, e peça a Deus aquilo que lhe interessa. E tenha fé. Se você fizer isso, vai dar certo. Quem tá falando aqui é Franli. Essa oração foi feita aqui na sede da Rede Rádio Verdes Campos, com todos os funcionários daqui da rádio. Todos nós fizemos com fé, pedindo para que você tenha saúde, nossos ouvintes, nossos queridos amigos. Então, só quero lhe dizer para você, tenha fé e reze conosco esse Pai Nosso.
4: Pai Nosso que estás nos céus, santificado seja o vosso nome. Venha a nós o vosso reino, seja feita a vossa vontade, assim na terra como no céu. O pão nosso de cada dia nos dai hoje. Perdoai as nossas ofensas, assim como nós perdoamos a quem nos tem ofendido. E não nos deixeis cair em tentação, mas livrai-nos do mal. Amém.

0: rogai por nós, pecadores, agora e na hora de nossa morte. Amém.
1: Esse Pai Nosso e Ave Maria é um oferecimento da família da Rede de Rádio Verdes Campos Sat e suas afiliadas. Para todas as pessoas que estão nesse momento passando por situação difícil nos hospitais, com a Covid ou com outras doenças. E também para todas as famílias que estão sofrendo porque perderam seus entes queridos. Rogamos a Deus que Ele console cada coração sofredor nesse momento tão difícil nas nossas vidas. A família da Rede de Rádio Verdes Campos Sat e suas afiliadas têm a certeza que juntos vamos passar por tudo isso e sair do outro lado mais forte.
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4: Rede de Rádios Verdes Campos Sat informa a hora certa.
5: 2:06. Boa tarde, Brasil.
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começando mais uma edição. Hoje em rede, alô Brasil! Ligadinho na rede de rádios Verdes Campos 7. A partir de agora, Messias GF8 comandando direto de São João dos Patos para todo o Brasil. Para você que estava ligado aí no Jornal Verdes Campos, segunda edição, com nosso amigo Fábio Brito e ele, galego.

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Virou epidemia no Brasil, é Verdes Campos. Claro, epidemia no bom sentido, né? Da boa música, da informação, da utilidade pública. 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Bacana então, né? Quarta-feira. A partir de agora você vai interagir, daqui a pouco o número em rede. Aquele que você já conhece, que você liga aí pro Fábio Brito, pro Marcelo Macedo, Irlândio, é o nosso amigo Irlândio. Essa turma toda aí da Central em Teresina. Esse aí, ó, 86-9447-5082. É o número mais conhecido no estado do Piauí, o mais frequentado, o mais adicionado. Vamos lá, a partir de agora você manda a sua mensagem de áudio, de texto, o seu vídeo. Diga onde você está ouvindo a programação da mais popular do Brasil.

0: A gente começa a nossa tarde pedindo a permissão do nosso Deus maior e dizendo: Senhor, eu venho te agradecer nesta tarde, amanhã maravilhosa que me deste, a noite que ainda está por vir. Que eu continue, Senhor, sendo paciente, compreensivo, justo, equilibrado em minhas ações. Que os meus olhos não vejam as maldades, e meus ouvidos não ouçam as calúnias, e que de minha boca só saiam palavras de agrado. Conserve, Senhor, meu espírito em amor e paz, para que eu viva em plenitude e harmonia com todos os meus irmãos. Eu te peço, Senhor, nessa tarde, que eu seja tão bom e alegre, para que por onde eu passar, eu possa espalhar essa luz radiante de seu sagrado coração. Agora diga comigo: amém. Sim. Que tenhamos uma tarde abençoada aqui na Verdes Campos, Sátia, a mais verdinha do Brasil.
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0: E em forma de música, vamos orar, vamos pedir a Deus que a gente tenha uma tarde abençoada na presença dele. Luz Divina, Rei Roberto Carlos, sucesso de 91. Boa tarde, Brasil!

Aí o Rei da Sofrência, rapaz, o Pablo finalizando a primeira sequência e a música AIB, e AIB. Olha, essa música é uma mensagem forte aí pra quem quer ser a segunda na vida de alguém, né? Não vale a pena não. E a Verdes Campos Sati, o sucesso total hoje, direto da capital dos bordados, a cidade mais linda do Brasil é São João dos Patos, e pra você eu tiro o chapéu.

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1: No ar, em rede para todo o Brasil. Um abraço, pessoal aí do Piauí, aí da capital em Teresina, curtindo a programação da Verdes Campos Sat. Estamos aqui direto do estúdio da 91.1 em São João dos Passos do Maranhão, levando a melhor programação nessa tarde de quarta-feira, hoje 7 de outubro, e a conexão direta agora é com a cidade de Coroatá. Minha amiga Maria, Maria, tudo bem, Maria? Tudo bem com você, Maria?
2: Boa tarde, Messias. Tu tá em rede, né?
1: Isso, tô na
2: rede. Tu tá
1: rede
2: em rede?
1: Sim.
2: Messias, eu vou querer...
1: O quê?
2: A música do... De... José de Camargo e Luciano. Qualquer uma delas. Qualquer uma, sabe?
1: Qualquer uma.
2: Não tem preferência, não. Bota aí pra mim, Messias.
1: Tá certo.
2: Eu tô vendo tua fala no rádio, rapaz. Tu hoje tá em rede, né?
1: Isso.
2: Boa tarde, bom dia, boa noite. Deus abençoe.
1: Boa tarde.
2: Bota melhor aquelas mais velhas do... Do José de Camargo e Luciano, tá bom?
1: Valeu.
2: Que eu tô esperando.
1: Ô, Marina, tá lá na Parabólica. No canal 1, 2, 3. Ela fica acompanhando no rádio e também na Parabólica. A mulher gosta de rádio. Aí, essa daí é pra machucar, viu, Maria? Eita, agora a gente viajou no tempo. A máquina do tempo tá mais popular do Brasil, trazendo um dos maiores sucessos da dupla.
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0: 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Olha, com essa daí a gente finaliza a primeira sequência, chegando aí o intervalo comercial aqui na Mais Popular do Brasil. Já eu volto. 2h31, boa tarde, Brasil. Tamo juntinho até 5h30.
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0: No ar, aqui pela Verdes Campos, hoje em rede, um abraço pessoal de Água Branca e no Piauí. Alô, capital Teresina, um abraço pessoal de Granja lá na região do Ceará, no estado do Ceará, também curtindo o Messias direto do Maranhão. Olha só como a tecnologia aproxima as pessoas, né? Com essa qualidade via satélite. Agora nós estamos também aí com a TV Verdes Campos, que já é um sucesso. Olha a quantidade de pessoas que chegam aqui no estúdio, aqui em São João dos Patos. Olha, parabéns aí, já tô ligado aí na Parabólica, no canal 1, 2, 3, acompanhando a mais verdinha do Brasil. Pois é, estamos chegando aí através dessa tecnologia da Verdes Campos Sat, né? Levando o melhor da música, do entretenimento, da informação também, e é claro, a programação da TV Verdes Campos, divulgando, né? Aí é o que há de melhor no nosso estado do Piauí, do Brasil e do mundo, tá bom? Essa tá crescendo, tá chegando bem longe, que é para ficar pertinho de você, e em qualquer cantinho do Brasil, a gente agradece o carinho da sua audiência, e para você, olha, obrigado aí pela sintonia. Olha, tem, deixa eu ver aqui, uma pessoa perguntando aqui em relação à NET Campos. E a NET, tá de férias? É o seguinte, a NET brevemente vai retornar à programação diária do Sucesso Total. Né? Ela tirou as férias, a informação que eu tive é que ela tá fazendo um tratamento dentário, mas brevemente estará de volta aí na sua programação diária, aqui na programação da Verdes Campos Sat. A nossa rainha da comunicação da Verdes Campos Sat. Me chamo George, lá de Codó, no Maranhão, quem tá perguntando, tá ligadinho com a gente. Ô, George, como é que tá a região de Codó aí, rapaz? Como é que tá? Tá quente? Como é que tá por aí? Um abraço para vocês, obrigado pela sintonia, tá bom? Brevemente ela vai retornar, a nossa rainha da comunicação, na programação diária aqui do Sucesso Total. Hoje em rede, direto de São João dos Patos, aqui no Comando de Messias GF8. Alô, boa tarde, alô você.
19: Boa tarde, Messias.
0: Oi.
19: Messias é o JJ da cidade de Barras.
0: Barras.
19: Messias, meu garoto, eu gostaria de ouvir a música hoje de Valdir Soriano, A Dama de Vermelho. Essa vou oferecer pro meu amigo Antônio Lino, pro Zé Luiz Jorge, Cabecinha, Birubiru e Riba Belinha. E para você, meu garoto, valeu.
0: Lá da cidade de Barras, o JJ, Valdir Soriano, A Dama de Vermelho, rapaz, essa música é boa demais. Tá certo então. Obrigado aí pela sua participação. E a gente, daqui a pouco, vamos trazer mais participações aqui, né, Messias? Vamos lá, são muitas as participações. Quando é em rede aqui, o negócio fica congestionado. Bota. Ah, não, peraí. Aqui é o Messias. Estão mandando alô aqui pro Adilson. É porque cada dia é um locutor diferente aqui, viu? Enquanto a NET não chega, a gente vai revezando. Vai ajudando a programação da Verdes Campos Sat. Vamos trazer um áudio agora. Alô, boa tarde.
20: Boa tarde, Edmir Júnior, tô ligado aí na Verdes Campos Sat, raio aqui da cidade de União, Piauí.
0: União, Piauí.
20: Muito quente aqui no Piauí, hein? Meu amigo Edmir Júnior. E aí, interessante, tá muito quente, tá bem quente. Aqui tá quente, aqui na cidade de União. Passando aqui pra mandar alô pro meu amigo Orley e o Luiz da Vaza. Sempre ligado no programa aí. Rede Campos Sat. Toca pra mim aí, Zezé de Camargo, Luciano.
0: Valeu, Zezé de Camargo, já toquei. Daqui a pouco a gente traz uma outra música nessa linha aí de sertaneja, atendendo aí o nosso ouvinte, tá bom? Deixa eu ver quem mais tá pedindo música aqui. Estão pedindo uma música aqui do Lindomar Cartilho. Lindomar Cartilho. E a gente vai atender. Deixa eu ver quem é o nome do rapaz aqui. É o Pascoal Moraes, ligadinho em Patos, na Paraíba. Alô, Patos na Paraíba. Quem nasce lá é patoense. Quem nasce aqui em São João dos Patos também é patoense. Um abraço aí, o Lindomar, o Pascoal Moraes, né? Lá em Patos. Ele pediu Lindomar Castilho. Ei, essa é boa, viu? Doida demais.

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1: É isso aí, o Messias GF8, direto de São João dos Patos, no Maranhão. Aqui com sucesso total dessa super quarta-feira. Olha, o clima tá gostoso aqui, hein? Aquele calorzinho maravilhoso, tá ventilando aqui na

182, vamos lá, para agitar as tardes da Verdes Campos, hoje direto de São João dos Passos, no Maranhão. É bom ter a sua participação. 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

Olha a linha liberada para você se conectar com a gente no 86 94 47 50 82. É só ligar, mandar sua mensagem e pedir a sua música e ficar à vontade para você oferecer para quem você quiser, tá bom? Vamos lá, vamos passar.

0: Olha, vamos trazer mais ouvintes aqui na Verdes Campos Sat 91.1, a nossa frequência local de São João dos Patos. Alô, boa tarde.
1: Boa tarde, Messias GF8.
0: Diga,
1: Messias,
0: diga.
1: Gostaria de ouvir a música de José Roberto, Tudo Mudou, que vai para todos os ouvintes do programa Sucesso Total. Programa IS, líder de audiência nas tardes da rádio mais popular do Brasil, Rádio Verdes Campos Sat FM. Washington Melo, diretamente do centro de José de Freitas, no norte do estado do Piauí, para a Rádio Verdes Campos Sat FM. E o programa Sucesso Total.
0: Valeu, Washington, rapaz, cadê o homem? Vamos lá.
1: Boa tarde, Messias.
0: Já mandou, já ouvimos. Washington, um abraço pra você aí, obrigado pela sintonia, pela sua participação aqui na mais popular do Brasil, tá bom? Vamos trazer mais um ouvinte. Alô, boa tarde.
2: Boa tarde, meu amigo Messias GF8, quem fala aqui é o Francisco Mendes, do Mucambião, da Zona Norte da capital Piauí, Teresina, Piauí. Bote aí pra mim, de firme, Mai de Rosa. Gostaria de oferecer para meu amigo Zezão aqui no Mucambim, Dona Maria Lopes, seu companheiro Raimundo Cetino Menezes, Anitta Ferraz, Tchesca Sorris em Timão Maranhão, Joaninha Altos Piauí, e para todos os amigos e amigas que estão ligados na grande audiência da tarde, que é o Sucesso Total, hoje no comando, meu amigo Messias GF8. Um abraço, fica com Deus e até amanhã.
0: Beleza, direto no Mucambinho, na região de Teresina, na capital do Piauí, a galera ligadinha na mais popular do Brasil. E agora vamos com a mais popular do Brasil, essa aqui é Messias.
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0: 2:52.

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0: Eis aí o sucesso total nessa tarde de quarta-feira. Mais uma vez, obrigado pela sua sintonia. Galera que tá nas estradas aí do Brasil, curtindo a mais popular. Os nossos irmãos caminhoneiros, que Deus abençoe a sua viagem, que leve e traga você pra família em paz. E obrigado pela preferência. Vamos lá, tem muita gente aqui na região do Maranhão participando, mandando a mensagem. Aqui é o Isaías. Alô, Isaías, boa tarde, Isaías. Messias, coloca aí. Ele pediu Bruno e Marrone, qualquer uma de Bruno e Marrone. Oferece aí para os três mecânicos. Aonde, meu filho? Aonde? Ah, da prefeitura. Pessoal aí da prefeitura que trabalha na prefeitura, os mecânicos, obrigado pela audiência. Essa turma boa e ligadinha com a gente. Valeu, Isaías. Olha, vamos à região de Sucupira do Riachão. Boa tarde, meu amigo Messias. Passando aqui para pedir a música. Eu vi aqui a música é Poeira na Estrada, com César Minotti e Fabiano. Ofereço para todos os homens do campo e também o pessoal aí do volante. É, rapaz, um forte abraço. Professor Batista, povoado Coco Frio, Sucupira do Riachão. Professor, essa música não tá aqui na programação, a gente já tinha uma outra com a mesma dupla, a gente coloca na sequência aí, tá bom? Valeu, professor. Aí no Coco Frio, segundo ele, o coco lá não tá muito frio não, meu filho. Nesse período aí, como é que tá? Tá pegando fogo. Valeu, professor Batista, um abraço pra você no Coco Frio. Olha, vamos trazer aí mais uma sequência de participações. Alô, boa tarde. Alô?
1: Boa tarde.
0: Boa tarde. Boa tarde, boa tarde. Cadê a mulher, rapaz? A mulher sumiu. Diz só boa tarde, boa tarde. Alô, boa tarde.
2: Boa tarde, Messias.
0: Oi.
2: Motorista carreteiro Francisco Otões, da cidade de Cascavel, Ceará.
0: Cascavel, Ceará.
2: Uma música pra nós aí do Solteirões, do Forró. Vamos portar Timon Maranhão. Aqui tá quente, 41
0: Vixe
2: graus.
0: Maria, rapaz.
2: Bota a quintura, se botar um ovo no asfalto, ele torra, viu? Tô pra entregar ovo aqui. Um abraço aí, Messias. Boa tarde.
0: Pois é, rapaz, tá pegando fogo aí, né? Lá na cidade de Cascavel, tá aí na estrada. Obrigado pela sintonia. Deixa eu ver o que a gente vai trazer aí. Tá aqui, vai. Daqui a pouco a gente traz aí. Solteirões, né? Nosso ouvinte que deu boa tarde aí, mandou um áudio aqui. Alô, boa tarde. Oi.
1: Boa
0: Oi.
1: Tarde. Eu queria saber se vocês podem colocar aquela música Angélica e Ramone. Só queria saber se pode botar. Se não puder botar, coloque outra aí pra mim. E pra você e pros ouvintes. Que é a Angélica do Parque Brasil.
0: Valeu, Angélica. Angélica, nós já temos uma aqui na programação bonita aí, tá bom? Por gentileza, coloque o nome da música aí por escrito, que eu não entendi, ficou um barulho aqui. Aí o som tá muito alto aí. Coloca por escrito o nome da música pra gente pesquisar aqui e lhe atender, tá bom, Angélica? Um abraço, minha querida. Angélica é o nome da minha irmã, rapaz, também da minha irmã. A Angélica, curtindo aí a programação. Coloca direitinho por escrito o nome do cantor e da música que a gente pesquisa aqui e coloca pra você, tá bom, amiga? E aí, pedindo Bruno e Marrone, vamos viajar no tempo e trazer essa aí. Essa daí é linda, linda, linda, linda. Só toca música bonita aqui na programação da

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1: 3:29, agora a gente atende a Angélica, que pediu Angélica e Ramone. Agora sim, ela mandou a mensagem direitinho, escrita aí o nome da música e a gente traz aí, tá bom?

0: Bom, amiga, é o seguinte, a senhora vai ter que pedir uma outra música, porque é música internacional, a gente obedece aqui as normas da empresa, né, do grupo Franli, a gente não toca nem música internacional, nem reggae e também nem música que denigre a imagem das mulheres, é um padrão da empresa e a gente segue o que vem da matriz. Você pode pedir uma outra música com uma outra dupla, fique à vontade, tá bom? Valeu, amiga Angélica, eu quero ouvir a sua mensagem pedindo uma outra música, tá bom, amiga? Um abraço. Um abraço para a Angélica, que está sempre curtindo a programação da Verdes Campos. Intervalo comercial, volto já. E agora já são 3:30.
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6: 96. 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Olha, a Angélica pediu uma outra música, né, Angélica? Pois é, Angélica, a gente obedece aqui as normas da empresa, né, do sistema de comunicação da Verdes Campos Sat, porque é o rádio do vovô e da vovó e da emissora que valoriza a mulher, porque a gente sabe que tem muitas músicas que elas têm duplo sentido, né? No sentido o quê? De destruir a imagem da mulher, dizer que a mulher é aquilo e aquilo. E aí o seu Franlinho, ele foi muito bem claro quando a gente foi firmar o compromisso. Ele disse: olha, Messias, nada de tocar música que denigre a imagem da mulher. Tá certo, aplaudi. Música também em relação a reggae, músicas internacionais. Vamos seguir uma outra linha. Beleza, tá aí. Por isso que a rádio, às vezes cansado, tem esse título Rádio do Vovô da Vovó, porque a gente resgata aquelas músicas de qualidade, né, que marcaram toda uma geração. E a senhora entendeu e pediu o Rick Renner, tá bom? Amiga Angélica, um abraço para você e muito obrigado pela sua compreensão. E a gente já traz aí o Rick Renner para você, tá bom? Olha, quem tá Quem também está em nossa sintonia? Cadê? O Anaildo de Tocos, interior de Granja, lá no Ceará. Ele disse: olha, Messias, não está sendo fácil, o nome da música. Com a cantora Kátia. Tá certo então. Valeu! Gostei do perfil aí, gostei, viu? Tamo junto. Vamos trazer mais um aqui, vamos trazer mais uma participação. Alô? Oi, boa tarde.
7: Louvores, né? Feliz pra minha neta Aurora, na Aurora município da América. Ofereço hoje louvor pra minha esposa Rosa Maria, que eu sou vestia da Rua 10, município Buqueirão do Piauí, né?
6: Sim.
7: Feliz pra vovó Cresce também, que é muito importante ela. Feliz pra Dona Terezinha em Altos. E feliz pra Wellerson Corta Silva, a Wellerson Corta Silva. E pro Vitor Manuel Corta Silva em São José dos Campos, viu? E um abraço e com devote é um louvor pra mim, viu? Que eu não penso no seu programa, viu?
6: Beleza, daqui a pouco a gente traz um louvor numa boa aí. Obrigado aí pela sua participação. Olha, muita gente participa aí da programação. Quando você for mandar sua mensagem, já vai com o nome, o endereço, no caso, a cidade, o estado onde você mora, que é para facilitar o nosso trabalho. Porque todos os dias a rede de rádios Verdes Campos Sátia, ela em rede é levada ao ar através das suas afiliadas. Hoje é aqui de São Os Patos, amanhã vai ser lá na parte do Piauí, depois na parte do Ceará e assim sucessivamente, tá bom? Tem mais um ouvinte aqui? Deixa eu ver aqui. Alô, boa tarde, boa tarde.
8: Boa tarde, meu amigo. Coloca o louvor aí, advogado fiel de Bruna Carla pra mim.
9: Obrigado aí,
8: Marcelo aqui curtindo o programa.
9: Muita gente participa aí.
8: E aqui trabalhando na lida do agro.
6: Valeu então, valeu. Valeu, Marcelo. Obrigado pela sintonia. A Neide, tá aqui o nome dela, Neide.
10: Boa tarde.
6: Oi, Neide.
10: Meu amigo Messias.
6: Tudo bem, Neide?
10: Aqui é a Neide, de Guadalupe, Piauí.
6: Diga, minha patroa.
10: Voltei a participar desse maravilhoso programa, que é a Rede Campos Sátio.
6: Valeu,
10: sou
6: Neide.
10: Sou ouvinte de todos os dias, Messias.
6: A gente agradece.
10: Messias, gostaria de ouvir a música Banda Magnífica, Me Usa. Oferecer para a dona Chaguinha, seu Riba, Bolé, Mariana, lá na Fazenda Santa Clara, todos que estão ouvindo lá a Rede Campos Sátio, e oferecer para você, para todos os seus amigos aí da rádio, e para todos que gostar, e também, e oferecer aqui para todos os ouvintes aqui de Guadalupe, que estão sempre, muitos estão ligados na Rede Campos Sátio.
6: Tá bom, Neide, valeu, amiga, muito obrigado pelo carinho da sua audiência, aqui na cidade de Guadalupe, que fica próximo a São João dos Patos. Olha, Kátia, na sequência, Rick e Rene, depois... Magníficos.

0: E ela é demais, tem o sucesso deles, Rick e Renner.
1: Meu Deus, ela é demais.
0: Rapaz, o tempo tá voando, já são 3:50. Olha, boa tarde, o Adão e a Socorro ali na Fazenda Matona. Muito obrigado pela sintonia aqui na região de São João dos Patos. 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
0: Vamos com mais ouvintes. Alô, muito boa tarde, boa tarde.
4: Boa tarde, Messias. Aqui Oi. É Luzia, do Renascença 2 da Zona Sudeste. Messias.
0: Diga, dona Luzia.
4: Passa uma música pra mim da Roberta Miranda, Desespero de uma Noite. Quero oferecer aqui para meu esposo Arnaldo, ofereço para meu filho Yuri, ofereço para minha nora Letícia Vitória, ofereço para você, Messias. E ofereço para minha amiga Tchesca de Timon, Maranhão, que é a Tchesca Sorriso. Ofereço para ela. Sem saudade dela, nunca mais ouvi ela mandando um áudio, não sei o que está acontecendo. E ofereço para todos os ouvintes que estão tá ligadinhos no programa. Enfim, tô aqui ligada 24 horas. Só desligo quando eu vou dormir. Tchau, Messias. Uma boa tarde. Jesus te guarde, te proteja, você e toda a sua família, minha família também. Tô se trabalhando nessa emissora.
0: Valeu, Luzia. Obrigado aí pela sua participação. Olha, acho que foi a semana retrasada que eu tava fazendo um programa em rede em relação ao nosso ouvinte. A Tchesca Sorriso lá de Timon, a informação, pelo menos foi o que a pessoa me passou, é que ela está

0: de sentimento, alguém da família dela infelizmente faleceu, né? E aí fica também os nossos sentimentos, essa grande ouvinte, é uma alegria muito grande, né? Mas a gente passa por isso também. Valeu, daqui a pouco a gente traz aí a Roberta Miranda.
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0: Tá no ar, então vamos trazer mais uma participação, cadê Messias GF8? Alô, boa tarde.
3: Boa tarde, meu chefe, Diocriso Alves aqui de Caçapoeira, Granja, Ceará, tudo bem, garoto?
0: Tudo bem, Franco
3: Itacone. Meu patrão, coloca aí uma música do Pinduca pra nós.
0: Pinduca?
3: Aquelas bem boas aí, pra nós arrochar.
0: Dá boa.
3: Aqui à tarde de quarta-feira, aqui na Casa do Frango. Valeu, meu garoto, tudo de bom pra você, viu? Deus abençoe, tamo junto.
0: Manda um frango aí, valeu, pra mim, rapaz. Ele mandou uma foto aqui, rapaz, é? Os pés do frango, a coxa, a asa. Valeu, um abraço pra vocês aí na região do Ceará, esse povo maravilhoso, tá certo então? Eita, o frangozinho é bom, né? É bom, rapaz. Aí, Roberta Miranda, na sequência.

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sucesso total. De volta depois do intervalo comercial. Olha o Neguinho, rapaz. Agora há pouco fui deixar os produtos GF8. O Neguinho. Ele só olha, me chama de Neguinho. O Neguinho tá de saída de São João dos Quatro Balsas, no Maranhão. 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Tá saindo de São João dos Patos aqui pela BR-230, levando os produtos, renovando o estoque completinho. Valeu, Neguinho. Obrigado pela sintonia. Que Deus abençoe sua viagem, meu patrão.

Olha, vá ligando, ligando, vá participando, vá se conectando com a Verdes Campos SAT, a mais popular do Brasil, na Parabólica, no canal 365. Muita gente acompanhando aí na TV, rapaz. Eita, a Maria lá em Coroatá, ela fica alegre quando eu tô na, quando eu tô em rede, né, Maria? Ela vem, Maria, é uma festa. Ela diz que coloca o som bem alto lá e fica curtindo a Verdes Campos. O Maurício também lá em Mirador, no Maranhão, aí no seu salão, ele é cabeleireiro. Tá aí trabalhando e curtindo o Messias Jefio.

0: Olha, vamos trazer mais ouvintes nessa tarde de quarta-feira, hoje, 7 de outubro. Alô, boa tarde.
1: Olá, amigo, tô curtindo aqui a Verde Cantar, Jotinha em Alcântara. Quero pedir uma música aí, pode ser qualquer um do Zezé de Camargo, viu? Oferecer meus amigos aqui do Sítio Milagre, seu Zé Benedito, que curte muito a Verde Cantar, lá no Sítio Milagre Alcântara. Jotinha na escuta, abração e tudo de bom.
0: Valeu, Jotinho. Jotinho, já toquei o Zezé. A gente vai trazer uma outra dupla aí nesse mesmo segmento musical. Tá bom, garoto? Valeu!

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1: Mais popular do Brasil, trazendo mais um ouvinte. Alô?
2: Boa tarde, Messias.
1: Boa tarde.
2: É a Leila, moro na Pirma Dulce, Teresina, Piauí.
1: Diga, Leila.
2: Gostaria de pedir uma música do Frank Aguiar, La Volta Nova.
1: La Volta Nova.
2: Para todos meus irmãos lá do Parque Extrema, que é aqui, que ele mora aqui em Teresina também. Lá por lá, por trás na cavalaria. Paulo César, Sandro, Elisângela, Eliana e minha mãe Maria das Lourdes. E para minha colega, que ela sempre gosta de ficar ligada na rede Rádio Verde Campos Sat, né? Ela, a Francine Júlio, lá do Lourival Parente.
1: Lourival Parente, ela, tá certo.
2: Para a Damiana, minha amiga lá de São João dos Patos, Creuzinha lá de Tianguá, Claudiane lá de Piritoró.
1: E?
2: Meu esposo Genésio.
1: Genésio.
2: E para você e para todos os ouvintes da Rádio Verde Campos Sat, a rádio da vovó e do vovô.
1: Com
2: e
1: certeza.
2: Uma boa tarde e tudo de bom que eu desejo.
1: Para nós, um abraço, obrigado pelo carinho da sua audiência. Vamos trazer mais uma participação, Lô.
3: Boa tarde, Missisa, dona Maria Lopes, já está aqui na sintonia Sucesso Total, aqui na Anitta Ferraz, Teresina, Piauí. Boa tarde também para todos os ouvintes que estão na sintonia Sucesso Total. Ô, Missisa, eu gostaria que você colocasse a música de Carlos Santos, Não Chore Não, e ofereça para todos os ouvintes que estão na sintonia do Sucesso Total. Boa tarde, tudo de bom, ótimo, quarta-feira abençoada.
1: Ok, então, valeu. Agora 4h14, vamos atualizar, trazendo os sucessos na indicação dos nossos ouvintes aqui na Verde Campos. Olha, agora há pouco pediram Zezé e Luciano, a gente vai colocar aí Leandro e Leonardo, que é no mesmo segmento musical. E a gente viaja no tempo, a máquina do tempo da Verde Campos, trazendo sucesso à rotina. Essa é linda, linda, linda, linda.

0: a música Não Chore Não, do cantor Carlos Santos, ele que foi governador também do Pará, rapaz, olha. Na época ele era vice-governador, o outro renunciou em 94 e se tornou aí governador do Pará, esse grande cantor Carlos Santos, e a gente recordando um dos seus grandes sucessos, Não Chore Não, Chora Não.
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0: E aí, vai ligando, vai ligando. Vai ligando nessa tarde de quarta-feira. A sua participação é importante aqui na programação da Mais Popular do Brasil.
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0: Vou atender o Fernando antes de trazer mais. Deixa eu ver quem está do outro lado da linha. Vamos ver aqui, vamos saber quem está do outro lado da linha. Messias GF8. Deixa eu ver aqui. Alô. Alô, boa tarde.
4: Boa tarde, Messias, rapaz. Como é que tá por aí?
0: Tudo em paz.
4: Um aí. Nós aí. Milton Vargas. Qualquer um aí boa pra nós curtir.
0: Milton Vargas.
4: E pras quebradeiras de coco de novo. Pra Janete, Janaína. Pra mim, mais o Francião, menino meu, que nós estamos ali fazendo um jacá. Todo mundo trabalhando, mas curtindo sua rádio sempre. Pois é, aqui pra nós, no bairro Alto Alegre, Sucupira do Riachão.
0: Tá certo, tá fazendo um jacá aí, né? Pra botar no jumentinho, rapaz, que maravilha. As quebradeiras de coco aqui da região do Sucupira, assim, completando aqui. Deixa eu ver aqui o que é que ele tem.
4: Curtindo seu programa, que diga, falei, foi na rádio.
0: Valeu, um abraço para as quebradeiras de coco aqui na região de Sucupira do Riachão, aquele abraço. Obrigado aí pelo carinho da audiência. Deixa eu ver aqui, não, deixa eu ver aqui, o que é que ele disse aqui?
5: Alô? Me vem me achando bom, viu?
0: Aí, valeu, então. Valeu, Emílio, em São João dos Patos, Vasca aí no Emílio, hoje tem Vasco, tem, e Fogão, vixe, clássico, carioca, o Brasileirão depois aí, né, desse período aí dos jogos, dos amistosos da seleção, o Brasileirão de volta aí com... nas noites de quarta-feira, sempre é movimentada a quarta-feira, o final de semana, com o Brasileirão nessa reta importante. O Mengão é o líder, hein? Segue o líder. Grande Emílio, um abraço pra você, meu garoto. Olha, André pediu o Zezé e Luciano. Andréia, o Zezé eu já toquei, a gente daqui a pouco traz uma outra dupla sertaneja, ela oferece para o João Henrique. Ela que é de São João dos Patos, aqui no Maranhão, curtindo aí a programação. Boa tarde, Messias, pedi uma música aí de Léo Magalhães, Faz de Conta. É a Cleudimar, de Sucupira, do Riachão. Valeu, Cleudimar! O meu amigo Dom Bilino, de Paraibano. Diga aí, meu patrão, cadê você?
6: Boa tarde, Messias. Aqui é Dom Bilino, aqui de Paraibano. Tô ligado aqui no seu programa. E gostaria de ouvir a música com você. A música Pedro. Eu ofereço para você, para João da Benta. E para todos que estão ligados no seu programa.
0: Valeu, daqui a pouco a gente traz o Raulzito. E pedir essa daí do Hilton Vargas. Ei, para as quebradeiras de coco na região de Sucupira do Riachão. Ô, meu amigo Caíca, tá me devendo aí os gogolosinhos, rapaz.

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15: Ok, a gente volta. Atenderam mais pedidos musicais. Agora há pouco o pessoal pediu aí Léo Magalhães, Raul Seixas. E a gente atende os nossos ouvintes aqui na programação da Mais Popular.

profeta da música, o saudoso Raul Seixas. Meu amigo Pedro. Fala aí, Raul, um abraço, meu filho Raul Petros. Nome bonito, né, Raul?

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1: E a gente traz mais ouvintes aqui na programação do Sucesso Total, a Joselita Raquel de Campo Maior. Alô, Campo Maior no Piauí. Boa tarde, bom trabalho para você, abençoada tarde de quarta-feira. Ela disse que estava sem internet, voltou agora, valeu, Joselita Raquel em Campo Maior. Obrigado aí pelo carinho da sua participação. Ótima tarde. O Eduardo também mandou aqui um áudio, deixa eu ver aqui. Deixa eu ouvir aqui. Alô, boa tarde.
2: Boa tarde, sou Eduardo Teixeira aqui do Sítio Morro, São Francisco de Assis do Piauí. Tudo bem?
1: Diga aí. Mas
2: estou aqui na curtindo a programação. E gostaria de oferecer toda a programação de feliz aniversário para minha mãe Lídia Francisca Teixeira, que está completando a idade hoje, fazendo aniversário. E que essa data venha a ser uma data abençoada, cheia de paz, alegria, felicidade, cheia de bom e melhor. Que a minha mãe Lídia Francisca Teixeira venha ter um ótimo e excelente aniversário e mais uma data comemorativa, graças a Deus, para a honra do Senhor. Bom, é isso aí. Obrigado, Deus abençoe e tenha uma boa tarde. Estou aqui na escuta e na programação. Participando e curtindo todas as músicas, a participação da equipe Leite Campos Salles. Sou Eduardo Teixeira, aqui do Sítio Morro, São Francisco de Assis, do Piauí.
1: Valeu, Sítio Morro.
2: Novamente falo para falar feliz aniversário para minha mãe, Lídia Francisca Teixeira, que está com oportunidade hoje. Obrigado.
1: Valeu então, Sítio Novo, rapaz na região. Ô, região boa aí, um abraço pra vocês aí em Sítio Novo. Olha que você morar na zona rural, meu amigo, deve ser gostoso demais. Deve ser, não é. É gostoso porque eu tenho uma chácara aqui na zona rural de São João dos Patos. Quando a gente vai pra lá, parece que é outra vida. Mesmo nesse calorzão aqui, porque hoje o Maranhão tá igual o Piauí em termos de temperatura, né? Aqui em São João dos Patos tá igual a capital do Piauí, rapaz. A temperatura realmente muito quente. Quando chega ali é diferente, muito verde, né? Muita sombra, o clima realmente diferente, o pessoal que tá aí no sítio, nas fazendas, curtindo o Sucesso Total. Muito obrigado de coração aí pela audiência em todo o Brasil.

0: Boa tarde.
1: Boa tarde, Roserlânia de Campo Maior.
0: Diga.
1: Gostaria de ouvir que lamos limão com mel, como eu te amo, pode ser. Quero oferecer para quem gosta de ouvir essas músicas gostosas e maravilhosas, para você também. Uma boa tarde.
0: Ok, amiga. Limão com mel. Daqui a pouco a gente procura aí uma de limão com mel aqui na programação da mais popular do Brasil. A Benedita Ribeiro mandou também o seu áudio. Diga aí, minha patroa.
2: Boa tarde, Messias da Vez Campo.
0: Boa tarde.
2: Messias, eu gostaria que você colocasse a música aí com aquela música, o último julgamento. Eu não sei bem como é o nome do cantor, eu sei bem que é o Zé Rico que toca, mas eu não sei bem como é o nome daquele companheiro dele. Eu queria que você botasse ela aí, se der tempo, né? Eu sou a Benedita, aqui de Coroatá.
0: Coroatá.
2: Gostaria de oferecer para toda a minha família, para você e uma boa tarde para o senhor.
0: Valeu, Coroatá Maranhão. Benedita Ribeiro, sempre ligadinha, participando da programação da mais popular do Brasil.
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0: Olha, aqui é a região do Médio Sertão, a Maria de Pastos Bons pediu, aumenta o volume, Maria, porque

só na Verdes Campos você viaja no tempo. Aí voltando no passado e curtindo Limão com Mel, Como Eu Te Amo, música bonita, hein? Agora 5 horas e 3 minutinhos, tá chegando aí o último intervalo comercial, volto já. Não sei.

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anos, Engenheiros do Havaí. Era um garoto que, como eu, amava os Beatles e os Rolling Stones. Essa daí fez parte de toda uma geração. É, tempo Las Vegas, alguém lembra aí? Eita, o tempo não

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2: 5:14 de mais um pedido musical. Boa tarde, Messias. Ofereço uma música para a Aldice, que trabalha aqui na minha casa. Ela é uma amiga muito querida. Queria lhe oferecer aí a próxima música. Aqui é o Neide Freitas, meu amigo Neide, tudo bem, o Neide? O Neide que já foi secretária de educação do município, é uma educadora muito competente, uma pessoa maravilhosa. Alô, Neide, é bom falar com você mesmo de longe aí pelo telefone. O que é que a Neide merece? A dona Aldice? Valeu, amiga, um abraço, obrigado pela audiência aí, tá bom, Neide? Um abraço da sua amiga aí também. Bora trazer uma aí do Aguinaldo Timóteo, todo mundo gosta do Aguinaldo. E a gente continua viajando no tempo. Vamos lá. Essa vai pro pessoal do Brejão, a dona Francisca, a dona Tereza e a dona Dolores.
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2: Isso aí, o sucesso total segue até 5:30, daqui a pouco tem as principais notícias que foram destaque em todo o Brasil e no mundo. Você confere daqui a pouquinho em rede, no rádio notícia, daqui a pouquinho, né? Depois tem a programação com o nosso amigo Irlândio e assim segue a programação da mais popular do Brasil, na Parabólica no canal 365, tem a TV também na Parabólica no canal 123, sistema de completo de rádio e TV, e levando aí o melhor da programação para todo o Brasil aqui na mais popular, é claro.
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2: Olha, alguma pessoa tá, não quis se identificar, pediu aí uma música do Eduardo, aí ele falou, coloca aquela música nova. Durante muito tempo a gente vem trabalhando uma música do Eduardo Costa, eu imagino que seja essa aqui. A pessoa também não quis se identificar, né? Agora 5:23.

0: Eduardo Costa, tá aí o sucesso, o trabalho novo do Eduardo, Imagina Eu. Você curtiu aqui na programação da Verdes?
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0: No ar, o sucesso total vai ficando por aqui nessa tarde de quarta-feira, 7 de outubro. Hoje em rede, para todo o Brasil, para você que participou diretamente através do 86 ou 94 47 5082. Aquele abraço. Muita gente também aqui no 984-886-3905. Amanhã, quinta-feira, a gente volta aqui nessa região com a frequência 91.1. A gente vem uma outra oportunidade em rede. E a gente sempre tá aqui, por aqui, levando o melhor da música, do entretenimento, dicas de saúde dos produtos GF8 e da rede de hotéis Cajuína. 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É gratuito, é de graça e você vai ter todas as informações. Alô, Brasil, vamos embora. A última de hoje, vamos.
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0: Sabe, Messias.
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0: Aí, homenagem a grande Recife com ele, o saudoso rei do brega. Eu sou fã desse cara. Grande Reginaldo Rossi. Partiu, mas deixou muitas lembranças. E sucessos como esse.
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0: A sequência tem um Rádio Notícia. Um abraço, Brasil. Boa tarde, fiquem com Deus e até outra oportunidade em rede.

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1: Olá, eu sou o Fábio Brito e estamos chegando pelo sistema de comunicação Verdes Campos Sat com o seu Rádio Notícia de hoje, a notícia que você precisa no seu dia a dia. E começamos com o destaque nacional. Olha, diante do avanço do sarampo nos Estados Unidos e em outros países das Américas, o Ministério da Saúde reforçou o alerta de monitoramento do risco da doença no Brasil. Em nota hoje, o Ministério destacou que os Estados Unidos registram o maior número anual de casos em mais de 35 anos e o que mais de 90% dos infectados são pessoas não vacinadas ou com situação vacinal desconhecida. Nas Américas, Estados Unidos, Guatemala, México, Peru e Canadá concentram mais de 95% dos casos confirmados de sarampo ao longo de 2026, conforme dados da Organização Pan-Americana da Saúde. No Brasil, até o último dia 5 de outubro, foram registrados 52 casos importados de sarampo, 41 em São Paulo, 10 no Amazonas e 1 no Rio de Janeiro. O Ministério reforçou ainda que, mesmo com registro de casos importados, o Brasil permanece classificado como livre de circulação endêmica do sarampo. E as empresas de apostas online autorizadas a operar no Brasil começaram, nesse dia 7 de outubro, a informar os bancos os saldos que ainda estão nas contas dos apostadores. Ao todo, 1 bilhão 325 milhões de cerca de 26 milhões de pessoas aguardam devolução após o fim das operações das bets no país. Os dados separados por cadastro de pessoa física e vinculados à conta bancária usada nos depósitos deverão ser enviados pelas plataformas até quinta-feira, dia 8. Com essas informações, as instituições financeiras terão de devolver os valores de 9 a 14 de outubro. Os bancos deverão transferir os valores diretamente para as contas utilizadas pelos apostadores para fazer os depósitos nas plataformas. E as instituições de educação superior interessadas em ofertar vagas remanescentes do FIES, o Fundo de Financiamento Estudantil, no segundo semestre, podem formalizar a adesão ao processo seletivo nesta semana. O novo edital que estabelece o cronograma e as regras para o processo do FIES 2026.2 foi publicado no último dia 30 pelo Ministério da Educação. O programa oferece financiamento para estudantes que desejam cursar o ensino superior em faculdades privadas bem avaliadas pelo MEC. O FIES cobre as mensalidades do curso e permite que os estudantes paguem com condições facilitadas o valor financiado após a conclusão da graduação. Todos os procedimentos necessários, desde a assinatura até a emissão do termo de participação, deverão ser realizados exclusivamente por meio do sistema informatizado do FIES, o SISFIES. O acesso exige o login único do portal gov.br. 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E segue o seu Rádio Notícia, agora chamando as informações de Teresina no Piauí com Vanilson Brito. É com você, Vanilson.
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2: Olá, Fábio Brito, obrigado pelas informações. E agora você segue o seu Rádio Notícias aqui de nossa central de jornalismo, Rede Verdes Campos Sat, em Teresina, no estado do Piauí. A eleição para presidente da Câmara Municipal de Teresina foi marcada para o dia 3 de novembro. O anúncio foi feito na manhã desta última quarta-feira pelo atual presidente da Câmara, o vereador Enzo Samuel, do Partido Verde. Um edital será publicado com a data, o horário e as regras da disputa. Na terça-feira, dia 6, 20 vereadores assinaram um requerimento cobrando à presidência da Câmara a data para a realização da eleição. Eles apoiam o vereador Bruno Vilarinho, do partido PRD, para presidente. Além de Bruno, também estariam dispostos a concorrer o vereador Gustavo de Carvalho e a vereadora Euzuila Calisto, ambos do Partido dos Trabalhadores. Um homem suspeito de participação em uma tentativa de homicídio contra um empresário na cidade de Fortaleza foi preso na noite desta última terça-feira em Teresina, durante uma ação integrada entre a Polícia Civil do Ceará e a Polícia Civil do Estado do Piauí. As investigações apontam que o crime aconteceu em agosto deste ano na capital cearense. Na ocasião, o veículo do empresário foi atingido por cerca de 8 disparos de arma de fogo. Após o atentado, os envolvidos fugiram do local. Ao ser abordado em Teresina, o homem apresentou documentação falsa aos policiais. Por esse motivo, além de mandado já existente, ele também foi autuado em flagrante pelo crime de uso de documentos falsos. Durante a operação, os agentes apreenderam ainda um veículo e aparelhos celulares que foram encaminhados para análise pericial e poderão auxiliar no avanço das investigações. 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E vamos com mais informações. 47 apostas feitas no estado do Piauí foram premiadas no último concurso, no concurso de número 3067 da Mega Sena, realizado na noite da última terça-feira, 6 de outubro. Entre os ganhadores, duas apostas acertaram 5 das 6 dezenas sorteadas e faturaram mais de R$33 mil cada. Uma das apostas premiadas, na Quina, foi registrada em Teresina, por meio de uma aposta simples, e recebeu exatamente R$33.382,67. A outra foi um bolão de 4 cotas, registrado em Bom Jesus, que levou R$33.382,64. Nenhum apostador acertou as 6 dezenas sorteadas, fazendo com que o prêmio principal acumulasse. A estimativa da Caixa Econômica Federal para o próximo concurso é de R$100 milhões. E uma informação direto do estado do Ceará é que a Polícia Militar Cearense apreendeu cerca de 200 quilos de entorpecentes após interceptar uma caminhonete em Acopiara, que fica no interior do estado. Conforme a Polícia Militar, uma equipe que estava em Quixelô tentou abordar o carro, mas os ocupantes fugiram por uma estrada carroçal em direção ao distrito de Umari. Equipes policiais fizeram um cerco e conseguiram interceptar o veículo. Durante a abordagem, os policiais encontraram um material que, segundo a PM, totalizava aproximadamente 200 quilos de entorpecentes. E em Fortaleza, uma empresa do ramo de assessoria e logística de materiais foi condenada pela Terceira Vara do Trabalho a pagar uma indenização de R$17,7 mil a um trabalhador que teve a sua contratação cancelada. Conforme o Tribunal Regional do Trabalho, o autor da ação atuou como operador de empilhadeira em um atacadista de alimentos durante 4 anos e meio, de 2021 a 2026. Em março deste ano, confiando na confirmação oficial da nova vaga, ele pediu demissão do emprego para iniciar as atividades do novo contratante. E agora você segue o seu Rádio Notícias com mais informações direto do norte do estado do Piauí, com Adilson Carlos falando ao vivo, direto de nossa central de jornalismo, Rede Verdes Campos Sat.
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3: Ok, Vanilson, obrigado pelas informações. Vamos agora aos destaques da central de jornalismo Verdes Campos Sat, aqui na cidade de Barras Norte do Piauí. Um menino de 10 anos morreu na manhã dessa quarta-feira após um acidente envolvendo uma motocicleta e uma caçamba carregada de pedras em Nossa Senhora dos Remédios, no norte do Piauí. A colisão aconteceu por volta das 11h15 em um cruzamento localizado no centro do município. A criança estava na motocicleta acompanhada de outras duas pessoas, que seriam seus pais. Com o impacto, o menino não resistiu aos ferimentos e morreu ainda no local. Os outros dois ocupantes ficaram feridos e foram levados para o hospital da cidade. As vítimas são da localidade Santa Luzia, situada na zona rural do município. Uma câmera de segurança de um estabelecimento comercial registrou o momento da colisão. As imagens mostram um motorista da caçamba descendo do veículo e se aproximando das vítimas. Depois, ele retorna ao caminhão e deixa o local. As circunstâncias do acidente ainda serão esclarecidas pelas autoridades, que deverão apurar a dinâmica da colisão e as condições em que o acidente aconteceu. 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Quatro pessoas foram presas nesta quarta-feira em Luiz Correia durante uma operação voltada ao combate ao tráfico de drogas e à atuação de grupos criminosos. A ação mobilizou equipes das polícias civil e militar e ocorreu em diferentes pontos do município. Os policiais cumpriram 3 mandados de prisão temporária e 8 de busca e apreensão em áreas dos bairros Santa Luzia e Nossa Senhora da Conceição, incluindo as localidades conhecidas como Rocinha e Boca do Lobo. Durante as diligências, foram encontradas drogas, dinheiro e outros materiais que serão analisados pelas equipes responsáveis pela investigação. De acordo com as informações apuradas pelas forças de segurança, havia indícios de continuidade das atividades relacionadas ao comércio de entorpecentes, mesmo após operações anteriores realizadas na região. A investigação também busca esclarecer uma possível disputa entre grupos pelo controle de áreas utilizadas para a venda de drogas. Os presos serão investigados por tráfico de drogas e associação para o tráfico. A operação teve coordenação da Delegacia Regional de Parnaíba e contou com apoio de unidades especializadas e da Polícia Militar. Segue o Rádio Notícias agora com informações direto de Campo Maior com Eduardo Silva.
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4: Ok, muito obrigado pelas suas informações da sua região no estado do Maranhão. Vamos aqui com informações da cidade de Campo Maior, região norte do estado do Piauí. Olha, moradores acionaram a nossa equipe de reportagem para vir até a rua aqui no centro de Campo Maior, na rua Antonino Freire, que fica no centro da cidade, onde um poste acabou caindo. As situações que envolvem a queda desse poste ainda estão sendo investigadas para tentar entender o que ocasionou a queda desse poste na rua Antonino Freire, no centro de Campo Maior. Olha, o curioso dessa história desse poste é para saber quem é o pai da criança, quem é o dono do poste, quem é o responsável pelo poste que caiu na rua Antonino Freire aqui em Campo Maior. A gente conta essa história para você que acompanha o Rádio Notícia, porque simplesmente esse poste, depois que caiu, foi acionada as equipes da Equatorial Piauí para fazer os trabalhos. Até então, a empresa Equatorial, que achava que o poste pertencia à empresa. Só que quando a Equatorial chegou, a Equatorial identificou que esse poste não passa eletricidade por parte da operadora de distribuição de energia elétrica no estado do Piauí. Então, a Equatorial suspendeu o atendimento desse poste que caiu aqui na rua Antonino Freire. Esse poste, ele é utilizado pela Prefeitura de Campo Maior para distribuição de, no caso, iluminação pública. E as empresas de distribuição de internet também utilizam esse poste para levar a conexão de internet ao centro da cidade. Só que depois que o poste caiu, a Equatorial diz que o poste não é dela, a prefeitura falou que também o poste não é dela, e as empresas de telefonia, no caso de telefonia não, as empresas de internet também disseram que o poste não é de suas propriedades. E agora está a pergunta: e de quem é o poste? Esse poste caiu já faz 2 dias no centro de Campo Maior, e o dilema para entender quem é que vai retirar o poste continua aqui na cidade de Campo Maior. A gente traz essas informações direto aqui da Central de Jornalismo em Campo Maior, região norte do estado do Piauí, para você que acompanha o Rádio Notícia em todo o Brasil. 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E a gente continua a investigar de quem é a responsabilidade desse porte. Eu agora chamo os nossos correspondentes que trazem mais notícias para você que acompanha o Rádio Notícia em todo o Brasil. É com você.
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5: Aqui no Maranhão, o Grupo Mateus instalou 4 caixas de autoatendimento em sua unidade no município de Coelho Neto. A tecnologia permite que os próprios clientes registrem os produtos e façam o pagamento. A novidade divide a opinião dos consumidores. Enquanto alguns destacam a praticidade e a rapidez nas compras, outros demonstram preocupação com o impacto nos postos de trabalho, principalmente para a função de operador de caixa. A medida coincide com os debates sobre mudanças nas jornadas de trabalho no varejo. Inaugurada em junho de 2023, com cerca de 190 empregos diretos, a unidade é uma das principais empregadoras do setor no município. Até o momento, a instalação dos equipamentos não confirma a ocorrência de demissões ou redução do quadro de funcionários na loja, uma vez que o sistema também exige profissionais para prestar auxílio e orientar os clientes durante a operação. 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E um acidente de trânsito foi registrado na tarde da última segunda-feira, dia 5, na Avenida Presidente Médici, às margens da BR-316, no município de Timon. Câmeras de segurança flagraram o momento em que um carro, conduzido por uma mulher de 61 anos, invadiu a calçada e atingiu a fachada de uma loja de autopeças. Segundo o Departamento Municipal de Trânsito, a condutora teria confundido os pedais do veículo durante uma manobra. As imagens mostram que, ao dar ré para retornar à pista, o automóvel colidiu com um motorista que transitava pelo local. Na sequência, o carro voltou a acelerar e bateu novamente contra a estrutura do estabelecimento comercial. O serviço de atendimento móvel de urgência foi acionado e prestou socorro ao motociclista, que sofreu apenas ferimentos leves. Os responsáveis pela loja confirmaram que foram registrados apenas danos materiais. Não foram divulgadas informações atualizadas sobre o estado de saúde da motorista. E agora vamos a São João dos Patos, também no Maranhão,

0: o Nascimento Barbosa. Ele foi assassinado a tiros no dia 13 de julho do ano de 2024, no município de Balsas. O julgamento foi realizado no último dia 2 de outubro, durante a segunda sessão do Tribunal do Júri. Eduardo recebeu pena de 17 anos e 8 meses de prisão. A Samara foi condenada a 10 anos e 10 meses. Já Markel Abreu Teixeira, que também era réu no processo, ele foi absolvido pelo conselho de sentença. Olha, segundo as investigações, Daniel pilotava uma motocicleta quando passou a ser perseguido por Eduardo. Durante a perseguição, ele foi atingido por disparos de arma de fogo. Mesmo após cair do veículo, a vítima teria sido baleada novamente. A apuração apontou que o alvo do crime seria Pedro, irmão de Daniel. De acordo com o processo, Daniel teria sido confundido com ele por causa da semelhança física entre os dois. No dia do homicídio, a vítima também usava a motocicleta do irmão. Olha só que coincidência, hein? Ainda conforme as investigações, a motocicleta tinha um rastreador instalado. O equipamento teria sido colocado a pedido de Eduardo, com auxílio de Markel, proprietário de uma oficina mecânica. Com o rastreador, Eduardo passou a acompanhar a movimentação do veículo. O processo aponta que Samara também teria participado do monitoramento e avisado Eduardo sobre o deslocamento da motocicleta no dia do crime. Eduardo se apresentou espontaneamente à polícia, acompanhado de um advogado, e confessou ter matado Daniel. Em depoimento, ele relatou a participação dos demais denunciados e afirmou que cometeu o crime após receber ameaças de morte do irmão da vítima. Olha, Samara confessou ter participado do monitoramento da motocicleta e disse que avisou Eduardo sobre a movimentação do veículo no dia do homicídio. 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E agora vamos com informações do esporte com você, Emanuel Lucas.
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2: Obrigado, Messias, trazendo as informações direto aí da nossa central de jornalismo de São João dos Patos, no estado do Maranhão. Trazendo agora os destaques do esporte, sendo um oferecimento do óleo Santa Helena, caiu, bateu, machucou, ralou. 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Ontem, terça-feira, tivemos aí o último dia da data FIFA, né? E tivemos alguns jogos interessantes, né? Como, por exemplo, a vitória, mais uma vitória da seleção espanhola, né? Que ganhou da Croácia na Liga das Nações pelo placar de 2-1. E a Inglaterra, que venceu a República Tcheca pelo placar de 3-0. E outro destaque também foi o amistoso de despedida de Lionel Messi da seleção argentina, né? Jogo esse que repercutiu aí na imprensa internacional. A seleção da Argentina venceu a seleção de Benin pelo placar de 3-0 no estádio Monumental de Núñez, né? É um jogo em que a seleção argentina teve dificuldade no primeiro tempo, tanto é que o primeiro tempo havia terminado 0-0, só que aí no segundo tempo aí não deu para Benin segurar. Aí a equipe argentina conseguiu aí vencer por 3-0, com direito aí a gol do dono da festa, né? Lionel Messi fez aí o seu último gol, né? De pênalti, né? O seu último gol com a camisa da seleção argentina, né? Para delírio, né? Do torcedor que compareceu em peso, quase 86 mil pessoas aí acompanharam essa despedida do camisa 10, do ex-camisa 10 argentino, certo? Ele que deixa a seleção da Argentina aí com três títulos, né? Ganhou. Ganhou duas Copas América, né? De 21 e 24, sendo que uma delas foi contra o Brasil. Ganhou a Copa do Mundo de 22 e a finalíssima também de 2022. Ele deixa a seleção A Argentina com 208 jogos, 126 gols e 67 assistências.

0: assistências. Trazendo também agora informações, né? Porque o Pedro se saiu bem aí, estreia com o Ancelotti, né? Mas voltou ao Flamengo aí com uma certa insatisfação e reclamação, tá certo? Ele que foi um dos destaques da seleção brasileira na vitória sobre a Índia, né? Ele voltou aí, digamos assim, é um momento chave da temporada, né, para a equipe rubro-negra. A última impressão do jogador com a camisa do Flamengo causou um certo incômodo com o clube, mas os dois lados estão tentando aí virar a página para manter aí a boa fase. Isso porque no dia 20 de setembro, na vitória do Flamengo sobre o Bragantino, antes de Pedro embarcar para os amistosos da seleção, o atacante reclamou publicamente com o técnico Leonardo Jardim de uma substituição e acabou provocando, né, um certo desconforto. Não houve conversa nos vestiários sobre o tema e o jogador viajou logo em seguida, mas a atitude provocou aí reações contrárias. Essa atitude do camisa 9 rubro-negro incomodou especialmente seu companheiro de ataque, né, Bruno Henrique. Mas não só ele. Na partida contra o Braga Bull, pouco antes do gol, a torcida cantava o nome do camisa 27, que começou no banco e se preparava para entrar. Pedro fez o gol aos 25 minutos do segundo tempo, foi substituído e mostrou sua insatisfação com o treinador Leonardo Jardim. E a reclamação do camisa 9 ao sair e também as entrevistas dele depois da partida causaram uma certa irritação. Tanto aí, clima aí de problemas aí entre os dois principais atacantes do Flamengo dessa reta final de temporada. E falando agora do São Paulo, né, porque o São Paulo lançou aí um dos candidatos à presidência do clube, Marcelo Portugal Gouveia, oficializou sua candidatura, que vai ser para ele a maior missão da vida, né? É um evento que foi realizado nessa terça-feira, que reuniu apoiadores, conselheiros, ex-jogadores e torcedores, né, para lançamento oficial da oposição que vai disputar a eleição presidencial para o próximo triênio, né? Segundo aí o presidente, né, Marcelo Portugal Gouveia, o candidato à presidência, vai ser a maior missão da vida dele, porque está o time, né, a equipe, a instituição está em um dos piores momentos, né, e só 1935 pode ser comparado a hoje, né? 1935 foi o ano da refundação do São Paulo, né? E não faz jus ao São Paulo que prendemos a má. Crises institucionais, financeiras e desportivas, além de impeachment, renúncia, acusação e expulsão do clube. Tudo isso em um ano, tá certo? Uma dívida também que passa de R$1 bilhão, que dobrou, né, de 2021, e é pior, e é uma dívida a curto prazo. Então, ele quer aí fazer uma mudança geral na equipe do São Paulo, né, para que o São Paulo volte, assim como o nome da sua chapa, né, o São Paulo aí de volta, né? Quero o São Paulo aí nos trilhos das vitórias e das conquistas, tá certo? Portanto, lembrando que o outro concorrente, né, vai ter aí as candidaturas de Eduardo Alfano Vieira como vice-presidente, né, e também Fábio Marinho de Oliveira como presidente do Conselho Deliberativo. Salve o Tricolor Paulista, Novo São Paulo e Força São Paulo são os outros principais grupos políticos que formaram o bloco de apoio às candidaturas, né? Ele que é filho de Marcelo Figueiredo Portugal Gouveia, que foi presidente do São Paulo de 2002 a 2006, período em que o São Paulo ganhou uma Libertadores, ganhou um Mundial, além de campeonatos paulistas. Portanto, meus amigos, essas foram as notícias do esporte aqui dentro do Rádio Notícias, que promete voltar amanhã trazendo muito mais informações para você. Você segue agora com a sequência da programação normal da sua rede de rádios Verdes Campos Sat.
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Estou aqui no Terreirão da Fazenda. Como é que tá a vossa missa? Vai bem? Olha, primeiro eu quero pedir licença para entrar na sua casa e saudar com carinho. Benção vovô, benção vovó, que essa benção me traga felicidade e que traga também para você. 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Eu sou o compadre Irlande Farias e chego com alegria, paz de espírito e muita energia boa para abençoar a sua noite. Falo direto da Rede Rádio Verdes Campos SAT, para todo o Brasil e para o mundo via internet. Está no ar mais um Terreirão da Fazenda, na rádio do vovô, da vovó, na rádio do amigo caminhoneiro e de todos os meus irmãos, não é? Camponês, que é o lavrador, o homem da roça, o homem do campo, que está sintonizado. 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Já tá no ar, compadre.

0: Fazenda. A festa que começa de segunda a sábado a partir das 6 horas da tarde. Das 6 horas, comecinho de noite. Pra você que tá aí ligadinho com a gente, olha, você pode participar. Manda o seu vídeo. Manda um vídeo bem feitinho, faça um vídeo, manda pra gente, que a gente vai colocar aqui pra você, tanto na TV Verdes Campos, como na Rede Rádio Verdes Campos Sat. Você não esqueça de falar qual é o estado que você tá falando, qual é a localidade. Faça um vídeo sempre com o telefone, não é? Deitado. Na horizontal, né? Deitadinho, um vídeo bem feito e manda pra gente. A comadre que já tá fazendo jantar, o compadre que já tá deitado na baladeira, o compadre que tá sentado na cadeirinha aí de balanço, tomando aquele cafezinho. Chegou na roça agora, né, compadre? Tava na broca. Olha, um abração, obrigado pelo carinho. E o terreiro da fazenda, você sabe que está no comando do compadre Irlândio Farias e de todos os nossos ouvintes que acompanham o terreirão da fazenda.
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0: Vamos que vamos! Eita, forrozão! Dá-lhe forró, arrocha, terreirão! Mas é bom, hein?

0: Saudade dos meus pais. Que música, hein? Olha, agora são 6:15 no Terreirão da Fazenda. 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
1: Mas é bom, olha aí!

0: pra ninguém o que a gente faz. É Flávio José no Terreirão da Fazenda, com Irlândio Farias fazendo essa festa. Daqui a pouquinho tem participação também, o povão mandando vídeo, mandando áudio, e já já a gente bota o povão pra falar dentro do nosso Terreirão da Fazenda. A festa é nossa, a festa é sua. Você que é caminhoneiro, muito obrigado pelo carinho. Você que é taxista, você que é motorista de aplicativo, mototaxista, meus amigos também, caminhoneiro, os motoristas de ônibus, pessoal da Guanabara, sempre ligado com a gente, os meus amigos também, motorista de van, que sempre dá essa audiência maravilhosa pra gente. 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Vamos para o intervalo comercial, a gente volta já já com muito mais.
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0: Pode, cavalo de pau, no terreirão da fazenda. Aqui a gente não é toca aquele forrozinho bom, aquele forró maravilhoso. Vamos com nossos ouvintes que já estão por aqui para falar com a gente. Bota aí, vamos lá.
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1: Eu queria lhe pedir que você colocasse aquela música com o Flávio José, chama Caboclo Sonhador.
0: Feliz pro meu amigo. Sou um caboclo sonhador, meu senhor, viu?
1: Meu amigo Zé do Fumo, no povoado Guariba. Seu José Antônio e família, no povoado Desaperta. E meu amigo Zé do Fumo, povoado Guariba. Todos esses povoados estão ligados aí no terreiro da Fazenda Coisnante Faria. Uma boa noite, compadre. Um abraço.
0: Boa noite, compadre. Um abraço. Obrigado pelo carinho. Tudo de bom. É o povo ligado no terreiro da Fazenda. Vamos lá, bota mais ouvinte aí. Solta o áudio aí, produção.
2: Compadre Irlande Faria, senhor. Boa noite, compadre Irlande.
0: Boa noite, compadre.
2: Estamos aqui no sítio Bom Jesus, aqui na casa do compadre Basílio aqui.
3: Vamos que vamos!
2: Estamos escutando aqui o seu programa. Nós queremos pedir a música do
4: Zé Paraíba. Zé Paraíba é o rei da sofona, conhecido no Brasil e até no estrangeiro.
0: Olha aí.
4: 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É essa música que nós queremos.
2: Olha aí, compadre, essa música aí, você entendeu? Nós estamos aqui no município de Quiviras, aqui no sítio Bom Jesus, compadre. Estamos por aqui.
0: Olha aí, Zé Paraíba. Eita! Olha, compadre, Caju é... Zé Paraíba tem aí, produção? Oh, rapaz, é maravilhosa. Ele, hein? É, Zé Paraíba, o rei da sanfona. Oh, Zé Paraíba. Cadê? Como é que é o ritmo aí do Zé Paraíba aí? Eita, rapaz, mas é bom, não é? Zé Paraíba, sempre o Zé Paraíba, hein? Olha, daqui a pouco a gente coloca o pai, viu? Ô, oh, Zé Paraíba, a sanfoninha chega e chora, não é? Hein? Olha aí, oxe, amigo bom. Eita, Zé Paraíba. Olha aí, oh, sanfona boa. Eita, mas é uma beleza. Olha, vamos aqui falar com o povão que já está por aqui. Fala aí, meu povo.
5: Boa noite, Irlande.
0: Boa noite.
5: Dona Maria Lopes já está aqui na sintonia do terreiro da fazenda aqui na Índia.
0: Olha, que Terezinha. Coisa boa.
5: Boa noite também para todos os ouvintes que estão na sintonia do terreiro da fazenda. Ô, Irlande, eu gostaria que você colocasse uma música do José Orlando. Tenho pena de você, eu peço para todos os ouvintes que estão na sintonia do terreiro da fazenda. Boa noite, tudo de bom.
0: Olha aí, eu tenho pena de você. Antiga, né? Um abraço, obrigado. Olha, é o povão ligando, participando aqui do nosso terreirão da fazenda, fazendo essa festa maravilhosa daqui a pouquinho. Tem mais ouvinte aí, produção? Bota mais ouvinte aí. Bota o povão pra falar com a gente.
6: Boa noite, meu compadre Irlândio.
0: Olha os caminhoneiros aí.
6: Como é que tá aí, meu amigão?
0: Tá tudo bem, meu compadre?
6: Daniel por cá, viu?
0: É o Daniel.
6: Vamos seguindo ali, rumo ali a Fortaleza, capital do forró.
0: Eita!
6: Manda aí um abraço aí pra galera do trecho aí, os caminhoneiros, carreteiros, motoristas de aplicativo e todos. Beleza? O pai de velho, toca aí pra nós aí. Aquela papel de pão com brasas do forró, meu jovem. E ofereça aí pra nós aí, beleza?
0: Olha aí,
6: pela
0: rapaz.
6: Atenção, bom trabalho, boa noite, tudo de bom.
0: Eita, rapaz, os caminhoneiros, sempre ligado com a gente. Papel de pão, É papel de pão, né, produção? Papel de pão. É papel de pão, brasas do forró. Bota aí, viu, produção? Daqui a pouco, papel de pão. É, de pão, papel de pão. Rapaz, brasas do forró. Obrigado aí, compadre, pelo carinho da audiência, a todos os caminhoneiros. Cadê o Barriga de Aço? Por onde anda o Barriga de Aço, não é? Barriga de Aço, sempre ligado com a gente, caminhoneiro também arretado, sempre ligado com a gente, um abraço para ele e para todos os caminhoneiros que estão ligados com a gente.
7: Do Espetinho da cidade de Barra, do bairro Riachinho. Eu queria pedir uma música aí de Marinês, tempero do forró, para oferecer para...
0: Como é que é o nome?
7: Eu queria pedir uma música aí de Marinês, tempero do forró, para oferecer...
0: Não sei se tiver o toque, viu?
7: Aqui, Meruara, minha sobrinha, meu amigo Zé Luiz, do bairro Santinho, meu amigo Chico Anjo, do bairro Santinho, Rei do Cheiro Verde, meu amigo Zé Piranha, da Vila França, Zé Melhor, da Vila França, Jesus, lá do Chico Chico, meu amigo Sem Príncipe, da Rua Santo Antônio, meu amigo Coxinha, lá do Canto Escuro, minha mãe, meus irmãos, e pra você, meu amigo.
0: Obrigado, compadre Irlândio Farias. Boa noite, compadre Irlândio Farias. Mande um alôzão aqui pro meu irmão Nonato. Cheguei agora do serviço e ele tá aqui ligado no terreiro da fazenda. É o Luiz Pereira. Obrigado, Luiz. Um abraço. Olha... Boa noite, meu compadre Irlândio Farias. Aqui é o Jorge de Guadalupe, Piauí. Estamos aqui todas as noites ligado no terreiro da fazenda e já comprei o meu cloreto de magnésio. Não posso mais ficar sem ele, não. Olha aqui o cloreto de magnésio. Tá bem aqui, rapaz. Ele mandou, não é? 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Obrigado, compadre. Tô vendo a cara dele aqui. 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Isso aqui é uma maravilha, hein? É bom que é danado. Vamos lá.
8: Falei, Francisco, aí, tem um mocinho aí, Márcio Pesqueira, toma aí, eu não vi pra nós aqui, velho. Tá aqui carregando aqui um barco no caso pesqueira aqui, já não vi pra nós aí. Cadê a carreira do programa aí? Cadê a carreira?
0: Olha aí, rapaz. Cadê a carreira do programa, ok? Obrigado, compadre. Um abraço lá em Camucim, no Ceará, ligado com a gente. É o pesqueiro do alto mar. Vamos lá!
9: Boa noite, compadre Irlândia. Aqui eu sou o Zé Titia da Rua 10, no Cibuqueirão do Piauí.
0: Opa!
9: Você bote aí, Samarica Pastor de Luiz Gonzaga. Ofereço para o Hélia Costa Silva.
0: Essa aí, Maria, compadre. Samarica Pastor. Vou botar outra para ele. Aqui eu tô sem essa.
9: Pra minha neta, agora lá no Nova Olinda, com a minha... Pra minha nora, ofereço pra minha sogra, ofereço pro meu tio aqui na Rua 10, no Cibuqueirão do Piauí. E ofereço para você, ofereço para todos meus amigos aqui no Rodeio. Eu boto essa Marica Pasteira, faz um abraço, fico com Deus.
0: Eu vou botar outra do Rio Gonzaga, vou ficar devendo essa aí para você, viu?
9: Forró aqui, não é? Uma baladeira aqui.
0: Oh, mas é bom demais, uma baladeirazinha, não é?
10: Boa noite.
0: É uma beleza.
10: Fala de mim o que quiser, banda magnífica, passa essa música, tudo nas contas.
0: Olha, obrigado, compadre. Um abração pra você. Quem é que tá aí?
11: Boa noite, compadre Alane Faria. Aqui é o Miguel Sena do Bem Bom, já tomado o Piauí. Né?
0: Opa!
11: Tô ligadão aqui, o produto GF8 aqui é ligado 981-6109-07. E aí eu quero pedir uma música da Marinês aí, pelo senhor do compadre, o Bier, toda a família Moura, tá ligado? Eligide, o Goró, rapaz. E também tocou o Fernandes, né? E o compadre, ligadão aí. E lá pelo site feito, o Tom Francisco. E também. E outros mais que estão ligados, que aqui a audiência para todo lado tem que. Essa hora aqui, só dá ele na rede de campo aqui, viu? Só dá na rede de campo.
0: Opa! Obrigado, compadre. Um abração para você, tudo de bom. Vamos lá, bota o ouvinte.
12: Boa noite, compadre Irlande, que tá falando aqui é o Raimundo, mora aqui em Camusim, compadre. Acabei
0: chegando. Raimundo, rapaz.
12: Eu aqui, curtindo o seu sozinho, meu compadre. Vindo aqui a Rádio Verdes Campos.
0: Ô, Raimundão, obrigado.
12: O pai mandou uma música aí pra mim, aquela música, acho que é Zé Gonzaga, ou é Luiz Gonzaga, não sei, aquela do Camarão. Viu? Pra mim ouvir aqui, a turma ouvir aqui, meu compadre. Tô tentando, não tô com aqui, só curtindo o seu som. Esperando que comece a caminhada. Obrigado.
0: Olha aí, obrigado, Raimundo, lá de Camucim, no Ceará. Olha, tá ligado com a gente, né? Tá acompanhando. Ah, olha, um abração, tudo de bom pra você aí, toda a sua família, né, acompanhando o nosso terreirão. Olha a produção, jeita aí. É do Zé Gonzaga, Camarão é Peixe Bom. Olha, vamos lá. É o povo ligado no terreirão da fazenda. Boa noite, meu compadre. Sou o Eliomar Gonçalves, do Nanô de Raízes do Sertão. O Nanô de Raízes do Sertão. Sou de Dom Expedito Lopes. Estou na minha serralheria, rapaz, olha, fazendo os tradicionais, as tradicionais cadeiras de macarrão, olha aí, rapaz, com esse som ligado todas as noites, hein? Tá ligado lá, né, rapaz? E o Nanô, rapaz, lá de Dom Expedito Lopes. Dom Expedito Lopes, me lembrei do Antônio do Bigodão, não é? Hein? Antônio do Bigodão, rapaz, tá lá acompanhando. Ô, compadre, um abraço pra você, não é? É o Leomar Gonçalves, tá na serralheria dele, serralheria dele lá, fazendo as suas cadeiras, não é? Um abraço, compadre, tudo de bom pra você, obrigado aí pelo carinho da audiência e continue fazendo essa festa com o compadre Irlândio Farias no terreirão da fazenda. Vamos lá, Rocha Forró, compadre!

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1: Vamos lá, 7 horas, horário de Brasília.
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0: 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Vamos falar com o povão? Já tá aí, produção? Então vamos botar o povão para falar. Quem é que tá aí? Solta o áudio aí, vamos lá.
1: Boa noite, Padre Fari. Eu quero uma música aí de forró, de João Bandeira.
0: João Bandeira!
1: Bom, João Bandeira, que é Francisco de Assis, de Catolé do Rocha. Uma boa noite para todo o grupo da Pedro Campo, de Teresina. Boa noite. Estou escutando o Flávio José. Cheguei agora, né? E o Marinho que eu liguei porque eu estava ocupado. Estou trabalhando no sítio, numa casa ali no sítio.
0: Ah.
1: Se Deus quiser, o próximo mês eu estou passando por aí, que eu quero fazer exame de vista aí e comprar o óculos aí, se Deus quiser.
0: Ô, oh, rapaz, que aí, maravilha!
1: Em Teresina aí e abriu outra lá em Campo Maior agora, viu?
0: Pois tá certo.
1: Aí. Se Deus quiser, eu quero fazer exame de vista aí com o doutor
0: Luiz Augusto.
1: Castelo Branco.
0: É, muito bom. Boa
1: noite. Aqui é Catolé do Rocha.
0: Eita! Alô, Catolé do Rocha!
1: Do forró.
0: Catolé do Rocha fica lá em na Paraíba, não é? Tá lá na Paraíba acompanhando o nosso Terreiro da Fazenda. Muito obrigado aí pelo carinho. Quem é que tá aí? Vamos lá.
2: Boa noite, Terreiro da Fazenda, Ventes Campos Sate. Sou o Eduardo Teixeira aqui no sítio Morro São Francisco de Assis, do Piauí. Estou aqui ouvindo toda a programação e curtindo todas as músicas.
0: Ô, rapaz, que coisa boa.
2: Essa noite muito forró. Boa noite, Terreiro da Fazenda.
0: Valeu, compadre. Olha o som dele lá, como é que tá, hein?
3: Boa noite, Irlando Faria.
0: Boa noite, compadre.
3: Quanto tempo.
0: É o Adão.
3: Cheguei, tô por cá.
0: Ô, oh, rapaz, que maravilha.
3: Eu vi hoje a música do... É Xililica, Xililica e a Poeira Levantar.
0: Essa Xililica, Xililica.
3: Pra todos meus Opa. Amigos aqui patoenses, são dos Patos do Maranhão.
0: Uhum.
3: Não vou dizer cada um não, que é muitos. Eles estão me ouvindo. Meu amigo Jeff, outro... Messias GF hoje.
0: Opa!
3: E meu amigo lá da mata da Albertina, o Guia, todos que estão me ouvindo. Olha essa música aqui, eu sou o Adão Santos, Pato Maranhão, povoado Bacuri.
0: Bacuri, povoado Bacuri, São João dos Patos no Maranhão.
3: Tá.
0: Obrigado, compadre, pelo carinho. Bota o povão pra falar. O Nonatinho Fialho, cadê ele? Tá aí? Nonatinho Fialho? Cadê a dona Francisca, seu Hermínio, dona Prácida? Donatinho, fala aí, Donatinho, boa noite.
4: Ah, boa noite, Lange Faria, rapaz. Boa noite a todos, estão ligados já na Vez Cansado, ouvindo aqui o Terreiro da Fazenda, meu amigo. É, na Vez Cansado com o nosso amigo Lange Faria.
0: Opa!
4: É, meu amigo, aqui dá aquela boa noite para nosso amigo cliente aqui. É o senhor Raimundo Danton, rapaz, conhecido como Baiano. Boa noite, seu Baiano, rapaz. Boa noite, dona Francisca, do seu Baiano, neto do seu Baiano ali no bairro Carrasco, rapaz. Estive agora à noite lá, entregando os produtos GF8 para o seu Baiano, para a dona Francisca, seu Baiano. E o netão tá ligado também aqui, na vez que é um site ouvindo o terreiro da fazenda, dona Loura, rapaz. Boa noite, a dona Loura. Boa noite, seu José Sérgio, rapaz. Ela em Fori, mora no bairro Betânia, no centro de Alço. Nossa amiga cliente, dona Lourdes, seu José Sérgio, ligado na Vez Cansate, meu amigo Raimundo Brasil, rapaz. Raimundo Brasil mora no Canto da Palha, municipal da do Piauí, rapaz.
0: Olha aí que maravilha. Um abraço, dona Latinho.
5: Boa noite, compadre Irlande Faria.
0: Ô, João.
5: Programa O Terreirão da Fazenda. Eu quero que você bote a música de Zeca Pagodinho. Deixa a vida me levar. Pra me ouvir e mandar para todos os meus amigos que estão assistindo nesse momento. Para o Doce Vala, Lagoa de São Francisco. Pessoal de Demarro Lobão. Aí pro Dozinho Alves em Floriano. Aí para aquela turma boa lá de Paraupeba. Aí também para aquela turma boa lá de Dois Peguitos Lopes. E vai para todos os ouvintes maravilhosos do programa, e aqui diretamente da capital da banca para todo o Brasil, este amigo de vocês, João do Peixe, é com você, Irlande Faria.
0: Obrigado, João, um abraço para você. Quem é que tá aqui, produção? Vamos lá.
6: Boa noite, meu querido Irlande Faria, aqui é Maria Marques de Chaval, no estado do Ceará, sou revendedor dos produtos GF8. Estou ouvindo seu programa. Gostaria de ouvir a música do Luiz Gonzaga, qualquer uma.
0: Olha aí, rapaz, é a Maria Marques, lá de Chaval, no Ceará, a gente de venda. Olha, pessoal, você que mora em Chaval aí, não é? Pode estar ligando para ela, lá ela tem todos os produtos GF8, não é? Obrigado, comadre. 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Lá na Passagem dos Vais, lá em Chaval, no Ceará. Obrigado, comadre Maria Marques. Um abraço para a vossa missê. Ela é agente de venda dos produtos GF8, não é? Olha aí, que maravilha. Um abraço aí em Chaval, não é? Sempre ligado com a gente. Lá ela tem todos os produtos GF8. Boa noite, compadre. Ligado aqui em Altos do Piauí, no Terreiro da Fazenda, é o Jarba Vaz. Obrigado, Jarba. Um abração para você, não é? E a todos que acompanham o nosso Terreiro da Fazenda. Bota ouvinte aí, vamos lá.
7: Olá, boa noite, meu amigo Lando Farias.
0: Boa noite, compadre.
7: Terezinha, destino agora São Miguel do Tapuio. Nós vamos deixar aqui nosso amigo Erinaldo. Um abraço aí, uma boa noite pra todos.
0: Ô, rapaz, que maravilha. Não mandou nenhum vídeo pra nós aí, rapaz. Obrigado, meu compadre José Martins. Um abraço pra você, tudo de bom. Quem é que tá aqui? Vamos lá, bota o áudio aí.
8: Boa noite, meu amigo Irlande Faria.
0: Boa noite.
8: Tô aqui ouvindo o Terreirão da Fazenda, da localidade de Jibóia, município de Afonso Cunha.
0: Ô, Afonso Cunha, Jibóia, não é?
8: É o Joãozinho, da localidade de Jibóia. Eu quero ouvir a música da Amazon, a Lua. Eu adoro
0: Amazon.
8: Essa música, oferecer pra todos que gostam dela, tá? Bote ela pra mim, Irlande.
0: Ah, é a Amazon, né? A Lua! Oh, bota, compadre. Com todo prazer, homem. Obrigado aí pelo carinho da audiência, tá bom? Daqui a pouco a gente bota ela todinha. É o povo ligado com a gente. Antes dela tem o Luiz Gonzaga também, viu, produção? É, tem o Luiz Gonzaga aí, daqui a pouco também a gente bota, não é? O Luiz Gonzaga, o rei do Baião. Oh, mas é bom demais, não é? É o povo ligado aqui no Terreiro da Fazenda e a gente sabe a audiência que a gente tem nesse Brasil, o quanto é importante ter a sua participação também. Aqui você sabe que a gente toca aquela música bonita, aquela música que a gente tem todo o prazer de tocar aqui no Terreiro da Fazenda, tá bem? Vamos lá, tem mais ouvinte, produção? Tem mais ouvinte aí? Bota o ouvinte aí, vamos lá.
9: Boa noite, compadre Faria. Rapaz, agora a rádio aqui tá boa, viu? Aqui na São Baíba dos Negros, aqui no Boqueirão.
0: Olha aí.
9: Muito obrigado, rapaz. Aí, rapaz.
0: Valeu, compadre.
9: Eu quero que você bota aí Luiz Gonzaga aí. Viu? Bota tá aí pra nós aí, pra nós curtir aqui.
0: Obrigado, compadre. Um abraço pra você.
10: Boa noite, Irlande. Sou eu, Ivaninho, do interior de Cabeceiras, Piauí. Amiga Irlande, aquela música de esta noite, falta um boi vaqueiro no meio.
0: Cadê, Ivanilda? Cadê? Ô, produção, volte lá. Ô, produção, o que aconteceu aí, hein? É a Ivanilda que tava no ar, rapaz. Olha aí. Olha, aquela música, solta um boi vaqueiro. É, do meio dessa boiada, é boa demais, né, Vandinha? Vandinha gostou, rapaz. Cadê ela? Bota aí, vamos lá.
10: Boa noite, Irlande. Sou eu, Ivanilda, aqui do interior de Cabeceiras, Piauí. Amiga Irlande, aquela música de esta noite, falta um boi vaqueiro no meio dessa boiada. Música bonita. É quando a música é bonita, é 10 vezes, né? Nem só trilinda. Irlande, eu quero ouvir aí a linda música do... O Carlos André, desejo louco. Seja uma abençoada noite de quarta-feira para todos nós, todos que fazem a vez CampoSat e os ouvintes em todo o Brasil.
0: Olha aí, obrigado, Ivanilda, pelo carinho, né? Tá sempre ligada lá com a gente, não perde o nosso programa. Hein? É, não perde, não. Valeu, Ivanilda, um abraço. Daqui a pouco a gente bota, tá bom? Obrigadão aí pelo carinho da audiência. A todo esse povão. Hein? Produção, é isso daí. Exatamente, daqui a pouco a gente toca ela. Olha, vamos lá, bota forrozão pra gente aí. Se tem forró, é com a gente.

0: Marinês. Só gosto de tudo grande. 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Vamos para o nosso intervalo comercial e daqui a pouquinho a gente volta com muito mais sucessos aqui na melhor programação do Brasil.
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0: Gozaga, camarão é peixe bom. Olha, camarão é peixe bom, não é? Agora são 7h39 no Terreiro da Fazenda. Você ligado com ela e ela ligado onde você estiver. Obrigado pela sintonia e continue com a gente. Aqui você sabe que a festa é nossa. Vamos lá.
1: Boa noite, Hernande Faria. Eu queria lhe pedir uma música aqui. Aqui é o Isaías que fala aqui de Campo Maior, Parque Recreio. Bote aí, Luiz Gonzaga, Asa Branca.
0: Asa Branca, Luiz Gonzaga, o rei do Baião. Mais tarde eu coloco pra você, meu compadre. Muito obrigado aí pelo carinho da audiência, não é? Você que tá ligado com a gente. Quem é que tá aí, produção? Ah, não tá digitando, né? Olha, Irlândia mandou um abração aqui também pro Otávio, ligado com você. Eu me encontro, compadre, em Demerval Lobão. Olha, rapaz, tá lá em Demerval Lobão. Obrigado pelo carinho da audiência, Otávio. Tudo de bom. Olha, é o povão acompanhando sempre a nossa programação. 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Cadê? Já tá aí, produção? Já?
2: Vamos recordar o passado.
0: Hein? Cadê? Tá aí? Oh, mas é bom, rapaz. Pense, cadê? Bote aí.

fazenda essa festa maravilhosa dentro do nosso terreirão da fazenda. Aqui é assim, não é? Você sempre com a gente. Opa! Tem mais ouvinte aí? Bota aí, vamos lá. Bota o povo pra falar.

0: gente se encontra. Quem é que tá aí, produção? Quem é? Ah, já tá aí já? Então, vamos colocar aí. Vamos lá, bota aí.
1: Boa noite, meu compadre Nath, o Mariano, rapaz. Já tô ligando pro Suécio aqui, rapaz.
0: Ô, rapaz, olha aí que maravilha, não é? Olha aí, sempre acompanhando a nossa programação. Muito obrigado pelo carinho. Quem é que tá aí? Hein? Ah, é. Yeah. Olha, deixa eu abraçar aqui também a dona Luzia, rapaz. Comadre Luzia, aquele abraço. Muito obrigado pelo carinho da audiência. Diz que não perde o nosso terreiro da fazenda. Sempre tá ligado com a gente. Deixa eu mandar aqui um alusão também pro Caetano. Caetano, rapaz, mora lá em Altos, no Piauí. Caetano, um abração para você. Muito obrigado pelo carinho da audiência, não é? Olha, também quem está acompanhando a gente é a dona Terezinha. Dona Terezinha lá em José de Freitas, tá ligadinho com a gente. Dona Zefinha, um abraço pra senhora, tudo de bom. Brigadão aí pelo carinho, tá bom? Que a senhora tem pelo nosso terreirão da fazenda. Continue fazendo essa festa maravilhosa aqui no terreirão da fazenda. Olha, também quero abraçar aqui o César. O César, um abraço para ele em Água Branca, né? Ô César, obrigado pelo carinho, tudo de bom. 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Vamos lá, compadre! Bota mais forró pra nós! Eita! Quando eu ouço essa música, só me lembro do perfume Asa Branca. É bom demais.

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1: Agora 8 horas e 1 minuto, horário de Brasília.
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A Fazenda, compadre. 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Olha, agora são 8:11 no Terreirão da Fazenda. E o povão sempre, não é? Acompanhando a gente. Olha, obrigado pelo carinho, tá bom? Compadre, toca aí um do Raimundo Soldado. Ô, compadre, um abração. Olha, oi, boa noite, Irlândio Farias. Mande um alusão aqui para nós, na comunidade Salvam Vidas. Para o meu pai, Antônio Paulino, dona das dores, estamos aqui lhe ouvindo. Opa, rapaz. É o que o pai falou aqui? Meu está sentado ao lado do rádio. É o pai dela, será? Que está sentado ao lado do rádio, lhe ouvindo. Aqui é a Celes, na comunidade Salvam Vidas. Mande aí um alô para o nosso amigo Robert Val Santos. Ô, oh, gente boa, não é? Um abração. Olha, compadre, daqui a pouco, tá bom? Olha, deixa eu abraçar aqui também a dona Rita. Dona Rita, aquele abraço. Ah, ela confirmou também. É meu pai que tá ali sentadinho aqui ao lado do rádio. Um abração para ele, compadre. Tudo de bom. Gente boa. Tá lá ligadinho com a gente, né? Olha, a dona Rita tá acompanhando a gente. Ela mora no Maranhão, lá em São Luís Gonzaga. Um abração para ela. Tudo de bom. Olha, gente boa, hein? Vamos lá, compadre. Vamos botar um forrozinho aí? Esse aí. Como é que é? Oh, mas é bom, hein? É o Dominguinho.

compadre, rapaz. É bom, não é? 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Sempre, sempre, sempre acompanhando o nosso Terreirão da Fazenda. 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Não perde o nosso Terreirão da Fazenda, tá sempre ligado com a gente. 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
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Para todos vocês que estão ligadinho aqui no nosso Terreirão da Fazenda. Vamos lá, compadre! Aqui é assim, se tem forró, a gente bota é pra escatitar.

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volta. E boi, e boi, e boi, e boi. Rapaz, mas é forró demais aqui no Terreirão da Fazenda. Com o compadre Irlândio Farias. E boi, rapaz. Vou te contar, hein? 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

0: demais é bom, hein? Com velho é bom demais. É o Terreirão da Fazenda, cada vez mais perto de você, onde você estiver. Aqui é assim, não somos melhores que ninguém, somos apenas diferentes. Somos apenas diferentes. Olha, coisa boa.
1: Boa noite, Padre Lândio. Que é o Zé Design da Cidade de Alça, rapaz. Gostaria de pedir a música aí do Genival Lacerda. Ela deu o rádio.
0: Ô, Zezinho.
1: Tá curtindo aí o Terreiro da Fazenda, o Terreirão da Fazenda.
0: Obrigado, meu compadre.
1: Todas as noites, tudo, ó. Tô aqui balançando aqui numa rede aqui, sossegado aqui.
0: Tá na baladeira, né?
1: Tudo, ó.
0: Olha aí, que coisa boa.
1: Fiz lá de Faria. Viu? Eu ofereço pra toda a galera aí que tá curtindo o Terreirão da Fazenda. Esse programa que é 10, ó. Show.
0: Ô Zezinho, olha, já não dá mais tempo por causa da tem mais, ainda tem pedido ainda, não é, no Terreirão da Fazenda, vai dar mais tempo, mas obrigado pelo carinho, tá bom, compadre? Quem é que tá aqui?
2: Eita, compadre Lantes Fari, que forrozinho bom, compadre, meu, boa noite, que Deus abençoe você, o
0: Rádio. Opa!
2: Da vovó, e aqui eu ouvindo o seu programa maravilhoso, compadre, tem vezes que eu não ligo e nem mando áudio, mas eu tô lhe ouvindo sempre. Que Deus abençoe você e coloque meu nome na oração do Pai Nosso, eu e toda a minha família. E para você, meu compadre Lândio Fari, boa noite. No terreiro da fazenda.
0: Olha aí, ó. Eita!
2: Eu vou oferecer essa música aí
0: pra Irene, que é a Irene. Obrigado, comadre! Segura, oi!

0: Eita, rapaz! Pense numa música bonita, hein? Só podia ser Caviar com Rapadura, Seresteiro da Noite, cantando Amado Batista aqui no Terreiro da Fazenda. Bacana demais, não é? É o povo ligado com a gente com o povo, onde você estiver. O Terreirão da Fazenda é assim, compadre. A gente faz a festa daqui e você curte daí, pertinho do rádio, acompanhando o nosso Terreirão da Fazenda. A gente que agradece sempre, não é, pelo carinho que você nos dá sempre. Acredite sempre, tenha fé. 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Olha aí, viu, como é importante. 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Sempre. Bença, vovô, bença, vovó, bença, papai, bença, mamãe. Aqui eu quero agradecer e pedir a Deus saúde para todos nós. Porque com saúde a gente vai longe, não é verdade? Com saúde a gente chega lá onde a gente quer. Trabalhando sempre, sendo honesto com a nossa consciência. Aqui, mais uma vez, agradeço em nome do Pai, do Filho, do Espírito Santo. Amém. Chegando ao finalzinho de mais um Terreiro da Fazenda, que volta amanhã. Vem aí a oração do Pai Nosso, em seguida a voz do Brasil. Valeu, Brasil!
1: Olá, amigos. Quem fala aqui é Franli. Quero dizer o seguinte. Para você ter êxito na fé, você precisa ter fé. Se você não tiver fé, você não vai ter êxito. Saiba de uma coisa, que um dos melhores remédios, melhor antibiótico, é a fé. Você quer que dê certo sua fé? Se concentre, levante as mãos para cima, se encoste em qualquer, numa parede, em qualquer coisa. E peça a Deus aquilo que lhe interessa. E tenha fé. Se você fizer isso, vai dar certo, vai dar certo. Quem está falando aqui é Franli. Essa oração foi feita aqui na sede da Rede Rádio Verde Campos, com todos os funcionários daqui da rádio. Todos nós fizemos com fé, pedindo para que você tenha

0: saúde, nossos ouvintes, nossos queridos amigos. Então, só quero lhe dizer para você, tenha fé e reze conosco esse Pai Nosso.
1: Pai Nosso que estás nos céus, santificado seja o vosso nome. Venha a nós o vosso reino, seja feita a vossa vontade, assim na terra como no céu. O pão nosso de cada dia nos dai hoje. Perdoai as nossas ofensas, assim como nós perdoamos a quem nos tem ofendido. E não nos deixeis cair em tentação, mas livrai-nos do mal. Amém. Amém.

0: Rogai por nós, pecadores, agora e na hora de nossa morte. Amém.
1: Esse Pai Nosso e Ave Maria é um oferecimento da família da Rede de Rádio Verdes Campos Sat e suas afiliadas. Para todas as pessoas que estão nesse momento passando por situação difícil nos hospitais, com a Covid ou com outras doenças. E também para todas as famílias que estão sofrendo porque perderam seus entes queridos. Rogamos a Deus que Ele console cada coração sofredor nesse momento tão difícil nas nossas vidas. A família da Rede de Rádio Verdes Campos Sat e suas afiliadas têm a certeza que juntos vamos passar por tudo isso e sair do outro lado mais forte.
2: Está no ar a Voz do Brasil. As notícias do governo federal que movimentaram o país no dia de hoje.
3: Olá, boa noite.
4: Boa noite para você que nos acompanha em todo o país.
3: Quarta-feira, 7 de outubro de 2026.
4: Vamos aos destaques do dia.
3: Idosos, gestantes e crianças estão entre os grupos com maior risco de complicações por erro de dosagens de medicamentos.
4: Campanha nacional estimula a prevenção e registro de falhas em hospitais, farmácias e no dia a dia do paciente. Luana Karen.
5: A campanha quer fortalecer entre profissionais de saúde e população o hábito de notificar quando um medicamento provocar efeito adverso.
3: Saúde da mulher.
4: Saiba como identificar os primeiros sintomas da menopausa e os cuidados disponíveis na rede pública de saúde. Gabriela Noronha.
6: Ao perceber os sintomas, a mulher pode procurar atendimento e, se necessário, é encaminhada ao atendimento especializado.
3: Qualificação profissional.
4: Pronatec abre oportunidades em cursos gratuitos voltados à preservação ambiental. Márcia Fernandes.
7: O programa tem como objetivo expandir o acesso à educação profissional e contribuir para a inserção de jovens e adultos no mercado de trabalho.
3: Hoje, na apresentação da Voz do Brasil, Luciano Seixas e Mariana Jungmann.
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3: Na hora de tomar um remédio, errar a dosagem ou esquecer o horário do tratamento pode trazer sérios riscos à saúde, especialmente para crianças, idosos e gestantes.
4: No Brasil, falhas na receita e na administração de medicamentos representam uma parcela expressiva das ocorrências registradas em atendimentos de saúde.
3: Para alertar a população para esses e outros danos à saúde, a Agência Nacional de Vigilância Sanitária, Anvisa, realiza no mês de outubro uma mobilização nacional voltada à prevenção de erros na hora de se medicar.
5: A campanha da Agência Nacional de Vigilância Sanitária quer fortalecer entre profissionais de saúde e população o hábito de notificar quando um medicamento provocar efeito adverso. A ideia é melhorar os processos e prevenir danos à saúde. No Brasil, erros de medicação e eventos adversos podem ser notificados por meio da plataforma Vigimed. A notificação pode ser feita tanto por profissionais de saúde quanto por pacientes. A presidente do Conselho Regional de Farmácia de Goiás, Luciana Calil, cita que entre os erros mais comuns estão a dosagem e os intervalos de administração.
8: O que nós observamos são erros, por exemplo, de dose, tomar mais ou menos do que é o recomendado. Um outro erro é o erro em relação ao horário. Não atrasar e nem adiantar o horário de tomar o remédio. Um outro erro muito comum é a confusão entre os medicamentos.
5: Segundo a Organização Mundial de Saúde, os erros de medicação causam um impacto global estimado em US$ 42 bilhões por ano e afetam milhões de pacientes. Cerca de 5% deles